0: Trilha de Copa.
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9: 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Obrigada pela sua sintonia aqui na 97.1 FM. Música da melhor qualidade, você ouve aqui, na Noite Educativa. E agora tá chegando todo o gingado do samba rock, bem ao estilo de Jorge Benjor, som de 1974. Menina Mulher da Pele Preta.
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0: Sandra de Sá fechando a sequência com Bons Momentos. Aquela música que você gosta e pede pelo nosso WhatsApp, a gente toca aqui na Educativa, sua rádio, seu momento. Continue sintonizado, eu já trago mais música para você. 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
1: Olá, eu sou o Diego Tirri e agora começa mais um Minuto de Educação, o boletim diário sobre a educação pública no Paraná. O Fundepar iniciou a terceira remessa centralizada de alimentação para os cerca de 1 milhão e 200 mil alunos matriculados nas mais de 2 mil escolas da rede estadual de ensino. Nesta etapa, estão sendo distribuídos 3.200 toneladas de gêneros alimentícios não perecíveis, como arroz, feijão e farinha de trigo, entre outros, com investimento de aproximadamente 30 milhões de reais. O valor integra os cerca de 500 milhões de reais previstos para alimentação escolar ao longo de 2026, incluindo alimentos secos e perecíveis. Aproximadamente 1,5 milhão de refeições são servidas por dia na rede estadual. E este foi o Minuto da Educação de hoje. Você também pode nos acompanhar nas redes sociais. O endereço é EducaçãoPR.
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0: Você está curtindo Noite Educativa comigo, Marilena Chociai. Música de qualidade para começar a sua semana com muita energia boa. Trazendo para você agora essa música que é pura poesia, com letra adaptada do poema de Carlos Drummond de Andrade. Eu te deixo com Paulo Diniz e a música José.

0: Para fechar bem a minha participação na noite educativa, você ouviu Coldplay, Clocks. Eu, Marilena Chociai, vou encerrando a minha participação por aqui. Agradeço demais a sua sintonia e amanhã eu tô de volta. Boa noite, boa semana, até amanhã.
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7: A gestação não pode ser alvo de discriminação dentro do ambiente de trabalho, muito menos durante entrevistas de emprego. Como questionamento sobre o seu desejo de ser mãe ou solicitações de comprovantes de que não pode mais engravidar. Esse é um dos temas do programa Ame-se dessa semana, que apresenta as principais leis que favorecem a mulher durante a gestação em vários contextos. A advogada Maria Silva Marques da Fonseca nos ajuda a entender melhor sobre os direitos trabalhistas, pensão alimentícia durante a gestação e violência obstétrica no episódio Engravidou? Saiba quais são os seus direitos. Veja o episódio completo já disponível pelo canal do YouTube Ame-se_PR.
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12: Boa noite para você que está aqui em 97.1. Eu sou Ellen Andrade e com muita alegria chego para te fazer companhia. E nessa próxima hora nós vamos fazer uma viagem pelo som que nasce aqui, ó, na nossa terra. É o Paraná Sessions que chega para te fazer companhia. Vamos juntos! E já começamos muito bem com o som de Black Maria. Baixou!

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1: Educativa é sua melhor companhia. E aí, tá curtindo o nosso Paraná Sessions? Não deixe de participar no nosso WhatsApp 41-3331-7516. Fala aquele som que não pode faltar nesse programa, hein? Vem participar e aproveite para ouvir essa aqui, que é um clássico. Vamos curtir Blindagem com Gaivota.
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0: do Gomid com memória, marcando presença no nosso Paraná Sessions de hoje. 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
0: As noites de segunda são bem especiais, porque nós temos esse momento para curtir o som aqui da nossa terra. Se prepara para ouvir agora ele, Franco, cantando Releve.

0: Ian Lemos, peso do planeta aqui na Educativa, no nosso Paraná Sessions de hoje.
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0: Paraná Sessions só traz o que há de melhor na música do nosso estado. E olha que ela vai chegando com Lua Vai, Lua Vem. Nós temos agora no nosso programa Thaís Morel.

0: Vika, cantando Pausa, essa artista que é de Cascavel, natural de Cascavel, e fez muito sucesso com essa música durante a pandemia. E com essa linda canção da Vika, nós vamos fechando o Paraná Sessions de hoje. Eu, Ellen Andrade, me despeço de você, já marcando o nosso encontro para a próxima segunda às 10 da noite, hein? Vou esperar por você com o que há de melhor da nossa música, da música paranaense. Mas é claro que também quero te encontrar amanhã, logo cedinho, a partir das 8 da manhã, no nosso Manhã Educativa. Até lá!
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2: 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Curiosidades da língua portuguesa, com o professor Albino Freire.
3: Li, reli e treli. Você já viu ou ouviu essa expressão? Conheci um magistrado que usava muito em despachos e sentenças. É importante lembrar que tresler ou treler não tem nada a ver com o número 3. Significa ler de trás para diante, enlouquecer de tanto ler, ler sem entender, etc. Os índices econômicos mais que dobraram na última década. Mais que dobraram. Você costuma usar essa expressão? Tem receio que esteja errada? Pode usá-la à vontade. Está correta. Sinal de riqueza do nosso idioma.
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3: Bom dia, hoje é um novo dia aqui na 97.1. Desejo que esse dia seja excepcional para você e nada melhor do que começar com música de qualidade como fundo musical aqui na Educativa 97.1 FM. Eu sou o Tobias de Santana, espero que esteja tudo bem com você. Seguiremos juntos até às 7 horas da manhã, navegando nesse mar seguro das belas canções da madrugada. E para começar com tudo, vamos começar com o Seu Jorge. Felicidade! Felicidade!

0: Esse foi Paulinho Mosca. Quem sabe isso quer dizer amor.
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0: Madrugada Educativa trazendo a cor do som com a canção Menino Deus.

0: Você curtiu A Melinha com Foi Deus Quem Fez Você.
1: 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Olá, eu sou o Diego Tirri e agora começa mais um Minuto de Educação, o boletim diário sobre a educação pública no Paraná. O governo do estado, por meio do Fundepar, assinou a ordem de serviço para a construção da nova unidade escolar do Colégio Estadual Gregório Teixeira, em Telêmaco Borba, nos Campos Gerais. Com investimento de cerca de 13 milhões e meio de reais, a nova estrutura vai ampliar a oferta de vagas na rede estadual e passa a atender aproximadamente 600 estudantes em regime de educação em tempo integral. A escola vai ter uma área total edificada de mais de 4 mil metros quadrados, com 12 salas de aula, biblioteca, laboratórios, auditório, quadra poliesportiva, cozinha, refeitório e ambientes administrativos e pedagógicos. E este foi o Minuto da Educação de hoje. Você também pode nos acompanhar nas redes sociais. O endereço é educação.pr.
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0: Agora é a vez de Chico César, A Primeira Vista.

0: Você curtiu Toquinho e Jane Duboc com Caso Sério.
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0: Quem chega agora é Beto Guedes, trazendo Quando Te Vi.

0: Esse foi o recado de Armandinho. Amor, vem cá.
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0: Você fica agora com Djavan, Avião,

0: Você curtiu Sou Fera com Júlia Mestre.
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0: Madrugada Educativa, música boa na madrugada. Eu sou o Tobias de Santana, seguindo com você até às 7 da manhã. Você fica agora com Cláudio Zoli interpretando Cada Um, Cada Um.

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0: Essa foi Patrícia Marques com Quando Chove.
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4: A Prefeitura de Curitiba abriu uma nova consulta pública para ouvir a população sobre as principais demandas e prioridades das políticas voltadas às mulheres entre 2027 e 2030. A participação é aberta a todos e pode ser feita até o dia 17 de julho, de forma online ou presencial. As contribuições vão servir de base para a construção do novo Plano Municipal, que vai orientar programas, projetos e investimentos das secretarias e órgãos da Prefeitura nos próximos anos. Para acessar o site e contribuir nas políticas públicas voltadas às mulheres, leia a matéria completa no portal ame-se.pr.gov.br.
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0: Madrugada Educativa trazendo Fernanda Takai, debaixo dos caracóis dos seus cabelos.

0: Essa foi a participação de Elba Ramalho com a canção Veja.
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0: Existe um mineral conhecido como mica ou malacacheta, algo parecido com a massa do doce mil folhas, mas com camadas que são películas finíssimas como se fossem de vidro e transparentes, que se desprendem e esfacelam se esmagadas. Na natureza, pode indicar a presença de outros minerais como água marinha, turmalina e outras pedras de valor. Assim é Pepeu Gomes, com brilho intenso e próprio. Perto dele, sempre encontramos pedras preciosas, no caso, músicos, cantores, cantoras, compositores, compositoras preciosas. Já a música Malacacheta, de Pepeu, tem uma outra história. Ele, inspirado numa música de Jimi Hendrix, fez Malacacheta, no estúdio. É a faixa 7 do seu primeiro álbum solo, Geração de Som, que Pepeu se orgulha ao apresentá-lo como o primeiro disco de guitarra do Brasil. Malacacheta também passou a ser o nome de suas guitarras, Malacacheta 1, Malacacheta 2 e assim por diante. Uma riqueza só. Mas sobre os talentos próximos do precioso Pepeu Gomes, vale lembrar que esse cantor, guitarrista e compositor é músico oriundo do grupo Novos Baianos, que na sua formação original contava com Moraes Moreira, Baby Consuelo, hoje Baby do Brasil, Paulinho Boca de Cantor e outras feras, além da banda de apoio, que mais tarde ficaria conhecida como A Cor do Som. Na época dos Novos Baianos, Pepeu Gomes colheu belos frutos como a convivência com gênios do tamanho de um João Gilberto e o fato de participar, entre outros grandes trabalhos, do lendário álbum Acabou Chorare, lançado em 1972, que frequentemente é apontado, assim como o Clube da Esquina, como o maior disco brasileiro. Pepeu Gomes é reconhecido como um dos maiores guitarristas brasileiros e toca guitarra brasileira, mas gravou seu nome na história da nossa música também como cantor e compositor. Além das Malacachetas, emplacou sucessos como Sex e Iemanjá, dele com Tavinho Paz, Mil e Uma Noites de Amor, de Pepeu com Fausto Nilo e Baby do Brasil, Eu Também Quero Beijar, de Pepeu com Fausto Nilo e Moraes Moreira, Alma, grande sucesso com Zélia Duncan e criação de Pepeu Gomes com Arnaldo Antunes. Masculino e Feminino, dele com Baby e Didi Gomes. Deusa do Amor, Planeta Vênus, Um Raio Laser. E muitos outros clássicos invadiram novelas, garantiram prêmios, reconhecimento do público numa atividade distribuída num total de 44 álbuns, sendo 18 da carreira solo. Mas trazer malacachetas e pedras preciosas como referência para falar de Pepeu não é o suficiente, já que esse artista vale muito mais do que qualquer pedra, pois além de fazer música boa, constrói com trabalho, acredita no amor, respeita a natureza, dá força para a beleza e considera a vida. É mais que pedra, é gente. E gente de tanto valor não tem preço. Eu sou Tobias de Santana. Que tal? Vamos ouvir Sex e Iemanjá com Pepeu Gomes?

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1: Sempre presente, a nossa rainha do rock, Rita Lee, interpretou Amor e Sexo.
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1: Agora é a vez de Los Hermanos com o vento.

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1: Olá, eu sou o Diego Thier e agora começa mais um Minuto de Educação. O boletim diário sobre a educação pública no Paraná. Os docentes que pretendem se inscrever no Processo Seletivo Simplificado, o PSS, para atuação na rede estadual paranaense no ano letivo de 2027, devem se atentar para uma novidade. A partir deste ano, a Secretaria de Estado da Educação passa a utilizar o resultado da Prova Nacional Docente, a PND, para compor a pontuação dos candidatos. As inscrições para a edição 2026 da prova já estão abertas e podem ser realizadas até o próximo dia 3 de julho. Vale ressaltar que o resultado obtido na PND vai ser considerado como um dos elementos de pontuação, juntamente com os demais documentos e títulos exigidos no momento da convocação. E este foi o Minuto de Educação de hoje. Você também pode nos acompanhar nas redes sociais. O endereço é educação.pr.
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0: Madrugada Educativa, música boa na madrugada. Eu sou Tobias de Santana, seguindo com você até às 7 da manhã. Você agora vai ouvir a canção Abrigo, com Roberta Campos.

0: Essa foi a banda Titãs. Isso.
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2: Você sabe qual é o feminino de camaleão? É camaleoa? Não, não é. O feminino de camaleão é camaleão fêmeo, ou a fêmea do camaleão. Como a palavra é formada de leão, costuma-se usar o feminino camaleoa, que a bem da verdade não existe. Trata-se aqui de substantivo epiceno. Portanto, disse-á no feminino camaleão fêmeo, ou a fêmea do camaleão. Não se dirá de forma alguma a camaleão, muito menos camaleão fêmea. O mesmo acontece com outros epicenos, onça macha, ou o macho da onça, jacaré macho, ou o macho do jacaré. Disse-á também onça fêmea, jacaré fêmeo. Não estranhe, é assim mesmo, não é invenção minha, não.
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0: Quem chega agora é Lineker, Psyu.

0: Sempre bom ouvir a super cantora Jane Duboc com Todo Azul do Mar.
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0: Olá, eu sou o Diego Tirri e agora começa mais um Minuto de Educação, o boletim diário sobre a educação pública no Paraná. O Fundepar iniciou a terceira remessa centralizada de alimentação para os cerca de 1 milhão e 200 mil alunos matriculados nas mais de 2 mil escolas da rede estadual de ensino. Nesta etapa, estão sendo distribuídos 3.200 toneladas de gêneros alimentícios não perecíveis, como arroz, feijão e farinha de trigo, entre outros, com investimento de aproximadamente 30 milhões de reais. O valor integra os cerca de 500 milhões de reais previstos para alimentação escolar ao longo de 2026, incluindo alimentos secos e perecíveis. Aproximadamente 1,5 milhão de refeições são servidas por dia na rede estadual. E este foi o Minuto de Educação de hoje. Você também pode nos acompanhar nas redes sociais. O endereço é EducaçãoPR.
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4: Quem chega agora é Daniela Mercury com A Primeira Vista.

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1: Essa aqui é a nossa primeira parceria. Um, dois, três, quatro.

0: Esse foi Dalto com o clássico Pessoa.
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0: Madrugada Educativa trazendo Marisa Monte. Eu sei.

0: Você ouviu Tenha os Olhos Sempre Abertos com Nath Roots. E assim estamos finalizando o nosso passeio pela madrugada na Educativa. E com tanta música boa, passou, foi rápido demais. Mas é sempre uma honra ter a sua nobre companhia aqui para curtir música boa na Educativa. Eu sou o Tobias de Santana, deixo você sempre em ótima companhia. Vem aí Eureka! E logo depois você não pode perder o Jornal Paraná Agora, primeira edição. Mas temos aquele encontro marcado hoje à meia-noite para um novo passeio musical na madrugada. Aguardo você. Um ótimo dia e um fraterno abraço.
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4: Terça-feira no ar, obrigado a você que está conosco. Muito obrigado, um grande abraço. Nos leve continuamente nessa boa carona e tranquilidade no trânsito da Grande Curitiba. Um abraço especial a quem nos acompanha nas ondas do rádio pela FM 97.1, pela M630. Não é isso, professor Toniolo?
5: Exatamente.
6: Número da semana.
4: Já saberá, professor Oswaldo. Este falante que depois ele reclama.
5: Amanhã ele retorna
4: reclama. Você não disse bom dia para mim, você não me cumprimentou. O cara não deixa cumprimentar. Saudação, professor Oswaldo.
6: O senhor está sendo grosso comigo.
4: Não, eu estou sendo realista.
6: Em pleno ar,
4: eu digo sempre. Eu digo sempre aos alunos.
6: Eu quero registrar isso com o meu diretor. Eu estou sofrendo aqui agressão, meu
4: filho. Não, veja bem.
6: Certo?
4: Escute, senhor mimimi. Escute, senhor mimimi. Existe uma diferença entre grosseria e realismo. O senhor precisa entender isso.
6: Olha, ele continua, meu Deus.
4: O senhor precisa entender isso.
6: Continua, meu Deus.
4: Mas voltando ao que nos interessa.
6: São minha testemunha.
4: Voltando ao que nos interessa. Como estamos, senhores? Terça-feira?
5: Sempre bem, sempre.
4: Amanhã Laércio volta para falar que é o começo de julho. Aí nós estamos aqui no solstício, no equinócio. Beleza, sempre em frente. Professor Oswaldo, o que é que nós temos hoje, meu nobre?
6: Eu vou puxar de ontem.
4: Ontem, então
6: de
4: manda.
6: Ontem, vou puxar de ontem. Em 1949, a África do Sul implantou o terrível apartheid.
4: Opa.
6: Né? Triste apartheid. Segregação racial ao extremo. Né, que durou de 1949, como eu falei, até 1994, quando o último presidente, né, desse regime terrível, o Frederick de Klerk, sai, e daí nós vamos ter Nelson Mandela chegando à presidência do país. Nelson Mandela, que ficou preso por 27 Sim. anos, se eu não me engano.
5: É, 26, né? 27, eu também tenho
6: 26, 27 anos, que foi... E por questão de segregação, preconceito. E lembrando, já que nós estamos falando em Copa, né, que nós tivemos a Copa da África do Sul e teve um estádio que foi construído e era o principal estádio no bairro de Soweto. E este bairro era simplesmente aonde se concentrava toda a população negra no menor pedaço do país em relação à maior parte do país, que ficava nas mãos da minoria branca. Um absurdo.
5: Um absurdo. E veja, no século XX, metade do século XX, né, qual é a racionalidade de uma situação como essa? Né? É, como diz o nosso amigo Mocerim, nós temos que tomar um banho civilizatório.
6: Sim.
4: Sem dúvida nenhuma.
5: Porque não existe argumento racional para aquilo. E aí nós vemos outras atitudes agora no presente.
6: Né? Acabamos de ver um juiz fazer sinal de supremacia branca na Copa.
5: Pois é.
4: Alega que não.
6: Alega que não. Eles sempre alegam que não. Né?
4: Porque
6: sempre...
4: a covardia é parte do processo, né? Parte...

0: Marcos, falar no valor, se falar no valor e comparar com
1: Sim,
0: o piso de outras carreiras, de outras profissões, né, eu tenho certeza que ainda não vai animar nossos alunos
2: senhores,
0: a
2: pensem
0: fazerem
2: em
0: licenciatura.
2: tudo que envolve 40 horas de aula.
1: Nossa Senhora.
2: Não é só sala de aula, é preparação da aula, é correção de provas, é
0: Prova.
2: correção de trabalho. É uma
0: É
2: série
0: registro
2: de
0: naquele
2: atividades
0: livro.
1: Professor
2: que o
1: não ganha.
2: professor acaba
0: Vou
2: fazendo
0: dar aula
2: em
0: melhor.
1: Espera aí, espera aí, professor
2: em
1: Zorro. O
2: casa.
1: professor não ganha um adicional?
2: Adicional de trabalho, né?
1: Ah,
2: Quer dizer,
1: não ganha um adicional? Porque
2: não, não.
1: há
2: Ele ganha mais
1: categorias,
2: trabalho. Ele ganha mais trabalho.
1: Que têm os seus penduricalhos. E ganham
2: É.
1: muito. Você tem adicional disso, adicional daquilo,
2: Não, nós
1: adicional.
2: temos penduricalhos.
1: Quais?
2: Prova para um lado e trabalho
0: Trabalha
2: para
0: no outro,
2: outro.
0: É,
1: isso aí,
0: sabe?
1: Mais ou menos isso. Ó. O senhor Valdo, para de tocar o telefone.
2: Não foi o meu telefone.
1: Então.
0: Mas, na verdade, o dar aula é a melhor parte.
2: Sim,
0: Agora,
2: claro.
0: preencher, né, porque se preencher o livro à mão, né, hoje,
2: Sim.
0: mas mesmo assim, hoje o trabalho burocrático é muito grande. E aí, isso depois de preparar a aula, dar aula, corrigir, aí tem lançamento de notas, temos que participar das atividades extracurriculares da escola,
2: Conselho de
0: conselho
2: classe.
0: de classe. O desgaste é muito grande. A gente fala, o professor trabalha,
2: Conversa com
0: tem
2: pais.
0: 8 horas de hora atividade
2: Conversa
0: das
2: com os
0: 40.
2: pais.
0: Não é isso, conversa com os pais, exatamente.
2: Se forem pequenos, agendinha preencher de cada um dos alunos,
0: Exato.
2: né, com as atividades para cada um.
0: E outra, quando você prepara uma prova, você não prepara uma prova geral, né? Tem aqueles alunos que têm algumas
2: Adaptação.
0: adaptações necessárias e você tem que pensar como você vai avaliar esse aluno. Então você não avalia mais da maneira geral. É muito específico, cada turma tem as suas características. E isso dá um trabalho para o professor que muitas vezes ele também não tem aquele apoio, digamos, pedagógico, né, com o número de pedagogos necessários, psicólogos, assistentes sociais, para poder proteger, blindar um pouco o professor de outras
1: O que
0: situações.
1: mais me toca nesse assunto, e como nós estamos num ano eleitoral, fica esse registro. Que tal nós, cidadãos, cobrarmos dos pré-candidatos, por enquanto, daqui a pouquinho candidatos, que eles honrem o piso salarial? Porque, embora o piso salarial ainda esteja aquém, ele precisa minimamente ser honrado, porque nós sabemos que em certos estados sequer o piso é honrado.
2: É, isso
1: então
2: é um ponto
1: começa por aí, começa por aí.
2: Porque tem muitos estados que nem esse piso.
1: Justamente, então, mas se o piso é nacional e ele é obrigatório, compete-nos assim estabelecer uma carta de intenções dos senhores candidatos ali em agosto. Os senhores vão cumprir o piso salarial? Sim ou não? Se os senhores não vão, que bom, os senhores têm esse direito, nós temos o direito também de não votar nos senhores.
0: É
1: isso,
0: exatamente.
1: Né? E falando nisso, vamos para casa? Não, vamos trabalhar, porque o dia
0: isso.
1: é ganho e o dia é muito bom. Muito obrigado, senhores, e até amanhã.
0: Um abraço.
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0: Iniciativa em Curitiba tem 500 vagas de emprego para pessoas com deficiência.
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0: Olá, tudo bem? São 7 horas 2 minutos. Um bom dia para você que nos acompanha a partir de agora aqui no Primeira Edição. Hoje, uma iniciativa na capital do Paraná oferece oportunidade para pessoas com deficiência. Nós vamos fazer contato com o repórter Luan Azevedo. Luan, onde vai ser realizada a ação e quantas vagas estão disponíveis, hein? Conta pra gente. Bom dia.
1: Bom dia, Paty, Gustavo, e bom dia a todos. Essa é uma oportunidade importante para quem busca uma colocação no mercado de trabalho e muitas vezes encontra barreiras logo na primeira etapa da contratação. Hoje, essas barreiras dão lugar a oportunidades. A Feira de Empregos para Pessoas com Deficiência reúne cerca de 500 vagas, oferecidas por aproximadamente 40 empresas, que vão realizar processos seletivos e, em muitos casos, contratação imediata para diferentes áreas de atuação. A proposta é justamente aproximar candidatos e empregadores, fortalecer a inclusão profissional e mostrar que talento e competência não têm limitação. Durante a feira, os participantes podem entregar currículos, conversar diretamente com recrutadores e participar das seleções no próprio local. Entre os destaques está a Irmandade Santa Casa de Misericórdia de Curitiba, que leva 44 vagas exclusivas para pessoas com deficiência, além da formação de um banco de talentos para futuras oportunidades em diferentes áreas da instituição. Para participar, é importante levar currículo atualizado e a documentação que comprove a deficiência. A Feira de Empregos para Pessoas com Deficiência acontece hoje, das 9 da manhã às 2 da tarde, aqui na Regional Cajuru, que fica aqui na Avenida Prefeito Maurício Fruit, número 2150, no bairro Cajuru. Uma oportunidade para quem quer sair daqui, não apenas um currículo entregue, mas com uma chance de recomeçar no mercado de trabalho. Paty, Gustavo.
0: É isso mesmo, né? A gente gosta de falar de oportunidades de emprego, né, Luan? Obrigada pelas informações e principalmente, né, quando se trata também de inclusão, né? Pessoas com deficiência, então é oportunidade para todos. São 7h05.
2: E agora vamos fazer contato com o repórter Vinícius Carrasco, que tem mais detalhes sobre uma novidade importante. Vinícius, o Paraná vai ser o primeiro estado brasileiro a incluir conteúdos de seguridade e previdência social na grade curricular obrigatória das escolas públicas. Conta isso pra gente. Bom dia.
3: Bom dia, Gustavo. Bom dia a todos. Olha só, isso vai ser implementado, né, por meio da iniciativa Paraná Previdente, para Paraná Jovem Previdente. A Secretaria de Estado da Educação e a Paraná Previdência lançam daqui a pouco aqui no Colégio Estadual Guaíra, no bairro Rebouças, né, por volta das 8h30 da manhã, essa iniciativa voltada ao planejamento financeiro dos estudantes de ensino médio e da rede estadual. Ele é desenvolvido em parceria com a Escola de Gestão do Paraná e busca ampliar o conhecimento dos estudantes sobre previdência, seguridade social e educação financeira, incentivando o planejamento do futuro. Nesta primeira etapa, o conteúdo vai ser direto, né, para as salas de aula do terceiro ano de ensino médio, integrado aí com as disciplinas, para que eles tenham aí a educação financeira, o projeto de vida. E os alunos vão aprender desde a história da Previdência até como funciona o sistema de aposentadorias, tudo por meio de videoaulas, PDFs e até histórias em quadrinhos distribuídas nas escolas. A expectativa é atender mais de 120 mil estudantes só neste ano e nos próximos 5 anos ampliar o programa para mais de 620 mil jovens em toda a rede estadual. Os professores também vão receber treinamento, vão passar por capacitação para se tornar multiplicadores. E ao promover o aprendizado, né, desses jovens e professores com esses conteúdos na educação básica, o programa busca formar cidadãos mais conscientes com relação aos direitos e deveres dos previdenciários, contribuindo aí para a sustentabilidade do sistema baseado, né, nos princípios de contribuição, solidariedade. E, além disso, o material pode ser disponibilizado também, né, para outros públicos interessados em aprender um pouco sobre esses conteúdos. Gustavo.
2: Obrigado, Vinícius, pelas informações.
0: E vem cá, hein? Você alguma vez já mandou um alô aqui para a gente? Já mandou uma mensagem? Você pode participar, pode nos ajudar a fazer um jornal cada vez melhor. Participe, registre a sua audiência, a sua companhia, é muito bom. Sua sintonia também, tem muita gente que nos ouve neste momento, às 7h08, pela Educativa FM, pela M630. Então, também pode mandar o seu alô por aqui, 4133317551, é o nosso WhatsApp, ou aí ó, no canto esquerdo da sua tela, abra a câmera do seu celular, bem no quadradinho, você vai cair já na produção e mandar aquela mensagem que a gente adora. Por sinal, tem duas mensagens aqui. Ibaiti, alô Ibaiti, já estive em Ibaiti, viu, Hamilton? Fazendo o programa, né, o Visite Paraná aqui para a TV Paraná Turismo. É linda a cidade de Ibaiti, viu, gente? E ele fala, bom dia, sou de Ibaiti, não perco nenhum jornal Paraná Agora, com notícias focadas no nosso estado, Hamilton Capel. Muito obrigada, um abraço aí para você e para Ibaiti, que é maravilhosa e com atrações naturais lindíssimas. Aqui do Santa Cândida, em Curitiba, Maura Cristina. Alô, queridos, água, muita água, mel, cravo e repouso. Sua voz precisa. Beijos. Maura, muito obrigada. Aproveitando a mensagem da Maura, olha aqui, ó, e ela mandou... Ah, para comprovar, me assistindo ontem, que eu estava com a voz bem ruim, né, Maura? Muito obrigada, viu? Agradecer a mensagem da Maura, seu carinho e todas as outras que chegaram ao longo da manhã aqui, falando da minha voz, tá, gente? É a garganta que está um pouquinho irritada, mas estou tomando muita água e chá de cravo, viu, Maura? Isso é muito bom. São 7h09, falando nisso, né? Quem aí... Não tá com a garganta meio irritada, meio resfriado, não é mesmo? É tempo, né, gente? É o tempo, agora a gente tá no inverno. Como vai ficar o tempo hoje, hein? Último dia de junho. Pois é, julho tá chegando aí. Vamos conferir a partir de agora na nossa previsão? De acordo com o CIMEPAR, nesta terça-feira, os índices de instabilidade seguem elevados, viu, sobre boa parte das regiões paranaenses. Tem previsão de pancadas de chuvas acompanhadas de descargas elétricas na metade sul do estado. À noite, chove no oeste, no sudoeste e também no centro-sul do Paraná. Vamos conferir mais detalhes em nosso mapa que se abre aqui, nosso Paranazão, olha só. Vamos ver então, região norte aqui do Paraná. O cenário de Londrina e Maringá, dá para ver que eles são, o cenário é bem parecido nas duas cidades, né? Tempo fechado, o sol aparecendo ao longo do dia entre nuvens e possibilidade de chuva. Em Londrina, a mínima, temperatura mínima de 16, em Maringá a mínima é de 18. Em Londrina, a máxima é de 24, em Maringá 25 graus, ou seja, aí, né? Um pouquinho diferente, em Maringá um pouquinho mais aquecida que Londrina. Já que a gente falou, né, do sul, ó, vamos pegar aqui o centro-sul, aqui, que é sempre um pouco mais frio, mais gelado. Tempo mais fechado, não tem sol hoje em Guarapuava e chuva, hein, gente? Temperatura mínima de 13 graus, a máxima vai chegar aos 20 graus em Guarapuava. Vamos para este canto aqui do Paraná, região oeste. Cascavel tá bastante parecido, ó, com a nossa região de fronteira também, né? Tempo totalmente fechado, chuva em Cascavel, chove também em Foz do Iguaçu hoje, previsão do CIMEPAR. Temperatura mínima 15 graus em Cascavel, máxima 22. E em Foz, a mínima também começa com 15, mas ó, já não esquenta tanto. 20 graus é a temperatura máxima do oeste. Vamos para o leste. Campos Gerais, Ponta Grossa tem um dia bastante parecido com a capital paranaense. E o litoral também não é muito diferente, né? Só que em Ponta Grossa, a mínima começa com 14 graus, igual a nossa capital. A máxima vai chegar aos 21 nos Campos Gerais. Aqui em Curitiba, vamos ter aí 22 graus. Vamos torcer, né? Para que esse sol consiga romper um pouco aí as nuvens para dar essa aquecida no nosso dia. No litoral do estado, Paranaguá, tem temperatura mínima de 16. A máxima vai chegar aos 23 graus. Vai esquentar um pouquinho mais, né? Mesmo com chuva, 23 graus, não deixa de ser já uma temperatura mais agradável. Vamos para fora aqui do nosso estúdio para você acompanhar o amanhecer desta terça-feira? Já que estamos falando aí do litoral, ó. Você está vendo Guaratuba, a Baía de Guaratuba, a Ponte de Guaratuba, aí recém-inaugurada, né? E o tempo totalmente nublado. Para quem nos ouve em 97.1, olha, o litoral está com o tempo fechado, totalmente fechado nesta terça-feira. E por lá faz 16 graus agora. E vamos para Foz do Iguaçu, dar aquela espiada. Olha, gente, Foz já está, né, com aquela cara de temporal mesmo. A nossa câmera ao vivo, a gente não consegue nem acompanhar direito de tanto nevoeiro que tem cobrindo aí, ó, a câmera. Mas a gente percebe a movimentação. Pelo que a gente está vendo aí, é a Ponte da Amizade, né? A movimentação dos dois lados, muita fila nesse momento. Pessoal que está atravessando aí a aduana brasileira, muita gente vindo do Paraguai também. Aliás, Paraguai, hein? Hoje a gente vai falar bastante do Paraguai, né, gente? Então, é a movimentação nesse momento aí na Ponte Ayrton Senna. Foz tem 16 graus agora, pouquinho mais quente que a capital. Vamos ver a capital agora, que faz neste momento 14 graus, mas olha aí. É, o tempo já está bem mais aberto, está nublado. É Curitiba sendo Curitiba, mas está bem mais aberto que Foz neste momento. Agora são 7h14.
2: O município da região sudoeste coloca o Paraná em destaque em todo o país. E você nem imagina como. Um merendeiro de Francisco Beltrão, usando com criatividade produtos do campo, é um dos vencedores de um concurso nacional de receitas escolares.
4: O macarrão tinha uma ótima aceitação pelos estudantes. Já a proteína de soja encalhava na cozinha. E aí veio o concurso, que motivou a criação de um novo prato.
5: Nós pensamos em algo que poderia estar fazendo a diferença na vida dos alunos e para nós também, para não ter desperdício de alimentos. O macarrão é um dos pratos que mais tem aceitação, boa aceitação aqui no nosso colégio. A macarronada, e aí nós pensamos, então por que não unir o útil ao agradável?
4: Evandro aproveitou os legumes e vegetais da estação fornecidos pela agricultura familiar e disfarçou o gosto da proteína de soja com açafrão da terra e vinagre. E criou uma versão de um yakisoba, mas sem shoyu, só com produtos naturais. No início, os estudantes desconfiaram daquele prato todo colorido, mas hoje o iaque do chefe desaparece.
6: O iaque do chefe passou por várias avaliações. Os organizadores do concurso escolheram 136 finalistas de um total de quase 3 mil inscritos. A escolha final que definiu os vencedores foi por votação popular. E é claro que o Evandro conseguiu os votos porque conquistou o paladar dos estudantes.
7: Uma comida que a gente não está acostumada a comer, que tem ingredientes diferentes, é saudável, tem... é muito bom.
6: O que é de diferente que você não comia?
7: Boa parte dos legumes e o ingrediente de soja.
6: Você não gostava de legumes?
7: Não, passei a gostar.
4: É que tem um ingrediente secreto e muito especial no iaque do chefe. O amor do Evandro pelo que faz e pela escola.
5: A gente procura trabalhar sempre alegre, conversando com nossos colegas, brincando e transmitindo, fazendo com carinho mesmo, com amor e paixão, que é o que a gente gosta de fazer.
4: A comunidade escolar não mediu esforços para mostrar para o Brasil que o Evandro é o melhor.
8: A gente reuniu as turmas, assim, e cada turma foi lá e votou, e foi muito legal e muito especial para votar nele.
4: Com 37 anos, Evandro trabalha 19 na rede estadual de ensino. Começou fazendo serviços gerais no colégio agrícola, depois trocou de escola e pediu para a nova direção uma oportunidade de cozinhar. Abraçou a nova função, fez cursos na área e se encontrou profissionalmente e pessoalmente. Em 2024, já tinha sido finalista de um outro concurso do estado, com uma moqueca de filé de tilápia e um doce de leite. Agora veio a consagração com o Prêmio Nacional. Evandro ganha R$5.000 e o colégio R$8.000 para serem investidos na cozinha.
6: Como é que você está se sentindo?
5: Ah, um orgulho, com certeza. Isso é muito bom, faz bem para o ego pessoal, mas além do pessoal, a gente carrega o nome de uma instituição. Tudo que a gente faz no colégio é pensando nos alunos.
9: É um orgulho nós termos ele aqui no nosso colégio, um orgulho mesmo. porque ele faz uma diferença muito grande, tanto na parte da alimentação quanto no trato com os alunos. Então ele tem um carisma muito grande e os alunos recebem esse amor e retribuem esse amor com ele.
10: Eu diria que ele é um dos melhores.
6: É? Como é que é? No geral, a comida aqui é muito boa, então.
10: Sim, eu acho que a gente é bem sortudo de ter ele.
0: Ah, gente, orgulho mesmo, né? Orgulho e satisfação por ele. Que bacana. São 7h18. O Teatro José Maria Santos é um símbolo da resistência da cultura paranaense, você sabia? E ele completa 28 anos como um dos espaços mais importantes das artes cênicas aqui do estado. Para celebrar essa história, o Centro Cultural Teatro Guaíra produziu o documentário Teatro José Maria Santos. Estamos juntos.
11: 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A produção também homenageia o ator, diretor, professor e produtor cultural José Maria Santos, um dos grandes nomes do teatro paranaense e responsável por mobilizar a classe artística em defesa de um espaço próprio para a cultura. O documentário mostra como o teatro se transformou em um patrimônio da cultura do Paraná e em um símbolo da força coletiva dos artistas. Você acompanha essa história hoje, às 18h, logo após a terceira edição do Jornal Paraná Agora, aqui na TV Paraná Turismo.
0: E não é só sobre cultura, né? É sobre história também, viu? É imperdível. Olha, hoje, após o Paraná Agora, terceira edição, que é apresentado pela Gizá, às 18h, aqui na TV, vai ter, então, esse documentário. Você tem compromisso com a gente para acompanhar esse documentário, que está lindíssimo, foi super bem editado. Vale a pena conferir, viu? São 7h19.
2: Aqui em Curitiba, uma empresa entrou no clima da Copa do Mundo e criou um álbum de figurinhas. Não dos craques do futebol, mas dos próprios colaboradores.
12: Em ano de Copa do Mundo, uma tradição se repete dentro e fora dos estádios: a corrida atrás das figurinhas. Mas, nesta empresa de Curitiba, os jogadores não estão em campo. Estão nos corredores e nas mesas de trabalho. Para a Sabrina, a surpresa foi se ver fazendo parte dessa escalação.
13: Ver a minha figurinha ali, a minha cara, fez com que eu me sentisse mais parte do time ainda, né? Então, eu acho que é isso, né? A gente está jogando junto.
12: Para completar a coleção, não basta abrir pacotinhos. É preciso conversar com os colegas e circular pela empresa em busca das figurinhas que estão faltando.
14: Eu voltei de férias, então o pessoal já tinha trocado, então eu tô correndo atrás do tempo perdido, mas está dando certo, ainda tem bastante gente para trocar e eu tô conseguindo, mas falta ainda umas 15 figurinhas.
15: A ideia nasceu no RH dessa distribuidora de lubrificantes de Curitiba. Cada funcionário virou figurinha e começou a fazer parte de um álbum coletivo. As figurinhas foram organizadas em times montados a partir dos perfis comportamentais identificados pelo RH. Um jeito criativo de mostrar as diferenças, valorizar as qualidades de cada um e reforçar que, assim como no futebol, é a soma dos talentos que faz o time dar certo.
16: Por ter colaboradores que não sempre estão aqui, né, dentro da empresa, colaboradores que estão espalhados pelo Paraná. Então aí a gente pensou, como que a gente faz com que todo mundo se sinta parte, mesmo estando não necessariamente presencial, né? E aí a gente pensou, por que não fazer essa troca entre eles, né, gerar esse engajamento, gerar essa conexão, essa conversa.
12: Para a Ana Luísa, a brincadeira revelou algo que vai muito além da coleção de figurinhas. A importância da interação com os colegas e a troca de experiências, olho no olho, para além dos e-mails, mensagens e planilhas.
17: Confesso que achei que ninguém ia se entrosar, achei que a galera ia ficar muito cada um no seu setor, mas eu achei muito legal que, assim como eu fui atrás das outras pessoas, as outras pessoas vieram atrás de mim para trocar figurinha, eu achei que essa parte ficou muito legal também.
13: A gente tem que ser um time mesmo e jogar junto, né? Sozinha eu não conseguiria completar meu álbum, mas com a ajuda de todo mundo a gente conseguiu fazer o trabalho completo.
16: A gente faz parte, né, de um todo, né? Então, se a gente caminha junto, a gente vence junto também.
0: Que bacana, né? Uma ideia de estímulo, de incentivo e bem divertida. Falando em Copa do Mundo, o Brasil passou pelo Japão, hein? E quem vai analisar todos os detalhes da partida é ele, o Edson Tomás.
18: Esporte.
0: Ô Edson, bom dia. Tudo tá bem? Vivo? Tá vivo.
19: Opa, com certeza, olha.
0: Haja coração,
19: jogo,
0: hein?
19: É verdade.
0: Edson, você, antes de eu falar da Copa, do jogo do Brasil, sabe o que eu estava pensando aqui enquanto a gente estava acompanhando? Você estava aqui também acompanhando.
19: Diga.
0: O álbum de figurinhas.
19: Sim, sim, sim.
0: O que você acha da gente fazer um álbum de figurinhas do nosso time aqui do Primeira Edição?
19: É.
0: Com fotinhos, cromos nossos.
19: Sim, podemos fazer, acho que fica legal, né?
0: De toda a Primeira Edição, o pessoal... Lá da suíte.
19: Total, vai ficar bom. Você sabe que, já falei aqui rapidamente, vou falar, que lá na década de 80, na Copa de 82, de 86, as figurinhas vinham nos chicletes, né? Então você tinha que comprar 30 chicletes para ganhar 30 figurinhas. Melhorou, né? Os dentistas adoravam aquilo, mas
0: era
19: eu
0: uma boa, né?
19: Tô dentro dessa daí.
0: Nossa,
19: certamente.
0: Você vai ser aquela, sabe, aquela figurinha que não sai nunca. E
19: aí,
0: quando alguém tem, você tem que dar 20 figurinhas para conseguir.
19: Pra
0: vai ser o Edson Tomás para trocar,
19: aí,
0: eu acho.
19: Não, tô dentro.
0: Bom, brincadeiras à parte, depois a gente combina esse álbum, né? Você já acertou a escalação do Brasil ontem. Você cravou a vitória de 2-1 contra o Japão. Quem acompanha a gente aqui viu, né? E eu te pergunto, você sabe quais são os 6 números da Mega Sena? Brincadeira.
19: Não, mas tem que perguntar pro Daniel.
0: Você pode falar depois só pra mim, tá?
19: O Daniel também acertou, porque em off ele também falou 2-1 pro Brasil.
0: Mas os números da Mega você fala em off pra mim.
19: Eu falo sim. Ou fico só pra mim, né? Não, mas é um resultado, assim... de um jogo que foi bastante disputado, mas o importante é ter vencido, mesmo que se fosse 3-1, 1-0, importante é a gente passar.
0: É, mas é importante a gente falar que você acompanha esporte mais de 3 décadas, viu, gente? É um privilégio ter a sua companhia aqui com a gente no Primeira Edição. Aliás, eu só venho apresentar o Primeira Edição, porque eu tô com a Edson Brincadeira.
19: Ah, que é isso, imagina.
0: Antes da resenha,
19: olha
0: antes
19: aí.
0: Da resenha, a gente vai conferir uma reportagem super especial do Bruno de Oliveira. Ele acompanhou o jogo... Brasil e Japão e um bar aqui em Curitiba. Olha só, Edson, você também acompanha aí.
19: Vamos lá.
20: Em Curitiba, bar lotado para assistir o jogo entre Brasil e Japão. A expectativa do público era pela vitória.
21: Eu acho que vai dar 3-1 pro Brasil.
22: Vai ser 3-0, 2 do Vini e 1 do Neymar no segundo tempo para fechar o caixão e das oitavas.
23: Eu acho que vai ser 2-1 pro Brasil e acho que os 2 do Vini.
20: Torcida nervosa com a partida. Se o Brasil perdesse, seria o fim do sonho do Hexa para essa Copa. Mas logo a apreensão deu espaço para a alegria. O Japão até abriu o placar, mas com os gols de Casimiro e Martinelli, o Brasil virou o jogo. 2-1 com vaga garantida nas oitavas e festa da torcida.
24: Mas o Brasil aperta, atenção, Rayan rolou para o Bruno, na entrada da área, meia lua, toca para o Martinelli!
20: Emoção à flor da pele e confiança renovada para a conquista da taça.
23: Eu achei que ia ser difícil, não esperava que fosse tanto, mas assim, é brasileiro, né? A gente tem esperança até o final. E eu acho que essa virada veio para renovar nossa esperança e dizer, a gente vai ser hexa com certeza.
2: Olha, realmente é um privilégio trabalhar com você aqui, Edson, né? E ainda que ontem eu fiquei amargurado, porque eu estava super otimista com o meu 3-0 no palpite. Mas quando eu lembrei que você tinha falado 2-1, eu falei assim, não, calma, o Brasil vai se recuperar, vai dar certo, confiei no teu palpite.
19: O Gustavo, é bom dizer que o Brasil passou por cima do Japão, né? Então, acho que a gente superestimou a seleção japonesa também. Que deu um chute a gol, né? E que foi uma falha do Brasil. O Danilo dá uma atravessada que não pode, né? Perde a bola ali no meio campo. Ele dá um contra-ataque do Brasil. E aí o Brasil toma um gol, a defesa demorou para ajustar no jogador do Japão. Acho que o Alisson demorou um pouquinho para ir na bola. Não foi frango, mas acho que poderia estar melhor posicionado. Depois só deu o Brasil. Segundo tempo do Brasil foi quase que perfeito. Beirou a perfeição. O Vinícius Júnior sendo o protagonista da seleção brasileira. E o grande jogador do no Brasil, que é o Bruno Guimarães, né? Assim, o Bruno Guimarães tem 4 assistências, 4 gols em 4 jogos. Olha o cruzamento também do Gabriel Magalhães. E ali, ó, na estica para que o Casemiro fizesse o gol. E a bola do Bruno Guimarães encontrando o Martinelli para fazer o 2-1. Faltando 15 segundos para acabar o jogo. Agora eu não entendi
0: Meu
19: o juiz.
0: Deus.
19: O juiz, depois deu mais 4 minutos de acréscimos. Eu não entendi aquilo, né? Faltava 10 segundos para acabar o jogo, praticamente. Na última bola, o Martinelli faz o gol. E aí, o Bruno Guimarães, repito, que é um dos grandes jogadores do Brasil nesta Copa do Mundo, com as assistências, personalidade no meio-campo. É um jogador que não é o 10, mas beira ali, quase que é um jogador que sempre se aproxima dos atacantes. Mas as mudanças foram boas aí do Ancelotti, com a entrada do Endrick no intervalo, para a saída do Paquetá machucado, né? E aí a seleção mudou completamente.
0: Isso aqui agradou muita torcida brasileira,
19: total,
0: né? Muitos brasileiros.
19: A torcida vibrou como se tivesse saído um gol do Brasil quando o Endrick foi para a beira do campo para entrar na partida. E aí teve o Vinícius Júnior, que eu repito, é o grande jogador da seleção, o protagonista de fato, né? Tá mostrando toda a sua qualidade. Ontem não fez gol, mas deu um trabalho danado para a seleção do Japão, para mostrar que quem é pentacampeão não é por acaso. Aí tem o Casemiro também e o Danilo, que foram muito criticados pelo gol, né? Porque o Danilo perde a bola, porque o Casemiro demora para retornar. Enfim, mas a vitória foi justíssima da seleção brasileira ontem diante do Japão.
0: Que bom, né?
19: Que bom, que bom. E agora é esperar. O adversário sai do jogo de hoje, Costa do Marfim e Noruega. Noruega e Costa do Marfim.
0: Qual que é o menos pior pra gente?
19: Ó, eu acho que o melhor era pegar Costa do Marfim, tá? Embora seja uma seleção forte fisicamente, mas taticamente ela deixa um pouquinho a desejar. Já a seleção da Noruega tem o Haaland e é um time um pouquinho mais ajustado também.
0: Frente,
19: é, exatamente.
0: É. Bom, então vamos torcer para Costa do Marfim.
19: Costa do
0: hoje.
19: Marfim.
0: Costa do Marfim, hein, gente? Mas a gente também não pode passar em branco, porque olha, gente, ontem à noite, pelo menos na região do Portão e da Água Verde, depois do final do jogo de Alemanha e Paraguai, teve muito foguetório, muita torcida, viu, Edson?
19: É isso aí.
0: Aqui em Curitiba, o povo brasileiro vibrou com o Paraguai, amassando a Alemanha.
19: É, o goleiro do Paraguai foi um dos destaques da partida, o Gustavo Gomes, que joga no Palmeiras também, aí o Gil, goleiro da seleção do Paraguai, que defendeu 2 pênaltis, né, nas cobranças realizadas. Você sabe que foi decretado feriado nacional no Paraguai pelo presidente no dia de ontem, já decretou que hoje é feriado. E muito merecido, né? Porque o Paraguai vence a Alemanha, o Paraguai não disputava as últimas 3 Copas e aí volta para uma competição como essa e ganha de uma gigante que é a Alemanha, que depois que ganhou do Brasil parece que ficou para trás, né? Ganhou em 2014 e ficou para trás, mas
0: foi despachada aí. Agora com tudo, né?
19: Com tudo. Casa. Já temos a Alemanha de volta, temos também a Holanda, né, que depois acabou perdendo para o Marrocos nos pênaltis, jogo que terminou praticamente aí de madrugada.
0: Também volta para casa.
19: Volta para casa a seleção holandesa e aí o Marrocos também comemorando muito.
0: Não seria uma surpresa, né? O Marrocos.
19: Não é uma surpresa, mas acho que a Holanda talvez seja mais time, né? Assim, no sentido de tradição. Marrocos é uma seleção que os africanos não gostam, porque ele, Marrocos, não se sente um africano e quase que um europeu. Então, o Marrocos é a Argentina para nós sul-americanos aqui, porque a África, se você falar para torcer para o Marrocos, eles torcem para qualquer seleção menos Marrocos. E aqui na América do Sul, você pode torcer para qualquer seleção menos para a Argentina.
0: E a partir de agora, então, Edson, são muitas emoções como as que a gente já está vivendo desde ontem,
19: emoção em cima de emoção.
0: Né?
19: Daqui para frente é só jogos eliminatórios, tem ainda a França pela frente, tem a Argentina, Espanha, Portugal, são os adversários que ainda a gente tem pela frente no sentido de outra chave, o Brasil pega a Noruega ou Costa do Marfim, depois pode pegar a Inglaterra, depois numa semifinal, eventualmente pode pegar a Argentina, mas vamos sofrer jogo a jogo, porque é melhor do que antecipadamente.
0: Isso aí, vamos viver a emoção de ontem,
19: isso,
0: né?
19: Aí.
0: Da vitória do Brasil. Obrigada, Edson.
19: Valeu, valeu, gente.
0: Até amanhã. E para você também, muito obrigado, um privilégio ter a sua companhia. Para agora a primeira edição ficar por aqui, mas você sabe, a informação ela é como o tempo, né? Que bom, ela não para.
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0: Isso aí. A gente se despede deixando você com imagens lá de Cascavel, no oeste do estado. Neste momento lá faz 16 graus, a previsão é de chuva para Cascavel. Nuvens pesadas lá no fundo, a gente vê, ó. E a cidade já correndo, viu? Muita movimentação aí nas imagens lá de Cascavel. Boa terça-feira para você, com o gostinho da vitória do Brasil, viu? Até!

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5: Olá, eu sou o Diego Tirri e agora começa mais um Minuto de Educação, o boletim diário sobre a educação pública no Paraná. O governo do estado, por meio do Fundepar, assinou a ordem de serviço para a construção da nova unidade escolar do Colégio Estadual Gregório Teixeira, em Telêmaco Borba, nos Campos Gerais. Com investimento de cerca de R$13,5 milhões, a nova estrutura vai ampliar a oferta de vagas na rede estadual e passa a atender aproximadamente 600 estudantes em regime de educação em tempo integral. A escola vai ter uma área total edificada de mais de 4 mil metros quadrados, com 12 salas de aula, biblioteca, laboratórios, auditório, quadra poliesportiva, cozinha, refeitório e ambientes administrativos e pedagógicos. E este foi o Minuto da Educação de hoje. Você também pode nos acompanhar nas redes sociais. O endereço é Educação PR.

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4: Olá, muito bom dia novamente para quem nos acompanha aqui no Paraná Agora, primeira edição. 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A partir de agora, são 7h36. Nós estamos no ar, então, pela sua rádio favorita, a 97.1 e também pelo canal do YouTube da rádio, viu? Então, se você gosta de nos assistir, nos acompanhar, né, pela telinha, vai lá, se inscreve no nosso canal também para você ter acesso a outras programações sempre bacanas, sérias, prestação de serviço, muita informação para você. E você consegue acompanhar a gente também pela telinha do YouTube. Tá combinado? Se você vai entrar no carro agora, já tá saindo de casa, pegando casaco, aquela coisa toda, aquela correria que é nesse horário, né? Então se prepare aí, viu? A gente tem possibilidade de chuva temporal, o sol pode aparecer aí de vez em quando, viu? Isso é bom, né? Para quebrar um pouco essa umidade que está no ar. Neste momento faz 15 graus, céu parcialmente nublado em Curitiba. Eu, Gustavo Cruz, estamos aqui na bancada também, já com a nossa convidada para uma entrevista que vai começar já já. Antes da entrevista, quero te convidar a participar aqui também com mensagens no nosso WhatsApp 41-3331-7516. O WhatsApp já tá aberto aqui, ó. Eita, na minha mão. Já tá aqui comigo, ó, e já tem mensagens chegando aqui, tá? A gente já vai registrar aqui após a nossa entrevista, então, as participações. Vai mandando aí pra gente registrar. 41-3331-7516. Mas nós vamos começar com um assunto seríssimo, viu, hoje. Nós vamos falar de direito para você. Nós vamos falar de autorização para crianças atuarem como influenciadores. A gente acompanha, né, todo dia nas redes sociais, no Instagram, não é mesmo? Crianças, né, fazendo esse papel de influenciador. Então, vem mudança por aí. E é sobre este assunto que a gente vai falar agora. Olha só, a mudança é o seguinte. O Conselho Nacional de Justiça aprovou uma resolução que regulamenta a concessão de autorização judicial. Isso para crianças e adolescentes atuarem como influenciadores digitais.
5: A decisão leva em conta o aumento da presença de menores em conteúdos digitais monetizados, com publicidade e parcerias comerciais. O que amplia o debate sobre exposição, segurança e possíveis riscos de exploração econômica.
4: Para comentar, então, né, os efeitos jurídicos dessa regra e as implicações da norma na proteção de dados de menores, nós conversamos com a advogada Meiriana Anjos. Ela é especialista em proteção de dados. Bom dia, seja bem-vinda aqui à bancada da primeira edição.
6: Bom dia a todos que nos escutam. Prazer estar falando sobre esse tema que está tão em alta agora.
4: Tão em alta, né? Meiriana, são muitas crianças e adolescentes virando influencers. O que muda, né, na prática com essa resolução do CNJ sobre a atuação dessas crianças como influenciadores digitais?
6: Olha que interessante. A norma, ela vai sempre se atualizando. Então, o que nós tínhamos antes? Nós tínhamos a regra de que, por exemplo, uma criança que estava em um filme, uma criança que estava em uma novela, em uma campanha publicitária, na televisão, ela já precisava desse alvará. Mas isso ainda não estava atingindo os influencers digitais, né? Os influencers mirins, as crianças, os adolescentes. Agora, nós temos essa nova atualização. Então, o que acontece? Até em março deste ano, eu estive aqui falando sobre o Estatuto da Criança e do Adolescente, o ECA Digital, e isso é uma consequência do ECA Digital. Então, agora nós precisamos do alvará judicial para que essas crianças, esses adolescentes possam ser remunerados, por exemplo, pela atividade nas redes sociais, para que eles possam também atuar de forma regular, né? Então, para que o Ministério Público, a Justiça em si, consiga acompanhar todo o processo, tudo o que está acontecendo. Também para que não ocorra uma exploração indevida, um comercial, por exemplo, de coisas que não alcançam crianças e adolescentes. Então, precisa de uma ordem, precisa de um acompanhamento mais crítico. E por isso é necessário esse alvará judicial, que nada mais é do que uma medida jurídica que os pais devem entrar na justiça para solicitar, né? E aí, através disso, passa-se a regularizar a atuação das crianças e dos adolescentes na internet.
5: Quando que deixa de ser uma brincadeira, né? De estar se expondo, né? E daí tem essa questão do conteúdo monetizado, publicidade. E quando que deixa de ser brincadeira e passa a ser uma atividade econômica?
6: Olha, é interessante até a gente já começar a pontuar que não necessariamente somente as crianças e adolescentes que monetizam. Não é só aqueles que geram uma renda, por exemplo, através das redes sociais, que precisarão do alvará. Isso é uma questão que tem muita dúvida rolando por aí na internet, né? Que às vezes pensa, ah, não, mas eu não monetizo, eu não recebo. Mas, por exemplo, a criança está todo dia postando nas redes sociais. Então, a mãe, às vezes, faz todo dia um vídeo, a criança indo para a escola, a criança se arrumando, a criança fazendo maquiagem, e sempre está gerando conteúdo. E começa a ter uma visualização expressiva, por exemplo. De repente, tem um vídeo que viraliza. Tudo isso pode ser necessário à expedição de um alvará, tá? Então, as contas, elas, claro, que aquela conta que a mãe posta, um vídeo do aniversário, né? Uma coisa bonitinha, uma coisa fofa ali, uhum, da criança, tudo bem, isso é o cotidiano. Agora, quando começa a ser algo frequente, com muito engajamento, né, que a internet fala, ou seja, com muitas visualizações, muitos compartilhamentos, aí a gente tem que ter uma atenção redobrada.
4: Sim, mas como você falou que os pais vão ter que entrar com esse alvará, esse pedido de alvará judicial. Mas como também que vai ser esse acompanhamento, então? Por exemplo, você pega lá um perfil de uma criança que a gente sabe que faz, vai ser derrubada a página dela, o perfil dela, porque, né, são milhares, milhões de crianças, né? Como que vai ser isso? É derrubado para daí os pais entrarem ou não tem esse, não consegue ter, né, esse alcance?
6: Olha, o ideal é que os pais ajam, né, de forma a precaver essas situações. Ou seja, tenho, por exemplo, um contrato. Claro que as empresas em si, né, que estão contratando crianças e adolescentes dentro do mundo digital, elas já têm essa ressalva. Então, para fazer uma publicidade, algo do gênero, já é necessário antecipadamente a expedição desse alvará. Agora, digamos nesses casos em que não há uma monetização direta, certo? Então, que a criança estava gerando aquele conteúdo, é importante que os pais se atentem e já procurem o judiciário. Então, contratem um advogado, se atualizem sobre a normativa e aí já façam a solicitação desse alvará de forma preventiva. Por quê? Porque o que acontece? Se não for dessa forma, digamos que começou ali, existem redes sociais, por exemplo, o TikTok, que já gera uma renda por si só dentro da própria plataforma. Então, agora, o que pode acontecer? Se não tiver esse alvará, essa página, esse perfil pode ser notificado pelo próprio, uhum, site e aí acontece um problema. Por quê? Geralmente existe um prazo para que seja regularizado, né, a plataforma, o perfil. Então, um prazo para que seja expedido esse alvará, que as plataformas aí estão colocando cerca de 20 dias. Porém, um alvará judicial não sai geralmente dentro de 20 dias. Ele vai demorar mais tempo. Aí, pelo menos, dois meses. Porque precisa de oitiva do Ministério Público. Tem todo um procedimento muito específico, porque são crianças e adolescentes que precisam de uma atenção redobrada. Agora, Se não conseguir cumprir, aí a página pode ser ou o conteúdo bloqueado, ou a própria página da criança, do adolescente, ou até mesmo dos pais, pode ficar desativada por um tempo indeterminado.
5: Então não tem mais aquilo lá, sou pai dele, eu autorizo aqui, né? Ele é meu filho, está autorizado. Não,
4: eu estou monitorando.
5: Que passar, não tem
4: mas
5: isso,
4: é, né? Outra coisa, né, Gustavo? Vamos ver. É um tipo de, podemos até colocar como uma exploração de trabalho infantil, porque daí toda a família se prevalece, né? A gente vê adolescentes, por exemplo, assim, tem uns que falam de viagem. Então, essa criança, ela está o tempo todo ganhando viagens com a família toda. É muito legal, é gostoso. Mas ela tem aquela obrigação de fazer as postagens o tempo inteiro, de todo instante. É uma exploração de tudo que ela está fazendo. Como a gente vê, a gente via sempre nas ruas, né? Exploração de trabalho infantil. Às vezes, um semáforo, pais explorando crianças. Eu sei que é meio grotesco, né, eu fazer essa comparação. Mas pode ser considerado, né?
6: Olha, a norma, ela vem exatamente para tentar evitar essa exploração, porque muitas vezes era o que estava acontecendo. A criança, ela começa a ter uma demanda muito alta, ou seja, todo dia precisa estar postando, todo dia precisa estar na internet, se colocando na internet de uma forma muito explorativa e expositiva. Então, o Ministério Público do Trabalho, ele está muito em cima dessas questões. É quem está combatendo todos esses tópicos de exploração, e é uma coisa que lá no Judiciário, quando for solicitar o alvará, será analisado. Quanto tempo essa criança fica na internet? Como, isso está afetando a escola? Como estão as notas dessas crianças? Como que são essas questões que são pertinentes à criança ou ao adolescente? Para que exatamente tente-se barrar essa exploração infantil.
5: E nessa pegada, né, no plano prático, no dia a dia, como é que fica essa questão da monetização? Esse dinheiro, ele faz parte do patrimônio da criança? E se sim, né, como que evita, de repente, dos pais usarem erradamente, né, erroneamente, esses recursos, esses dinheiros que estão vindo por causa da criança?
6: Olha, é interessante até rememorarmos que tivemos casos, né, recentes, digamos assim, nos últimos anos, de crianças que viraram adultas, né, famosos, e aí, para onde foi o dinheiro, onde estão, né, as contas? Agora, a intenção é exatamente ter um controle maior. Então, o Judiciário, ele está se atentando para que os pais façam prestação de contas já diretamente no processo judicial e demonstrem aonde está indo esse dinheiro. Então, vai abrir uma conta para essa criança, essa conta ela vai ficar rendendo, vai ser uma conta poupança. Tudo isso, o Judiciário, né, dentro do processo de alvará, vai determinar
5: Existe
6: a forma.
5: Uma proteção desse dinheiro, que é o dinheiro da criança ou é o dinheiro da família, nesse caso?
6: Exato. A ideia é que seja feita uma conta poupança para a criança. E aquilo fique ali rendendo e aquilo seja administrado, claro, pelos pais. Às vezes vai precisar, até para o próprio conteúdo, né? Precisar um microfone diferente, uma questão diferente. Os pais podem pedir autorização para fazer levantamentos. É uma forma de tutelar o dinheiro da criança,
4: exato,
6: certo? Para que lá no futuro ela também possa aproveitar do trabalho que exerceu já quando criança.
4: Agora, doutora, com relação à proteção de dados, né? Quais são os principais cuidados? Né? Que aqui a gente está falando da exploração da criança, o que é para ser prazeroso, uma brincadeira, postar coisas divertidas, legais, pode se tornar uma obrigação para essa criança. Mas é, de fato, a proteção de dados, né? Tem que ter cuidado também, porque ao expor essas crianças e adolescentes na internet, tem toda essa questão da proteção de dados da própria criança, da integridade dela também, né?
6: Exato. E por isso que a normativa, ela se preocupa tanto com a questão do conteúdo que está sendo produzido. Porque tudo isso influencia na forma que essa criança estará sendo protegida. Então, por exemplo, não se pode ver conteúdos como, por exemplo, propaganda de bets ou conteúdos sexuais, bebida alcoólica que envolvam crianças, porque são conteúdos proibidos para as crianças, então não é o público que ela deve atingir. Uhum. Então, tudo isso é uma forma de ir protegendo a criança. E, claro, nós mantemos toda a normativa em relação ao acompanhamento dos pais, a questão de não divulgação de imagens vexatórias, exploratórias, coisas que possam constranger a criança no futuro, porque, às vezes, quando é criança, é bonitinho, é engraçado, mas aí vira adolescente, vira adulto e aquilo se torna vexatório.
4: A gente tem casos famosos, inclusive, né, de crianças que já se tornaram adultos.
6: Exato.
4: E já passaram por situações de vexame, né?
5: Tem essa memória, a internet fica para lá, para sempre marcada, né? Tem que ter um...
6: Exato. Né? Então, por isso que precisa ter esse cuidado, porque a criança, ela é possuidora de dados sensíveis. Então, ela precisa que a sua imagem esteja preservada e cuidada. E por isso que é um trabalho coletivo. As pessoas sempre perguntam, mas quem vai fiscalizar isso? É um trabalho em conjunto. Uhum. Então, nós temos o Ministério Público, nós temos as próprias plataformas devem fiscalizar isso, os pais, e claro, se eu estou vendo ali como sociedade que uma criança está sendo colocada na internet de uma forma ruim, eu posso denunciar dentro lá, por exemplo, do Instagram, do TikTok, que seja, eu posso fazer essa denúncia, eu posso levar isso para frente, através até mesmo do conselho tutelar, se for o caso. Mas é importante que o coletivo esteja voltado para proteger as crianças e os adolescentes.
4: O coletivo atento também.
6: Exato.
5: Miriana, para os pais responsáveis que estão ouvindo a gente agora, antes de publicar uma criança na internet, principalmente quando existe dinheiro envolvido, qual pergunta que eles deveriam fazer para si mesmos?
6: Olha, eu diria que a principal pergunta é: como isso vai influenciar no futuro o meu filho? E o futuro, às vezes, não só quando for adulto, mas o futuro amanhã, por exemplo. Uma foto, às vezes, nós costumamos sempre falar, né? As fotos de praia, por exemplo, de uma criança. Estou, né, filmando ali minha criança, meu filho na praia, na piscina. Isso, às vezes, pode gerar um engajamento não interessante, né? Uma questão de realmente... uma imagem que não vai ser legal, que pode atingir pessoas que não são legais, que não vão agir de boa fé. Então, os pais têm que tomar esse cuidado e se perguntar como isso vai impactar a criança.
5: Na dúvida, não poste, então, né?
6: Na dúvida, se for algo assim que te chamou um alerta, sim, já não posta. E cuidar sempre, né? Com hashtags, às vezes, que podem levar para alguns grupos mal intencionados. Então, tudo isso, os pais têm que ter uma atenção redobrada na internet.
7: Para a gente finalizar o nosso bate-papo, doutora, essa regulamentação, ela vai conseguir acompanhar a velocidade das mudanças nas redes sociais?
6: Olha, a intenção é que consiga, porque nós já estamos com vários perfis, né? Estamos acompanhando aí o tema, então vários perfis já estão sendo notificados em relação a isso. O Estatuto da Criança e do Adolescente, como eu disse, ele já previa essa questão do alvará, mas ele foi atualizado exatamente para tentar acompanhar agora o mundo digital. É tudo muito rápido? É tudo muito rápido. O judiciário vai... sofrer, de certa forma, ali para conseguir se adaptar a essas alterações. Então, vai ter publicação, vai ter publicidade, vai ter, às vezes, só um stories. Tudo isso vai ter que ser analisado de forma única por cada caso. Por isso que é importante que os pais consultem um advogado de sua confiança para que eles esclareçam. Se eu tenho dúvida, será que o perfil do meu filho precisa desse acompanhamento? Precisa de um alvará? Tudo isso é importante consultar um advogado para que também se mantenham os pais atualizados, além do judiciário.
7: É verdade. Infelizmente, né, o problema tem que surgir e daí, né, no caso do direito, o judiciário está lá sempre correndo atrás, tentando ser o protagonista, né? Muito obrigada, viu, doutora?
6: Obrigada e sou à disposição para outras conversas, porque a gente sabe que direito de família, essa questão de proteção de dados, sempre está surgindo novidade por aí.
7: Ah, mas com certeza. A senhora virá muitas vezes ainda aqui para conversar com a gente, né, sobre novos assuntos. Doutora Meiriana Anjos, advogada, especialista em proteção de dados. Nós falamos aí sobre a nova resolução do Conselho Nacional de Justiça que regulamenta a autorização judicial para a autuação de crianças e adolescentes como influenciadores digitais. Todo cuidado é pouco com os nossos pequenos. Muito obrigada. Agora faltam 7 minutos para as 8, 15 graus agora em Curitiba.
5: Carteira assinada. Paraná começa a semana com 17.500 vagas de trabalho. Quem tem mais informações é o repórter Gabriel Ramos.
8: A semana começa com mais de 17 mil vagas de trabalho com carteira assinada disponíveis nas agências do trabalhador e postos avançados, espalhadas em diferentes regiões, funções e níveis de escolaridade. Os cargos com maior disponibilidade de vagas são alimentador de linha de produção, com 5.664 oportunidades, abatedor, com 1.321, magaref, com 1.032 e operador de caixa, com 624. Também estão disponíveis vagas de ensino superior e estágios na região metropolitana de Curitiba. Mais informações você confere no site de notícias do governo do Paraná.
5: Antes de começar julho, quem busca qualificação profissional tem uma oportunidade em Araucária. Hoje, a Prefeitura abre as inscrições para uma nova turma gratuita do curso de assistente administrativo em parceria com o Senai. São 40 vagas para pessoas com 18 anos ou mais. As inscrições são presenciais no setor de qualificação profissional na rua Álvaro Linhares Enque, 333, no bairro Sabiá. É preciso apresentar RG, CPF, comprovante de endereço, certidão de nascimento ou casamento, histórico escolar no ensino fundamental e um e-mail ativo.

0: promoção do turismo do estado. As oportunidades são para eventos que vão acontecer no Japão, na Argentina, no Paraguai e no Reino Unido entre setembro e novembro deste ano. Os selecionados poderão divulgar os seus produtos, serviços e destinos turísticos paranaenses nos estandes oficiais do estado. Essa iniciativa, ela busca ampliar a presença do Paraná no mercado internacional. Ela pode gerar novos negócios e fortalece o turismo com atividade econômica. É muito legal. Eu já estive aí pelo Paraná em diversas feiras, exposições e sempre nos estandes do Viagem Paraná. Tem sempre alguma novidade que a gente nem imagina que vem aí do nosso estado, do interior. Enfim, é muito bacana, viu? As inscrições e outras informações, se você é um empreendedor, estão disponíveis no site paraná.pr.gov.br.
1: Universidades estaduais formarão agentes para atender idosos em 63 cidades do Paraná. Quem tem as informações é o repórter Vitor Luiz.
2: O governo do Paraná publicou um edital destinando R$ 631 mil para o programa Universidade Aberta Pessoa Idosa, desenvolvido pelas 7 universidades estaduais. O objetivo é capacitar 63 agentes multiplicadores em municípios próximos aos campos para atuar como facilitadores de atividades educacionais e comunitárias junto à população com 60 anos ou mais. A expectativa é atender em torno de 40 pessoas em cada cidade, o que deve beneficiar 2.520 pessoas idosas em todo o estado. A iniciativa é da Secretaria da Ciência, Tecnologia e Ensino Superior, com recursos do Fundo Paraná. Mais informações você confere no site de notícias do Governo do Paraná.
0: Falar de trânsito agora para quem circula ali pela região sul, hein? Olha, motoristas que passam pelo bairro Fani devem ficar atentos. Hoje, a partir das 11 da manhã, a Superintendência de Trânsito de Curitiba implanta uma nova rotatória no cruzamento das ruas João de Oliveira Franco, Djalma Ferreira Maciel e Eloy de Assis Fabris. Essa medida busca reorganizar o fluxo de veículos por lá e aumentar a segurança, né, de todos os motoristas e pedestres. Então, logo mais, você que passa por ali já vai ver os agentes de trânsito no local orientando quem passar. E é bem necessária essa rotatória ali, viu, gente? Segundo a Prefeitura, a mudança é resultado de estudos técnicos que foram feitos ali sobre o trânsito, atendendo aos pedidos da população. Quem passa sabe a necessidade dessa rotatória, quem passa por lá.
1: A reabertura da Feira Gastronômica das Nações em novo endereço foi adiada por causa da previsão de chuva. A estreia, que seria hoje, agora acontece na terça-feira da próxima semana, dia 7, das 5 da tarde até as 9 da noite, no entorno da Praça 29 de Março. Isso tudo no bairro das Mercês. A feira deixa o espaço ao lado da praça, na rua Padre Anchieta, e passa a funcionar no novo local para oferecer mais segurança e conforto aos feirantes e também ao público. A expectativa da Prefeitura é que a mudança garanta um ambiente mais agradável para quem visita uma das feiras gastronômicas mais tradicionais da cidade. Eu fiquei de ir lá conhecer, não conheço ainda. Agora mudou de endereço, hoje não tem, mas semana que vem, dia 7, já começa em um novo endereço, que vai ser muito bacana você participar também.
0: Isso aí, muito bacana também é ter a sua companhia. Obrigada, excelente semana para você. Quero mandar um abraço especial para quem mandou alô aqui para a gente antes da gente sair do estúdio, tá? O Alexandre Falcão mandou um alô. Muito obrigada aí pelas informações, pelo seu carinho comigo, viu, Falcão? Marcelo Dorico, a Luciane mandou um áudio aqui, né, Lu? 1:25. Eu não posso ouvir agora. Agora que acabar o jornal, eu vou ouvir e eu falo com você. A Lu, ela é motorista de aplicativo, gente. Já tá rodando aí pela cidade. Luciene, aqui de Santa Felicidade também, mandou uma receitinha maravilhosa para minha voz, que tá arranhando. É um charme, gente, isso. Sabia? É só um charme. Né, Gustavo?
1: Tá charmosa essa voz, tá? Melhor que tá mais charmosa hoje.
0: E outra coisa, a Mônica Anjos, ela falou assim, ó: bom dia, celebrar as vitórias do Brasil e Paraguai é maravilhoso, com fogo sem estampido seria mais humano e compassivo. Concordo com você, viu, Mônica? A gente falou lá na TV, né? Teve muito foguetório, teve vuvuzela, corneta, o pessoal comemorando a vitória do Paraguai sobre a Alemanha, mas eu também concordo, né? A gente tem que aprender que sem barulho é melhor. Fica a dica. Brigadão, pessoal. Hoje é terça-feira, acompanha a boa programação da Educativa e lá às 10 da noite, tá voltando para casa, sintoniza 97.1 e eu estarei no ar com o nosso samba e a nossa voz.

0: E amanhã, às 7 da manhã, estaremos de volta na TV Paraná Turismo. Isso eu aí. E a Paty, ao vivaço.
1: Ao vivaço, dormi cedo.
0: Ao vivo e a cores também, a porque cores na TV também. Você tem um show de imagens que a gente sempre mostra por aqui e também você nos acompanha pela Rádio Educativo.
1: Vem junto com a gente então, tá?
0: Até lá.

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8: Bom dia, bom dia, bom dia, Curitiba! Uma linda, uma excelente terça-feira pra você. Tá começando mais uma Manhã da Educativa. Eu sou Ellen Andrade e chego com meu coração transbordando de alegria por poder passar essa manhã com você aqui em 97.1. Até o meio-dia, nós vamos juntos e eu desejo a você que essa terça-feira, essa última terça-feira, último dia do mês de junho, seja cheio de coisas boas e com muitos motivos para você sorrir. Tem uma curiosidade interessante, hoje é dia da mídia social, uma profissão que é relativamente jovem, mas que já faz parte da nossa rotina e que a gente aproveite toda essa tecnologia para compartilhar aquilo que realmente vale a pena, né? O respeito, a esperança, a gentileza. E falando em conexão, eu quero que você saiba que onde quer que você esteja, seja no seu carro, no trabalho, em casa ou pelo caminho, eu quero que você sinta o carinho com que nós preparamos toda essa programação especialmente para você. Aliás, hoje é terça-feira, né? E hoje nós temos um jeitinho especial. Afinal de contas, hoje tudo fica mais leve. Nós temos a nossa terapia em forma de bate-papo com boas conversas, risadas e trocas de experiências. E é claro, com a sua participação que faz toda a diferença. Então já chega com a gente no nosso WhatsApp, que é o 41-3331-7516. Vem comigo passar essa manhã aqui em 97.1. Chegando ao som de Erasmo Carlos, para deixar no nosso dia ainda mais incrível, Além do Horizonte.

Guilherme Arantes, cheia de charme aqui na Manhã da Educativa, sua rádio, seu estilo. Seguimos juntos, claro, com a melhor trilha sonora, sim, só música de qualidade. A sua participação também tá valendo, hein? Aproveita e sugere aquela música que você gostaria de ouvir aqui no 41-3331-7516. Vamos juntos deixar essa manhã ainda melhor. Nós estamos todos em clima de festa, não é verdade, gente? Comemorando, sim, a vitória do Brasil, que passa para a próxima fase da Copa do Mundo. Hoje nós estamos cansados de tanta comemoração, mas com um sorriso de orelha a orelha, não é verdade? Que bom que nós estamos nesse ritmo e assim nós vamos permanecer juntos aqui na Manhã da Educativa para deixar essa terça-feira ainda melhor. Último dia do mês de junho, nesse momento a temperatura aqui na capital paranaense está na casa dos 16 graus, está mais agradável já, né? Não está tão frio quanto estava na semana passada. E a máxima hoje, inclusive, gente, pode chegar até os 22 graus. No momento não está chovendo, está encoberto, mas podemos ter pancadas de chuva no decorrer do dia.

0: Coisa linda! Tiago York aqui na Manhã da Educativa, sua rádio, seu estilo, 8h31. Bom dia para você, uma excelente terça-feira.
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3: A gestação não pode ser alvo de discriminação dentro do ambiente de trabalho, muito menos durante entrevistas de emprego, como questionamento sobre o seu desejo de ser mãe ou solicitações de comprovantes de que não pode mais engravidar. Esse é um dos temas do programa Ame-se dessa semana, que apresenta as principais leis que favorecem a mulher durante a gestação em vários contextos. A advogada Maria Silva Marques da Fonseca nos ajuda a entender melhor sobre os direitos trabalhistas, pensão alimentícia durante a gestação e violência obstétrica no episódio Engravidou? Saiba quais são os seus direitos. Veja o episódio completo já disponível pelo canal do YouTube Ame-se_PR.
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0: 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Educativa. 8h33, tem nem Mato Grosso. Ando meio desligado.

E vamos à luta, né? Não podemos parar, a gente já sabe disso. 8h44, bom dia para você. É sempre maravilhoso estarmos juntos nessa sintonia e melhor ainda quando você participa, porque daí eu sei que você tá curtindo a programação, né? Pode dar, inclusive, aquela sugestão musical. Vem interagir comigo no nosso WhatsApp, que é o 41-3331-7516, porque juntos nós deixamos essa manhã ainda mais especial.

Jorge Versilo cantando Mona Lisa aqui na nossa manhã, na Educativa, sua rádio, seu estilo, 8h52. Tem ela com sucesso lá de 2009, Maria Gadu com Chimbalayê.

0: sentido de. Por exemplo, o frentista limpou o para-brisa no sentido de melhorar a visibilidade. Ora, diga simplesmente para melhorar a visibilidade ou a fim de melhorar a visibilidade. É uma forma muito mais limpa, correta e concisa.
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2: 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Em 2010, pela primeira vez na história, a Copa do Mundo desembarcava no continente africano. A África do Sul abria as portas para o Mundial que mudaria a atmosfera do futebol. E o som daquele torneio não veio das arquibancadas, mas sim da voz de uma estrela colombiana. Shakira assumiu a missão e entregou o maior fenômeno musical da história da FIFA. This Time for Africa, ou Waka Waka, como ficou mundialmente conhecida. A música foi uma explosão pop baseada em um ritmo tradicional de Camarões, que fez o planeta inteiro dançar junto. Foi nesse torneio que as vuvuzelas caíram na graça do povo e ensurdeceram os estádios e as ruas. Os goleiros sofriam para adivinhar a trajetória da polêmica bola Jabulani. E o ritmo de Shakira embalava o primeiro título da Espanha em seu famoso tic-tac. Para o Brasil de Dunga e de Kaká, o sonho do Hexa parou na Holanda, nas quartas de final. Mais do que uma trilha de um campeonato, o Waka Waka virou a definição do que é uma música de Copa do Mundo, mostrando a força, a cor e a alegria do continente africano. 16 anos depois, basta a bateria começar a tocar para o corpo balançar sozinho. Prepare o molejo e dance com Shakira em Waka Waka, This Time for Africa.

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4: Como é bom estarmos juntos nesta manhã de terça-feira. 9 e 2, bom dia!

Live Love aqui na Manhã da Educativa, sua rádio, seu estilo, 98. Bom dia para você. Excelente terça-feira agora, ao som de Elis Regina com Paralennon e McCartney.

Seu Jorge, alma de guerreiro aqui na Manhã da Educativa. Gostoso demais ter a melhor trilha sonora do seu rádio. E além de tudo isso, nós temos muitas dicas para você. E se liga nessa informação que eu tenho, especial demais, hein? Porque o coro mais antigo do mundo vai se apresentar aqui em Curitiba. Olha só que bacana, gente. A Capela Musicale Pontifícia Sistina, responsável pelas músicas nas principais celebrações do Vaticano e conhecida como Coro do Papa, vai fazer um concerto gratuito na segunda-feira que vem, dia 6, às 7h30 da noite, na Capela Santa Maria. Com origens no século VI, o grupo reúne um repertório que percorre o canto gregoriano, as obras renascentistas, e a apresentação faz parte da primeira turnê do coro pela América Latina. Coloque aí na sua agenda e não perca. Próxima segunda, dia 6, às 7h30 da noite.

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0: 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Educativa. 9h29 tem Arquivo MPB.
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2: Existe um mineral conhecido como mica ou malacacheta, algo parecido com a massa do doce mil folhas, mas com camadas que são películas finíssimas como se fossem de vidro e transparentes, que se desprendem e esfacelam se esmagadas. Na natureza, pode indicar a presença de outros minerais como água marinha, turmalina e outras pedras de valor. Assim é Pepeu Gomes, com brilho intenso e próprio. Perto dele, sempre encontramos pedras preciosas, no caso, músicos, cantores, cantoras, compositores, compositoras preciosas. Já a música Malacacheta, de Pepeu, tem uma outra história. Ele, inspirado numa música de Jimi Hendrix, fez Malacacheta, no estúdio. É a faixa 7 do seu primeiro álbum solo, Geração de Som, que Pepeu se orgulha ao apresentá-lo como o primeiro disco de guitarra do Brasil. Malacacheta também passou a ser o nome de suas guitarras, Malacacheta 1, Malacacheta 2 e assim por diante. Uma riqueza só. Mas sobre os talentos próximos do precioso Pepeu Gomes, vale lembrar que esse cantor, guitarrista e compositor é músico oriundo do grupo Novos Baianos, que na sua formação original contava com Moraes Moreira, Baby Consuelo, hoje Baby do Brasil, Paulinho Boca de Cantor e outras feras, além da banda de apoio, que mais tarde ficaria conhecida como A Cor do Som. Na época dos Novos Baianos, Pepeu Gomes colheu belos frutos como a convivência com gêmeos do tamanho de um João Gilberto e o fato de participar, entre outros grandes trabalhos, do lendário álbum Acabou Chorare, lançado em 1972, que frequentemente é apontado, assim como o Clube da Esquina, como o maior disco brasileiro. Pepeu Gomes é reconhecido como um dos maiores guitarristas brasileiros e toca guitarra brasileira, mas gravou seu nome na história da nossa música também como cantor e compositor. Além das Malacachetas, emplacou sucessos como Sex e Iemanjá, dele com Tavinho Paz, Mil e Uma Noites de Amor, de Pepeu com Fausto Nilo e Baby do Brasil, Eu Também Quero Beijar, de Pepeu com Fausto Nilo e Moraes Moreira, Alma, grande sucesso com Zélia Duncan e criação de Pepeu Gomes com Arnaldo Antunes. Masculino e Feminino, dele com Baby e Didi Gomes. Deusa do Amor, Planeta Vênus, Um Raio Laser. E muitos outros clássicos invadiram novelas, garantiram prêmios, reconhecimento do público numa atividade distribuída num total de 44 álbuns, sendo 18 da carreira solo. Mas trazer Malacachetas e pedras preciosas como referência para falar de Pepeu não é o suficiente, já que esse artista vale muito mais do que qualquer pedra, pois além de fazer música boa, constrói com trabalho, acredita no amor, respeita a natureza, dá força para a beleza e considera a vida. É mais que pedra, é gente. E gente de tanto valor não tem preço. Eu sou Tobias de Santana. Que tal? Vamos ouvir Sex e Iemanjá com Pepeu Gomes?

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1: Que manhã é especial, né? A gente sai do Arquivo MPB, que sempre traz tanto conhecimento, né? Tobias sempre nos presenteia com as histórias dos cantores e essas músicas que marcam a nossa vida. E a gente já entra no Paraná Sessions, onde nós valorizamos a música do nosso estado. Aquela música que nasce aqui, que assim como eu e você é paranaense. Aí, Ellen, tô ouvindo você, mas não sou paranaense não, mas você tá radicado aqui, então você escolheu também amar esse estado como todos nós amamos. E por isso nós aproveitamos esse momento e trazemos esse som que nasce na nossa terra. E hoje, no nosso Paraná Sessions, eu trago para você o sucesso de Igor Menezes. Vem ouvir comigo, Luz.

Marina Lima cantando Fugaz aqui na Manhã da Educativa, sua rádio, seu estilo, 9h44. Gente, essa música é um verdadeiro hino. Vamos cantar juntos? Vamos? Titãs com É Preciso Saber Viver.

0: 5 a seco para você dar o nome ao vivo aqui na Manhã da Educativa, sua rádio, seu momento. 9h57, bom dia para você. Excelente terça-feira.
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0: Quem utiliza a travessia entre Pontal do Sul e a Ilha do Mel deve ter mais segurança nos próximos meses. O governo do Paraná iniciou as vistorias técnicas das embarcações que pretendem operar como táxi náutico no trajeto e também começou a instalar um novo sistema de sinalização nos canais de acesso às comunidades de Nova Brasília e Encantadas. As inspeções verificam equipamentos de segurança, documentação e condições das embarcações. A previsão é que as vistorias e a implantação da nova sinalização náutica sejam concluídas até agosto, reforçando a segurança para moradores, trabalhadores e turistas. Professores de todo o país ganharam mais tempo para participar da 13ª Olimpíada Brasileira de Saúde e Meio Ambiente. A Fiocruz prorrogou até o dia 20 de julho o prazo para a inscrição de trabalhos desenvolvidos por estudantes do ensino fundamental, ensino médio, EJA e ensino técnico. A participação é gratuita e contempla produções de texto, audiovisual e projetos de ciência relacionados à saúde, meio ambiente e educação. Os trabalhos relacionados concorrem às etapas regionais e nacionais, com a premiação e viagem ao Rio de Janeiro para professores e alunos finalistas. As inscrições são feitas pelo site olimpiada.fiocruz.br.
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0: Que bom estarmos juntos em mais uma manhã aqui em 97.1. E você já sabe, né? Toda terça-feira nossa manhã fica mais leve. É dia de terapia em forma de bate-papo aqui em 97.1. E, gente, essa semana marca exatamente o meio do ano. Você já parou por pensar nisso? E é por isso que eu vou trazer uma pergunta bem direta mesmo, hein? Como é que está a sua lista de objetivos? Toda virada do ano a gente tem essa meta, né? A gente define algumas prioridades para o ano. O que que você definiu para 2026? Você está procrastinando algum deles? Fica por aqui porque o nosso Pode Ser Mais Leve vai te ajudar, hein? A procrastinação é uma das queixas campeãs da atualidade, mas também é um assunto cercado de informações confusas e muitos mitos. E a terapeuta Cris Voringer vai esclarecer esse tema e trazer caminhos para que você possa lidar com a procrastinação.

nação de uma forma bem mais produtiva. Então já vem participar com a gente no nosso WhatsApp, 41-3331-7516. Conta para mim, como é que está o balanço de metas para 2026, hein? A procrastinação tem te atrapalhado? E no que ela tem te atrapalhado? Conta pra gente, 41-3331-7516.

0: 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E agora, gente, preste atenção que a gente relaxou ao som dessa música que foi sucesso lá em 1983. E agora nós vamos descomplicar a nossa vida. Ah, como eu gosto das nossas terças, como eu gosto desse bate-papo em forma de terapia que a gente tem aqui, que é o nosso Pode Ser Mais Leve com a Cris Boringer, que é terapeuta. E o assunto de hoje, gente, é um dos mais pedidos pelos nossos ouvintes. E não por acaso, uma das queixas campeãs da atualidade, a procrastinação. E tem mais um motivo para nós falarmos sobre isso. Essa semana marca exatamente o meio do ano de 2026. Você já parou para pensar? É, gente, hoje é o último dia do mês de junho já. O momento que faz a gente olhar para as metas que a gente traçou lá em janeiro, na virada do ano, e se perguntar se nós estamos avançando ou se estamos aí, ó, adiando. Porque em algum momento todos nós procrastinamos em alguma coisa. Uma tarefa, uma decisão, um projeto ou até mesmo uma mudança importante que nós sabemos que precisamos fazer. E já que esse é o assunto tão presente na nossa vida real, vem participar dessa conversa com a gente. Como é que está o seu balanço de metas 2026? A procrastinação tem te atrapalhado e no quê? Conta para mim no nosso WhatsApp, 41-3331-7516. Bom dia, Cris.
1: Bom dia. Vamos falar sobre esse assunto aí que vale para todo mundo. Esse não tem quem não se identifique, viu?
0: Verdade. Todo mundo em algum momento acaba cometendo isso. Ai, Cris, vou falar para você. Eu procrastino muitas coisas e olha que eu faço muita coisa. E eu me cobro demais por fazer isso, sabe?
1: Aí é um sanduíche de, né, de sensações e acaba sendo improdutivo.
0: Não, porque daí eu procrastino. Aí me cobro, daí vem a ansiedade por não ter feito, daí eu não consigo me organizar. Nossa, é uma bola de neve mesmo.
1: É uma bola de neve. E é um assunto que eu vejo, Ellen, que é assim, as pessoas precisam muito de alguns esclarecimentos. Porque é, realmente o que mais acontece, você já trouxe aí, né, a realidade. Você percebe que procrastina e aí a gente coloca a culpa na gente. Como se a gente tivesse quebrado, como se a gente não conseguisse. E é, fica difícil sair dessa procrastinação.
0: E eu sou campeã em me culpar.
1: E esse é o caminho de hoje aqui. É a gente tentar entender alguns pontos para que realmente as pessoas consigam sair da procrastinação e também ter uma relação com a procrastinação mais realista, porque as pessoas acham, né, que é
0: porque
1: um
0: fracasso.
1: Porque
0: a gente não dá conta de tudo, a gente já sabe disso, né?
1: Exatamente. Então, eu acho que é um assunto muito bom da gente falar aqui no sentido de contribuir bastante.
0: Olha só.
1: Eu vejo que tem bastante informação confusa sobre isso circulando por aí,
0: isso,
1: sabe?
0: Cris, porque nas redes sociais a gente vê muitos conteúdos falando coisas diferentes sobre a procrastinação e o que mais atrapalha, o que mais ajuda. Faz a gente ficar mais perdido ainda, né?
1: Exatamente. Eu não sei se vocês já perceberam, mas a próxima vez que vocês rolarem o feed das redes sociais, gente, percebam como a rede social faz com que a maioria, né, dos conteúdos, aqueles 3, 5 segundos, geralmente é uma pergunta que faz com que a gente se sinta atrasado na vida. Já percebeu, Ellen?
0: Verdade.
1: Você deveria. Você ainda não está fazendo? Nossa, você tem um problema aqui. Você pode ter mais aqui. Então, a rede social em si já nos deixa, digamos, uma das sensações é se sentir atrasado na vida, né? É, sentir que não está fazendo. Então, até para procrastinação isso já é um problema. Procrastinação é um assunto que todo mundo vai acabar passando por ele, então tem muito conteúdo, mas realmente tem muito conteúdo que acaba deixando as pessoas mais perdidas. Isso, infelizmente, acontece.
0: Acontece. A Denise, minha amiga, mandou uma mensagem assim, falou assim, ó, eu procrastino mais no frio.
1: Olha, vamos entender, vou lembrar aí do seu comentário, Denise, né? Porque a gente vai ver por que a gente procrastina, né? Então, vamos lembrar aí desse exemplo da Denise e vamos ver se você vai ter a sua resposta ao longo do programa, senão a gente comenta um pouquinho mais.
0: Ô, Cris, e qual que é a tua opinião, um dos maiores erros ou confusões desses assuntos sobre procrastinação que a gente vai vendo?
1: Olha, é informação um pouco incompleta, né? Essa informação mais reduzida e até porque...
0: Muito superficial, assim.
1: Muito superficial e, assim, na internet, querendo ou não, todo mundo quer vender alguma coisa, né?
0: Verdade.
1: Então,
0: isso é uma das coisas que me irrita na internet.
1: É, então, nesse sentido de autodesenvolvimento, desenvolvimento pessoal, até de terapia, muitas vezes tem esse gancho, né, de qual é o problema da sua procrastinação. Então, eu vejo, assim, duas grandes confusões ou conteúdos que dão uma confusão nas pessoas. Não que estejam totalmente errados, mas não é bem assim. E acaba complicando para quem está ouvindo, né? Um é que, a procrastinação em si, ela faz parte, Ellen, do nosso funcionamento. Eu vou fazer uma comparação até bem simplista. Assim como a gente tem a digestão, né, que acontece de uma forma, né, a gente sabe que é biológico, assim como quando você está num calor, agora a gente está no frio, a gente tem a sensação do frio quando está, né, num ambiente que proporciona isso. Então, a procrastinação, ela é muito biológica mesmo. Então, a gente vai entender isso, faz parte do nosso funcionamento. Por isso que a gente diz que a gente vai procrastinar até a gente deixar essa vida. Porque, olha, faz parte do nosso funcionamento. Então, não tem nada de errado, propriamente, com o procrastinar. A questão não é essa. A questão é o que a gente faz quando está procrastinando. Um pouquinho, dá para a gente comparar com o medo, por exemplo. O medo é uma emoção, é uma reação automática. A gente não fala, vou sentir medo agora, certo?
0: Não, e nem quer sentir.
1: E o medo, ele vem porque alguma coisa acontece, né? Nem que seja internamente ou externamente. Mas o problema não é o medo. O problema é o que a gente, né, faz com ele. Enfim, a questão de vencer, de aprender a lidar. A procrastinação, nesse sentido, é muito parecida. Entendi. A gente vai procrastinar porque faz parte de um mecanismo nosso de autoproteção.
0: Olha que interessante.
1: De evitar o desconforto de algo que vai nos exigir. Né? Então, e o principal motivo que eu vejo de confusão é que as pessoas colocam razões únicas. Uhum. Ah, você procrastina por conta do seu perfeccionismo. Você procrastina por conta... E não é uma razão única.
0: Não.
1: Então, né, tem bastante coisa pra gente falar no sentido de esclarecer.
0: É bem isso, né? Quem acredita em signo fala procrastina por causa do signo.
1: Exatamente.
0: Quem fala de temperamento... Procrastina por causa do tempo. Sempre põe um culpado. Até nisso vai procrastinando.
1: E aí a pessoa fala, nossa, eu tenho muito problema, ou, né, já sofro com a procrastinação, tenho muito problema. E às vezes ela se identifica. Ah, é verdade, eu sou perfeccionista. Então, será que eu tenho que trabalhar esse aspecto? E muitas vezes ela vai para esse lado e não resolve a procrastinação por completo. E aí ela fica muito perdida em quem acreditar, o que está acontecendo.
0: Cris, muito interessante, mas antes de você falar esses motivos aí, eu quero trazer alguns exemplos de como a gente procrastina no dia a dia e nada melhor do que a gente trazer os comentários aqui dos nossos ouvintes, né? Olha só que chegou pra gente. Quando tenho que responder um cliente difícil, eu vou deixando para depois. Fico rolando feed nas redes sociais para dar uma espairecida, mas estou procrastinando. Outro diz assim, eu vou só comer alguma coisa, daí eu faço o que preciso. Percebo que fico arrumando a casa e não faço o que eu tenho que fazer. Eu planejo demais e executo de menos. São alguns dos comentários que chegaram sobre procrastinação aqui pra gente.
1: Todos que acontecem muito, né? Então pode ver quem já observou esses exemplos e eu vou pedir para os ouvintes agora pensar naquilo que geralmente você procrastina ou que você vem procrastinando. Pode pensar que geralmente a gente está adiando ou evitando aquilo que precisa ser feito. Essa é a dinâmica, né?
0: Eu vejo assim que comigo é uma coisa assim, não sei se está certo. Procrastinar é tentar evitar de encarar alguma coisa difícil?
1: Sim, isso a gente tem formas de fazer isso. Então pode ver que a gente vai adiando, fazendo outra coisa, né? Achando que a gente precisa estar mais preparada. Então, tem muito a ver com, não é só isso, mas tem a ver sim, Ellen, com evitar algo mais difícil. É mais ou menos assim, o nosso sistema nervoso, o nosso corpo, o nosso cérebro, ele tem algumas premissas. Uhum. Ele funciona com algumas regras, gente. Não, isso não tem como a gente mudar, é o automático dele. Então, uma delas é economizar energia e também evitar desconforto, também buscar recompensas rápidas. Então, cada vez que a gente precisa fazer algo que vai nos custar, que eu digo, vai dar um trabalhinho para você, isso que você está procrastinando, então é natural que você tenha essa reação automática de adiar, de postergar.
0: Acabei de lembrar de uma coisa que aconteceu comigo, que eu já comentei com você em off, né? Eu sempre procrastinei academia, né? E tá fazendo quase um ano que eu treino direitinho, assim, né? Que eu não tenho procrastinado mais. E agora eu tô vendo o resultado, quase um ano depois. né? Mas eu precisei começar um ano atrás para agora estar enxergando os resultados.
1: E olha, aí é um belo exemplo, Ellen, de como o nosso corpo funciona mesmo, né? Então, assim, a gente posterga muitas vezes a atividade física, porque vai te dar um trabalho? Claro. Gente, é esforço. Acorda mais cedo. Né? Precisa realmente se esforçar, a gente cansa, né? Tem um esforço que é feito. E olha só, também tem a questão da recompensa. Você não vai para a academia e já tem uma recompensa naquele dia. Né? Não que não te faça bem, mas é algo construído. Uhum. Então, ficar na cama, principalmente agora no inverno, Nossa. É uma recompensa mais rápida do que colocar a roupa de academia e ir lá para o frio e ir lá treinar. Então, por isso que é um belo exemplo de que nessa situação o nosso automático vai ser recuar. Então, pode ver que tem um porquê a gente está fazendo. E aí a gente tem que olhar o motivo, o segredo é ser detetive da sua procrastinação. Não é assim, eu não fui para a academia porque eu procrastinei. Não, alguma coisa me fez procrastinar. O que é? E aí está o caminho.
0: Então, como tá vendo, gente? Tudo tem razão. E a Cris nos ajuda a enxergar tudo isso. E hoje o tema é procrastinação. Tá esperando o quê para participar desse bate-papo, hein? Vem com a gente no nosso WhatsApp 41 3331 7516.

0: Cazuza, minha flor, meu bebê, na manhã da Educativa, sua rádio, seu momento. E aí, como é que tá seu dia? Ele pode ficar mais leve, afinal de contas é o nosso Pode Ser Mais Leve que tá rolando aqui em 97.1. Gente, o tema de hoje é muito especial, né? Será que você se identifica? Porque eu acho que a Cris me estuda e traz os temas para esse programa, só pode. O tema de hoje é procrastinação, né? Que também é um dos assuntos mais pedidos pelos nossos ouvintes. Por isso a Cris Voringer, que é terapeuta, lá do perfil @CrisMeuEquilíbrio, segue ela aí nas redes sociais. Ela tá aqui nos explicando que o que pode estar por trás desse comportamento que é tão comum e ao mesmo tempo tão frustrante. E eu quero que você venha participar desse bate-papo. Nesse balanço de 2026, já que a gente está no meio do ano, o que a procrastinação tem te atrapalhado e no que e o porquê? Conta pra gente. 41-3331-7516. Cris, nosso WhatsApp tá bombando, tá? Deixa eu já registrar aqui. A Sandra falou assim, ó, tô prestando atenção pra aprender, porque não quero mais procrastinar. Quem também já chegou e tá participando aqui com a gente é a Raquel. Ela falou assim, a procrastinação é o X da questão na minha vida. Eu tenho até vergonha, mas o que está pegando agora é o descuido comigo, com a minha saúde, sobrepeso, falta de atividade física para melhorar geral. E o frio chegou para jogar na minha cara, né? Até a pressão está subindo agora. A gente ainda se compara para amenizar e diz que se até o time deixou o gol para os últimos minutos, me deixo com os meus prazos.
1: Olha, isso aí. Raquel, a gente tem várias razões que a gente procrastina. Várias. E não é a mesma razão necessariamente que está acontecendo a cada situação do seu dia. E podem algumas razões também estarem combinadas. Tem muito a ver, né? Eu falei que o cérebro, ele tem uma reação automática, né? Ele tem uma premissa de preservar energia. Então, tudo que vai gastar essa energia, até por isso que no frio fica mais difícil, né? Vai gastar mais energia, você tem a tendência de adiar, pelo menos de que pareça mais fácil, outras, agradável, outras tarefas. Então, quem está com várias... O ambiente interno nosso também ele tem bastante influência em tudo, inclusive nos nossos comportamentos. Uhum. Então, a parte hormonal, Raquel, conforme o que está acontecendo no teu corpo, as suas condições, elas vão interferir, sim, como um ambiente interno para as nossas reações, para os nossos comportamentos. Então, é baixar um pouquinho a autocobrança, que sou eu que estou escolhendo procrastinar. Vamos deixar isso de lado e entender quais são as razões que estão me levando a procrastinar para que eu possa atuar sobre elas. Aí fica mais fácil, aí fica mais produtivo.
0: Fica melhor, né? O Fernando falou assim, ó. Eu e a minha esposa estamos adiando por várias vezes a eutanásia do nosso pet. Eu não sei se é por amor, por teimosia, por egoísmo, mas é uma decisão difícil mesmo,
1: claro,
0: né, Cris?
1: Claro que é. Claro que é, porque está envolvendo, olha, assim... Se a gente for considerar, né, quando eu falo o que você está adiando, o que você está procrastinando, provavelmente tem um alto custo para você, ou um alto custo percebido. Imagina se a gente está falando de um serzinho tão querido e também dessa questão de o que é certo, o que é errado, quando, né? A gente precisa estar mais embasado para responsabilidade, envolve responsabilidade também, né? De tomar a decisão. Aí, às vezes, não é assim, a procrastinação, eu diria que é um pouco essa questão mais, essa reação mais automática, que quando a gente percebe, opa, tô enrolando, adiei e tudo mais. Aí a gente está falando mais de um processo de decisão mesmo. Eu não diria que vocês estão procrastinando, tá? É um processo de decisão mesmo que vocês estão amadurecendo. Não diria que é tanto numa procrastinação, tá? E que é natural a gente adiar enquanto a gente está amadurecendo, né?
0: A Juliane e também a Andréia tá aqui participando, estão participando e também falaram que o assunto de hoje é muito bom, hein? Todo mundo ligadinho aí para saber mais sobre procrastinação. A Maria falou assim, eu venho de uma geração que tinha a obrigação da competência na produtividade, de dar conta de tudo, não se permite deixar os trabalhos para depois e agora cheguei super esgotada, cansada e procrastinar me gera culpa ainda mais. E enxergo como uma coisa muito horrorosa. Essa geração não liga para essas coisas. As consequências são diferentes. Prezam mais pela saúde mental, descanso sem culpa. A procrastinação hoje tem um peso bem diferente.
1: Muitas coisas já mudaram, né, Maria? E realmente, a gente tem, talvez muitos ouvintes aqui se identificam. Eu peguei essa geração também, Maria, de uma geração que cresceu com uma mensagem muito forte de valor pessoal ligado ao produzir, né, a produtividade. Então,
0: se eu não produzo, eu não significo nada.
1: Exatamente.
0: Né?
1: E eu preciso fazer para, enfim, ser visto e tudo mais. Então, isso acaba realmente nos levando a um excesso, né? E não, esse projeto deu errado, Maria. Não é por aí, né? Nem 8, nem 80, obviamente. A gente precisa ter a responsabilidade, não dá pra gente não assumir. Mas realmente foi um excesso em relação a esses valores, né? Então agora, se a gente viveu anos e anos, né, Maria, com esse estímulo, com essa associação, é claro que pra gente quebrar esse padrão é possível, mas ele leva um tempo. Então, a gente também não querer mudar de um mês para o outro, a gente entender que essa autocobrança, ela não é uma escolha, ela veio por conta dessa construção mesmo, dessa experiência. Então, a gente vai quebrando aos pouquinhos, né? Um dos pontos aí da Maria é a dificuldade que eu vejo que, claro, já foi mudando. Talvez a Maria perceba que quando a gente pausa um pouco o que a gente está fazendo, não necessariamente a gente está procrastinando. A gente está tomando um respiro, a gente não está exigindo que a gente faça até terminar, né, essa autocobrança. Então, também ver as pausas como limites saudáveis, como dosar, até para a gente trabalhar melhor. Então, isso também já mudou bastante.
0: Cris, a gente entendeu o que é a procrastinação, o que é, né, a procrastinação. Agora, conta para a gente as razões que podem estar por trás dela.
1: Sim, vamos falar de algumas. Depois a gente fala, né, mais outras aí, porque a lista é grande. E o ouvinte pode já aproveitar esse momento para ser um detetive aí da sua procrastinação. Veja se uma dessas opções já encaixa para você.
0: Vamos lá.
1: Porque aí você tem um caminho.
0: Geralmente, para mim, encaixam todas.
1: Uma das principais razões da gente procrastinar, gente, é estarmos sem energia, quando a gente está cansado, sobrecarregado. Então, quanto mais você está cansado aí na sua vida, quanto mais você vive uma vida sobrecarregada, a tendência, né, do seu funcionamento é: eu não tenho energia, opa, vamos recuar. Você vai ter que fazer um esforço maior. E a sobrecarga, a gente fala muito aqui, que é uma das realidades, né, mais frequentes aí que a gente tem. Então, muitas vezes a gente adia porque a gente não tem energia suficiente, porque a gente está cansado, gente. Então, esse é um dos principais motivos. A gente estar na tal da zona de desenvolvimento. Pode ver que quando a gente está aprendendo alguma coisa, eu estou numa transição profissional, eu comecei um curso, eu estou aprendendo aqui uma nova atividade, a gente já quer pular de um degrau do básico para o avançado. Quando isso está nos exigindo, né? Está difícil, a gente fala. Difícil é o que a gente ainda não aprendeu. Então, quando a gente está numa zona de desenvolvimento, seja do que for, a tendência é, como está mais difícil, está me exigindo, eu vou procrastinar. Até é uma tendência procrastinar quando a gente está na zona de aprendizado. E aí que a gente tem que entender, não se cobrar e seguir, né?
0: E tentar superar, né?
1: E tentar superar. E outra possibilidade também, Ellen, é que a gente não demora. Às vezes a gente estava comentando isso aqui antes do nosso programa começar. A maturidade nos traz muitos aprendizados de como lidar com a vida. E às vezes a gente tem um tempo para aprender. Então, por exemplo, quando a pessoa ainda não sabe lidar ainda, porque isso se aprende, né? Lidar com os medos. Eu tenho medo de não dar certo. Eu tenho medo de falhar. Eu tenho medo de não conseguir, eu tenho medo que seja difícil, eu tenho medo de mudar. Pode ver que mudança geralmente faz a gente ter uma tendência de procrastinar. Então, quando a gente ainda não consegue trabalhar com alguns medos, isso está nos custando, né? Isso está difícil para nós, a gente vai tender como automático a voltar para a zona conhecida, aonde não tem esse desafio. Então, cada vez que a gente tem um desafio, muito provavelmente a gente tem uma tendência de procrastinar um pouco ele, porque tem essa barreira, né? A gente tem que realmente fazer um esforço e sair da zona do conhecido para o desconhecido. Essas são algumas razões.
0: Algumas delas. E tem muito mais. Então, continue ouvindo o nosso Pode Ser Mais Leve. E veja só o que o Marcel está partilhando com a gente aqui, ó. Ele falou, tenho 37 anos e o diagnóstico tardio de altas habilidades e a neuropsicóloga me ajudou a entender que isso explicava, entre outras coisas, eu procrastinar muito, especialmente nas fases de grande estresse no meu trabalho.
1: Nossa,
0: sistema,
1: muito bom.
0: É, sistema nervoso modificado por traumas, com transtornos de neurodesenvolvimento, que é superdotação, né? TDAH,
1: sim,
0: ou passando por uma fase pós-trauma ansiosa e depressiva.
1: Ah, legal, ele já trouxe aí mais detalhes, né? Então, Marcel, foi muito bom você ter trazido, porque hoje a gente tem uma consciência maior e muitas pessoas têm esse diagnóstico, né? Então, de fato, quem tem transtornos tem algumas condições de desenvolvimento e também condições temporárias que fazem, sim, alteram os nossos comportamentos. Um deles é a gente ter uma dificuldade maior de enfrentamento, a gente procrastinar mais. E sim, os transtornos de neurodesenvolvimento, o que o Marcel colocou ali, são dois, né? É bem frequente a gente ter esses dois juntos. Altas habilidades, né? Que é o novo nome da superdotação. E o TDAH, né? Que ele comentou com a gente. Então, essas duas condições, gente, para quem tem, sim, o funcionamento do seu sistema nervoso, ele é diferente, não significa que é errado nem certo, não. Ele só funciona de uma forma diferente. E o funcionamento, uma das questões, é que, né, por conta de como é, faz com que a pessoa tenha uma tendência de procrastinar um pouquinho mais, precise colocar mais esforço em entender o seu funcionamento para que isso não aconteça, para que consiga começar e terminar e tudo mais. Então, a gente também tem alguns transtornos, momentos, ou a pessoa já tem ou uma condição. Por exemplo, quem está passando por um momento de condição de depressão, de ansiedade, qualquer transtorno de ansiedade, exaustão, burnout, alguma fase de burnout, isso tudo faz com que o sistema nervoso ele esteja numa condição diferente. Ele não está funcionando da forma, né, mais adequada, ideal. E esse funcionamento, então, também faz com que a pessoa procrastine. Se você está numa dessas condições, uma das consequências pode ser, sim, você ter mais dificuldade de concluir as coisas, né? E traumas, viu, Ellen? Então, assim, assim como o Marcel trouxe ali já uma pitadinha, né, do que ele já está aprendendo na terapia, existem pessoas que tiveram grandes traumas de infância. Uma delas, por exemplo, são os abusos e traumas bastante fortes. A pessoa, muitas vezes, ela começa e não para. Começa e não termina. Aquela pessoa que fala, nossa, parece perdida. Ela nunca conclui nada. Pode ser, uma das razões é a pessoa ter tido grandes traumas e o trauma, ele modifica, sim, de uma forma estrutural, o funcionamento do sistema nervoso. Então, tanto um trauma mais complicado que a pessoa passou, né, de uma forma, às vezes, até mais de infância, adolescência, quanto, às vezes, um período. Então, quando às vezes a pessoa foi demitida de uma forma complicada, teve uma perda, teve um luto, teve questões que chacoalharam, né, o sistema nervoso, ela pode ficar, sim, com uma tendência maior de procrastinar, de evitar situações por meses. Então, também, olha só como muita coisa envolve. Não adianta a gente se julgar e julgar também os outros, né?
0: Verdade, viu? Só a gente, nós precisamos prestar atenção porque que isso pode estar acontecendo. E sempre a terapia é o melhor caminho. Nosso Pode Ser Mais Leve nos ajuda bem a desmistificar tudo isso, né? Por isso, continue com a gente e venha participar. 41 3331 7516.

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1: Olá, eu sou o Diego Tirri e agora começa mais um Minuto de Educação, o boletim diário sobre a educação pública no Paraná. Os docentes que pretendem se inscrever no Processo Seletivo Simplificado, o PSS, para atuação na rede estadual paranaense no ano letivo de 2027, devem se atentar para uma novidade. A partir deste ano, a Secretaria de Estado da Educação passa a utilizar o resultado da Prova Nacional Docente, a PND, para compor a pontuação dos candidatos. As inscrições para a edição 2026 da prova já estão abertas e podem ser realizadas até o próximo dia 3 de julho. Vale ressaltar que o resultado obtido na PND vai ser considerado como um dos elementos de pontuação, juntamente com os demais documentos e títulos exigidos no momento da convocação. E este foi o Minuto de Educação de hoje. Você também pode nos acompanhar nas redes sociais. O endereço é educação.pr.
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0: A melhor companhia para todos os momentos do seu dia. 10h39, pode ser mais leve, continua. E aí, vem participar do nosso bate-papo hoje falando sobre procrastinação, especialmente nessa semana onde marcamos a metade do ano e talvez a sua lista de metas não esteja indo como você gostaria, não é verdade? A Cris Oringer é a nossa terapeuta e já está aqui, ó, descomplicando esse comportamento que muita gente vive, mas pouca gente entende de verdade. Então conta pra gente, como é que está seu balanço de metas de 2026? A procrastinação tem te atrapalhado? No que ela tem te atrapalhado? Participe no nosso WhatsApp 41-3331-7516. Cris, eu já entendi que se tem um motivo que está fazendo a gente procrastinar, eu preciso focar nele, mas tem alguma estratégia geral assim que possa me ajudar a sair desse ponto que eu estou?
3: Sim, algumas estratégias gerais podem funcionar para uma boa parte das razões. Uhum. A gente já falou algumas razões, daqui a pouquinho a gente fala mais algumas, os ouvintes vão se identificando, mas a gente consegue, sim, tem alguns pontos que vão acabar servindo para várias razões, né? Então, um deles parece tão óbvio, Ellen, que eu gosto muito, é o seguinte: se pergunta se você realmente quer ou precisa fazer essa tarefa. Uhum. Porque às vezes nessa autocobrança, né, dos outros, nossas, a gente quer fazer, preciso fazer, mas será que precisa mesmo? Então, primeiro é trazer uma clareza para que realmente eu estou num automático ou qual é o motivo. Por que que eu preciso? Por que que eu quero fazer? Às vezes, simplesmente é o modo adulto. Eu tenho que fazer porque precisa ser feito. A vida não é, né, tão fácil assim.
0: É um conto de fadas.
3: É uma questão de responsabilidade. Ok, já é uma boa razão para você fazer, apesar do desconforto, né? Então, primeiro, ter uma clareza é importante. Às vezes, a gente sai fazendo e não se pergunta. Nessa, talvez, você possa eliminar algumas coisas. Não é o momento para eu fazer agora. Não, eu realmente não quero. Eu estava fazendo por uma influência aí. Então, ter uma clareza é uma boa, né? Tolerar o desconforto quando a gente tem essas situações difíceis ou zonas de aprendizado. Então, se você vai ter uma conversa difícil, por exemplo, sabe, Ellen? Você não precisa esperar e nem deve esperar estar calma, plena e positiva. Vai ser uma conversa difícil, não vai?
0: De qualquer maneira,
3: então,
0: vai ser
3: vai ter uma reação de desconforto. A gente não gosta do desconforto para nada.
0: Eu adoro fugir dele.
3: A gente evita o desconforto. Essa é uma das premissas do nosso funcionamento. Só que a vida, a gente pede enfrentar desconfortos, tanto para crescer quanto para vencer problemas. Então, por mais que a gente tenha esse automático de recuada da procrastinação ou do medo, a gente precisa fazer apesar de, né? Então, não esperar estar tranquila, mas sim a gente fazer esse enfrentamento, né? E uma estratégia que costuma funcionar para muitas, quando é tarefa, assim, é a gente quebrar essa tarefa em etapas. Uhum. Então, geralmente, a gente até fica falando, nossa, eu ainda não concluí esse livro, ainda não concluí esse curso, eu preciso me aprofundar nisso. Tá, mas você está considerando a tarefa completa. Uhum. E aí você vai passar meses com essa sensação.
0: Entendi.
3: Mas se você quebrar em microetapas, por exemplo, eu preciso começar a estudar, mas hoje eu só vou organizar, logar, ver qual é a primeira etapa. Enfim, vou construir um primeiro degrau. E aí você termina esse degrau. É mais fácil se você quebrar essa tarefa em micro etapas, uhum, né? Você conseguir executar e a sensação já vai ser outra.
0: Verdade.
3: Opa, eu estou fazendo. Já muda, uhum, de estou procrastinando para estou executando. Mas é claro que eu não consigo fazer tudo, nem, uhum, deve fazer tudo num movimento só para a maioria das coisas. Então, quebrar em etapas, quebrar em tarefas diferentes, né? Facilita a gente conseguir executar. Essas são algumas estratégias que geralmente funcionam para a maior parte dos casos.
0: Vale a pena, então, você começar, né? A gente ia parar de procrastinar. A gente já viu que a nossa tendência sempre será essa, né? O Thomas está aqui participando e olha que legal a participação dele, Cris. Ele falou assim, ó: aprendi há 20 anos com um ótimo gestor que eu tive que devemos fazer as tarefas mais difíceis antes. Dê preferência logo pela manhã, porque iremos procrastinar por serem difíceis, e levei isso para a vida.
3: Olha, um ótimo exemplo também. Isso também faz parte, né, quando a gente tem o nosso trabalho, enfim, as atividades. E que bom que o Thomas trouxe uma referência positiva de liderança, uhum, porque geralmente a gente tem o contrário, né?
0: Verdade.
3: As pessoas trazem referências complicadas. Que bom, é muito bom quando a gente tem, né, realmente um líder, né, uhum, uma liderança que realmente nos ensina.
0: Me inspira.
3: E faz parte, isso é muito usado, Thomas, essa estratégia, e a gente até pode incluir isso para uma boa parte dos casos, principalmente para essas tarefas que vão ser realizadas no dia. Eu preciso resolver isso hoje, né? Quem tem aí, a gente está ainda, né, 10h45, ainda é de manhã.
0: Uhum.
3: Então, geralmente, aquilo que vai nos dar um trabalho, seja um trabalho, né, às vezes, principalmente emocional, vou conversar com alguém, vou ter que ligar para um cliente difícil, vou ter que resolver algo que vai me desgastar, a gente tende a deixar para depois, porque justamente vai dar essa, né, enfrentamento, desconforto. Então, uma das estratégias que o Thomas trouxe é assim: realmente encara isso e já resolve. Porque a sensação, né, logo cedo ou o quanto antes possível, o famoso tira da lista, né?
0: Uhum.
3: Porque a sensação de que precisa fazer, eu preciso encarar, eu preciso fazer ainda hoje, isso também gera um sofrimento, né? Então, uma boa estratégia também, Thomas.
0: A Thaís falou assim, ó: minha prioridade de 2026 era começar a atividade física e comecei nos 40 minutos do primeiro tempo, hein? Agora em junho. Percebi que fazer com o meu filho e uma vez na semana foi o melhor primeiro passo. Tirou um peso das minhas costas, como o primeiro passo é o que a gente mais enrola.
3: Ótimo. Então, é o que a gente estava falando de tornar mais possível, uhum, né? Assim, deixar mais fácil essa tarefa. Uhum. No caso da Thaís aqui, era começar a atividade física. Então, muitas vezes as pessoas falam, não, eu quero começar. Não, 3 vezes na semana, 1 hora. Começar com essa exigência, talvez não seja a melhor forma, uhum, de começar. E adequar isso para o nosso momento. Como a Thaís disse, o primeiro passo pode ser o mais difícil, mas quando você executa ele, você já está fazendo.
0: Verdade.
3: E facilita os próximos. Então, ela, né, vou fazer uma vez por semana, começar menor, mas começar, é uma excelente estratégia.
0: Uhum.
3: E olha só, ela falou, eu vou fazer junto com o meu filho, né, que ela falou. Então, o ambiente, gente, inclusive é uma das causas da gente procrastinar, um ambiente desfavorável. Conforme quem está na sua volta, o ambiente que você está, principalmente de pessoas, o que elas pensam, você não vai conseguir colocar alguns hábitos, algumas mudanças. Isso influencia bastante. Então, por exemplo, fazer com o filho é um comprometimento com uma outra pessoa, não depende, né, só da gente, tem esse compromisso que muitas vezes ajuda e também é agradável, né? Eu vou estar com uma pessoa que eu gosto.
0: Uhum.
3: Também é uma possibilidade de tirar do papel.
0: Verdade. Olha, daí, essas últimas participações trouxeram mais clareza ainda de por que eu tô conseguindo ser fiel no meu treino.
3: Sim.
0: Primeiro porque para mim é difícil, então eu escolho ser a primeira atividade do dia.
3: É isso aí.
0: Né, quando der o primeiro passo, eu falo assim, que se eu fosse para treinar à noite, eu não ia
3: Sim.
0: funcionar, de verdade.
3: E aí, Ellen, também tá uma das razões que, claro, você tá fazendo, né, tendo uma boa escolha.
0: Tô tentando.
3: Que é essa disputa da nossa agenda. Uhum. Então... Assim, a gente fazer, por exemplo, você fazer logo cedo, faz com que a disputa seja só você com você e acordar, uhum. certo? Acho que é uma das é a tua, sua primeira atividade externa, né? Então, é só você com você. Se você deixa para fazer ao longo do dia, a gente tem uma chance maior de ter influências e disputas com até com a gestão do tempo, os imprevistos uhum. e o cansaço, né? Então, a má gestão do tempo... Que gestão do tempo, gente, agenda, escolher, isso aí se aprende, tá? Ninguém também nasce, né? Ou aprende, assim, tem um talento para isso. Uma das razões também da gente procrastinar é não ter feito a melhor escolha para aquela atividade.
0: Uhum.
3: Então, pensa aí, você que está procrastinando, pode ser isso. E às vezes a gente fica assim, eu não estou conseguindo. Eu não consegui. Será que você não está escolhendo algo desfavorável? O horário... Né? A frequência, com quem, mas principalmente o horário. A gente tem tanta coisa na agenda. E para acertar, né, às vezes é complicado. Então, vai testando, muda o horário, muda o dia da semana, sabe? Uhum. Muitas vezes a gente não tá conseguindo fazer porque a gente não tá fazendo a melhor escolha.
0: Verdade.
3: Então, essa administração do tempo é um desafio grande com a sobrecarga que a gente tem e pode estar aí. Eu preciso melhorar minha gestão do tempo. Tá vendo como mudou? Não é porque eu tô procrastinando. Opa, eu preciso melhorar minha gestão do tempo. Aí você consegue ser produtivo.
0: Tá vendo? Tudo pode ser mais leve, principalmente nessa questão de procrastinação. Conta pra gente como que tá aí na sua vida, a sua procrastinação. 41-3331-756, vem fazer parte desse bate-papo.

0: Ana Carolina cantando Garganta na Manhã da Educativa no nosso Pode Ser Mais Leve. Gente, o nosso programa passa tão rápido, né? 10h53 já, tá? Ainda mais quando o tema é assim que rende muito. O nosso Pode Ser Mais Leve hoje trouxe o tema de procrastinação, hein? Nós estamos falando sobre isso com a Cris Waringer, que é nossa terapeuta lá do arroba Cris Meu Equilíbrio. É um assunto muito presente na vida real. Dá tempo ainda de você participar dessa conversa no nosso WhatsApp, 41-3331-7516. A procrastinação tem te atrapalhado? No quê? Conta pra gente, vem participar. Cris, a Patrícia daqui, e ela falou o seguinte, ó. Meu marido encerrou uma sociedade porque o sócio o roubou e ainda está lidando com as dívidas. Faz um ano e meio já. E uma das coisas que mais falo pra ele é, você diz que vai fazer, tem capacidade, se empolga, mas não faz. Não sei se encaixa em procrastinação isso.
1: Assim, se está adiando, né, e não está fazendo, está com um problema de começar e terminar, enfim, concluir e tudo mais. A gente não pode, claro, né, Patrícia, reduzir, na verdade, toda a questão na procrastinação. Você até já, como você já fez a pergunta, você já tem essa consciência.
0: Né?
1: Mas olha que interessante, talvez a gente tenha falado ali da questão de traumas, de situações mais fortes na vida, né? E você, talvez, não sei se foi nesse momento que você se identificou para trazer essa pergunta. Porque realmente, quando a gente tem, por exemplo, conforme foi uma demissão ou a perda de um emprego, conforme foi o contexto, isso pode ter sido bastante traumatizante para a pessoa, né? É, e emprego, gente, também envolve a nossa sobrevivência. Então, todos os temas como saúde, renda, emprego, que são temas de sobrevivência, né? Que a gente precisa, eles são mais... eles pesam mais, então eles tendem a ser, né, mais intensos e mais importantes também, mexem mais com a gente. Então, sim, Patrícia, conforme foi o contexto de demissão que ele passou, e às vezes até conforme o histórico que ele tem de vida, suas fragilidades, pode fazer com que ele tenha, né, a gente fala, nossa, a pessoa mudou o comportamento, e pode sim ser alguma coisa relacionada com trauma. Ele modifica o nosso funcionamento, as estruturas, modifica principalmente essas estruturas, né, as dinâmicas de racionalizar, de enfrentar, a gente tem bastante de senso de capacidade, então tem bastante modificações que acontecem. A terapia é um dos principais caminhos para restabelecer. Então, sozinho, geralmente, a pessoa não consegue fazer esse processo. É mais ou menos, eu dou sempre um exemplo, né, um dentista não consegue fazer uma obturação no próprio dente, né? Ele precisa ir em um outro dentista. Então, o processo precisa, né? As questões que a gente... Os recursos profissionais que a gente precisa é porque realmente a gente precisa de uma pessoa que realmente está preparada para aquilo e que faça nessa condução desse processo. Então, a terapia, com certeza, pode ajudá-lo nessa questão e pode, sim, ser uma questão traumática que desorganizou.
0: Olha só, viu só, gente, tudo consegue sim ser mais leve, já que nós estamos falando em procrastinação. Cris, você já trouxe vários motivos, explicações do que pode estar por trás dessa nossa procrastinação, mas tem mais razões? Dá para você citar para gente?
1: Sim, vamos falar. A gente nem vai conseguir falar de todas, tá, gente? Mas é mais para abrir a visão e a gente focar na razão e não só na procrastinação. Uma delas, por exemplo, é o perfeccionismo. Então, as pessoas, né, não são perfeccionistas porque querem, isso é um molde que a gente acaba tendo por conta da nossa experiência, do nosso desenvolvimento, história de vida. Então, trabalhar o perfeccionismo, pessoas perfeccionistas, geralmente elas procrastinam. Então, trabalhar esse perfeccionismo também, né, nesse caso, assim como o da Patrícia ali, é a orientação da terapia, é bem libertador para a pessoa conseguir

0: conhece alguém que é uma pessoa, né, que, nossa, a pessoa faz muito pelo outro, ela sempre tá lá, é uma pessoa que ajuda muito. Só que nessa, às vezes a pessoa é uma desculpa bonita, não que não seja uma atitude legal ser bastante altruísta, mas é o desequilíbrio. Então, às vezes a gente não faz as nossas coisas, as nossas responsabilidades, o nosso autocuidado, porque a gente se perde cuidando do outro. E a gente não pode desequilibrar, né? Os pesos têm que ser mais equilibrados.
1: Tá vendo, gente? Tem como ficar mais leve. E, Cris, já que a gente está na reta final do Pode Ser de Mais Leve de hoje, tem algum reforço, uma estratégia que funciona bem para que a gente possa lidar com a procrastinação na prática?
0: Olha, vamos pensar assim, não colocar um reforço, né? Não estou fazendo porque estou deixando de fazer porque eu estou procrastinando, e sim, alguma coisa, algo está me fazendo procrastinar. Então, às vezes é cansaço, estou cansada, então preciso recuperar, preciso estar num outro horário, preciso dormir um pouco, preciso ter um respiro, né? Então, a gente olhar para a procrastinação como um mecanismo natural e não focar só na procrastinação, entender qual é o desconforto que eu estou evitando, né? O que está difícil para focar nisso. É um trilho que nos leva para ser mais produtivo. E também, Ellen, a gente se expor mais a, por exemplo, aprender coisas novas, atividade física, que é para a gente não ter essa recompensa imediata. Uhum. A gente precisa estar melhor treinado para não ter esse imediatismo, né? Para construir. Então, até a própria atividade física e outras atividades que você possa começar, começar atividade, se desenvolver, ajuda a gente a tolerar melhor a zona de aprendizado e também não ficar tão vulnerável para essas recompensas rápidas, para a gente conseguir tolerar e construir.
1: Tá vendo, gente? Sempre tem um jeito das coisas ficarem mais leves. E assim a gente vai começar a focar e começar passo a passo, parar de procrastinar ou pelo menos diminuir a nossa procrastinação, né, Cris?
0: Exatamente. São caminhos, né, gente? Procrastinação é uma questão ampla, como a gente falou, e a gente vai voltar logo com ela aqui, porque, né, já falamos algumas vezes. Então é muito interessante, a gente volta daqui um tempinho para contribuir um pouco mais ainda com
1: pra
0: esse
1: ajudar,
0: assunto. Pode deixar.
1: Pra gente poder deixar as coisas mais leves. Cris, muito obrigada por esse programa incrível que tanto nos ajudou hoje.
0: E na próxima terça-feira tem mais assuntos aí do
1: Isso
0: dia a dia.
1: Mesmo.
0: Até lá.
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sorte, substantivo feminino de força invisível, que se atribui ao rumo, ao destino. Minha vida, que sorte boa.

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1: Filhos de Jorge, sorte boa. 11:06, bom dia.
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3: Olá, eu sou o Diego Tirri e agora começa mais um Minuto de Educação, o boletim diário sobre a educação pública no Paraná. O Fundepar iniciou a terceira remessa centralizada de alimentação para os cerca de 1 milhão e 200 mil alunos matriculados nas mais de 2 mil escolas da rede estadual de ensino. Nesta etapa, estão sendo distribuídos 3.200 toneladas de gêneros alimentícios não perecíveis, como arroz, feijão e farinha de trigo, entre outros, com investimento de aproximadamente 30 milhões de reais. O valor integra os cerca de 500 milhões de reais previstos para alimentação escolar ao longo de 2026, incluindo alimentos secos e perecíveis. Aproximadamente 1,5 milhão de refeições são servidas por dia na rede estadual. E este foi o Minuto de Educação de hoje. Você também pode nos acompanhar nas redes sociais. O endereço é Educação PR.

Heróis da Resistência, só para o meu prazer, aqui na Manhã da Educativa, sua rádio, seu estilo, 11h17. Bom dia para você. E agora, preste atenção nessa parceria maravilhosa de Gabriel Sateri e Ivan Lins cantando Me Ajuda.

Jota Quest, não quero dinheiro aqui na manhã da Educativa, sua rádio, seu momento, 11h23. E aí, como é que está sendo a sua terça-feira? Deixa eu te contar que aqui na Educativa você tem a melhor trilha sonora e, é claro, a gente também traz para você muitas dicas especiais. E se liga, porque eu tenho uma dica bem bacana para você, hein? É, porque principalmente para você que é artista, fotógrafo e também para você que é produtor cultural, deixa eu contar que você já pode se inscrever no novo edital de ocupação do Museu da Imagem e do Som do Paraná. As inscrições ficam abertas até o dia 19 de julho. O edital vai selecionar exposições para o piso superior do museu, com visitação entre setembro e dezembro. As propostas devem dialogar com áreas como fotografia, cinema, audiovisual, videoarte, arte sonora e novas mídias. O regulamento completo e o formulário de inscrição está disponível no site mais.pr.gov.br.

0: Sempre livre com um Soul Free 11:31.
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0: A melhor companhia para o seu dia está aqui, ó, em 97.1. 11:33, hora de sabermos o que está rolando no mundo do esporte. Bom dia, Edson Tomás.
4: Muito bom dia, Ellen, a todos que nos acompanham aqui na Educativa nesta manhã de terça-feira. O Brasil está classificado às oitavas de final da Copa do Mundo. Ontem venceu de virada o Japão por 2-1. Agora, o Brasil fica na dependência do resultado entre Noruega e Costa do Marfim. A próxima partida do Brasil, nas oitavas, será no domingo, às 5 da tarde, contra uma destas duas adversárias. No jogo de ontem, contra o Japão fez 1-0 no primeiro tempo. O Brasil teve dificuldades, principalmente na marcação e também nas finalizações. Mas no segundo tempo, o Brasil foi muito melhor que o Japão. No cômputo geral, teve mais posse de bola, teve mais qualidade nas finalizações e teve o domínio da partida nos 90 minutos, mais os acréscimos. No segundo tempo, o gol marcado por Casemiro no início, gol de empate, e o gol da vitória de Martinelli, rigorosamente faltando 15 segundos para terminar a partida. Bela vitória do Brasil, que encontra o futebol na Copa do Mundo no momento decisivo. Uma boa partida da seleção brasileira, que manteve a mesma escalação, inclusive com Rayan, no início do jogo, e depois com as entradas de Endrick e também Martinelli, além de Fabinho, no segundo tempo. Brasil 2, Japão 1, Brasil mais uma vez nas oitavas de final da Copa do Mundo e a única seleção pentacampeã e que pode chegar ao Hexa, claro, jogo a jogo, e o próximo nas oitavas de final será no próximo domingo. Edson Tomás, Esportes Educativa.
0: Valeu, Edson Tomás, pelas informações do esporte aqui na Manhã da Educativa.

Vanessa da Mata, ai, ai, ai, na manhã da Educativa, sua rádio, seu estilo. Seguimos juntos por aqui com a melhor trilha sonora do seu dia e, claro, muitas dicas especiais para você. Se liga, porque a biodiversidade paranaense ganha um novo retrato nessa quarta-feira. A Secretaria de Estado do Desenvolvimento Sustentável lança o livro Cores da Natureza do Paraná, com 120 fotografias do fotojornalista Denis Ferreira Neto, e essa obra reúne imagens de paisagens, fauna e flora dos principais ecossistemas do estado, como a Mata Atlântica, Campos Gerais e Floresta com Araucárias. O lançamento será às 7 da noite na livraria do Museu Oscar Niemeyer, aqui em Curitiba, e contará também com uma exposição de 15 fotografias ampliadas que poderão ser visitadas pelo público.

Lulu Santos, último romântico na manhã da Educativa, sua rádio, seu estilo 11:51. Gente, começa amanhã o Festival Sabores do Inverno em Curitiba e vai até o dia 31 de julho, hein? Restaurantes participantes vão oferecer combos com um prato principal e sobremesa por preços fixos. O público também poderá avaliar os pratos e ajudar a escolher o destaque do festival, que vai premiar o restaurante com a melhor nota. Além da gastronomia, a programação inclui apresentações musicais nas feiras do Gulang e do Água Verde. A lista de restaurantes participantes está disponível em saboresdoinvernocuritiba.com.br.

Joss Stone, fechando minha participação nessa manhã aqui em 97.1. Um grande estilo para fechar a minha participação nessa terça-feira aqui com você em 97.1. Eu, Ellen Andrade, vou me despedindo de você, mas vou te deixar em ótima companhia. Sabe por quê? Tá chegando o nosso Papo Educativa, gente. E o Papo Educativa de hoje vai estar bem especial. Não perca já ao meio-dia aqui em 97.1. Eu, Ellen Andrade, volto amanhã logo cedinho e estarei esperando por você às 8 da manhã, hein? Até lá!

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0: Hoje não é opa, é ufa. Ufa! Ótima terça-feira para você, para todos e todas que estão com a gente em mais um papo ao vivo na sua 97.1 FM, também na TV para Natureza, lá no YouTube, arroba Rádio Paraná Educativa. Eu sou Cristiano Castilho, juntinhos começamos mais um episódio de número 15, por aí, chegando aos mil, hein? Tipo o Pelé com mil gols, assim.
1: Mil gols.
0: É? Rapaz, como é que tá o seu coração, Beto Pacheco?
1: Foi um negócio, né? Foi nervoso, mas você sabe que eu expandi aquela minha técnica, aquela minha análise de torcida, lembra? É. Que eu falei aqui ontem? Porque ontem foi um dia onde colonizados venceram colonizadores, rapaz. Já foi legal, já foi bacana. Esse é o meu... Vou seguir até o fim da Copa nessa toada.
0: Além do Brasil. Ia ser difícil, como a gente falou, né?
1: Sim.
0: Tem bastante coisa pra falar do jogo, a gente vai falar no segundo bloco aí. Teve o Paraguai aprontando pra cima da Alemanha. Eu falei que isso ia acontecer e o Álvaro aqui ontem mesmo
1: falou? Disse:
0: não, a Alemanha é tranquila, saíra. Aí, ó, viu? Perdi uns pontos no nosso bolão. Foi. E na sequência, aquele que já está sendo chamado o jogo de a Batalha de Monterrey, porque foi uma pancadaria. Holanda e Marrocos, gente sangrando, corte no supercílio, corte na cabeça, e soco e pontapé.
1: Bola loucura. Na trave.
0: Para quem ficou.
1: Foguetório.
0: Teve. E viva Marrocos, né? Timaço passou aí, deixou a Holanda pelo caminho.
1: Então, passou um sul-americano, passou um africano, também, europeus. Né? Como disse, eu vi um meme. Derrota do Japão e da Alemanha, perdendo desde 1945.
0: E, aliás, depois do 14 e do 7-1, a Alemanha não fez mais nada. Né?
1: Não.
0: Nada.
1: Porque, mas é a maldição do gol do Oscar.
0: Do Oscar.
1: Quando eles tomaram aquele 1 do 7-1 do Oscar, eles foram amaldiçoados para todo sempre.

0: E agora eles nunca mais vão conseguir nada na vida.
1: E diz que hoje o iPhone 17X tá 5 online. Escute, hoje tem
0: um jogo... feriado no Paraguai.
1: É feriado no Paraguai.
0: Decretado feriado no Paraguai e iPhone 17 a 500 pila.
1: Assim como o Equador decretou feriado depois de vencer também a Alemanha, né? Uhum. A Alemanha com duas derrotas para sul-americanos em sequência. Ó, a gente fala do jogo que vai definir o adversário do Brasil no domingão. Domingo, 5 da tarde. É bom, hein? Noruega e Costa do Marfim.
0: Eu gostei de segunda, 2 da tarde.
1: É? Achei meio corrido.
0: Não, mas legal, gostoso. Almoçar em casa.
1: Almoçar em casa. Né? Teve papo.
0: Teve, fizemos o papo, fomos almoçar em casa, tranquilão. Depois fiquei meio perdido, porque acabou o jogo, falei, que você
1: e faz? Agora?
0: Fiquei tipo de outra volta. Que faço a segunda, 4:30 da tarde.
1: Escute, hoje a gente fala também da farmácia literária. Você já viu o nosso mascote Pantera aí, né? No clima deste baita projeto que faz rodas de leitura com crianças e adultos de escolas públicas aqui em Curitiba, tá? Projeto muito legal. O Luiz Teixeira já aqui para falar sobre isso com a gente. Cinema, Beto Pacheco, na verdade série, né? Olha que legal, o criador da série Adolescência se une com atores de Stranger Things para um novo projeto. Vem coisa boa aí, hein?
0: Só tem um problema, né? Ah. É a Millie Bob Brown.
1: É, mas ela... Ela é um problema.
0: Ela, né? Ela é um problema.
1: Na série ela foi um problema.
0: Ela é bem fraquinha.
1: Parece,
0: né,
1: que ela perdeu a vontade, assim.
0: Não, e ela não é uma boa atriz.
1: É.
0: E ele é bom.
1: Ele é bom.
0: Como era o nome dele? O que fazia o Hopper? O ator, não é? Pai dela. Fazia o pai dela, o policial.
1: Isso.
0: Não é ele que vai estar?
1: É ele.
0: É, né?
1: Os dois.
0: Ela.
1: Jornalismo Estado Puro aqui, o ICL Notícias fez um levantamento sobre as apostas sugeridas por uma transmissora oficial da Copa e 61% delas foram equivocadas. A galera perdeu o dinheiro, tá? Acompanharam todos os jogos e fizeram as apostas, as odds que eles apresentam, né? Então, mais uma prova para você não cair nessa...
0: É uma emissora oficial que só tem no YouTube?
1: É. Uhum. Eles ficam gritando bastante, assim.
0: Eles gritam muito.
1: Entendi. É, que falam, vende camiseta quando sai gol.
0: Vende camiseta. Isso. Entendi.
1: É isso aí. Beleza. Muito bem. Eu vi que você colocou, tem show do Amir Sater também.
0: Não, eu fui no show. Eu coloquei aqui pra gente falar disso mais tarde, no segundo bloco. Porque eu fui no show e eu queria comentar este show do
1: Amir. Perfeitamente.
0: E do Gabriel, que foi uma lindeza. Tem algumas questões peculiares, assim,
1: olha aí,
0: da relação dos dois no palco e dele. Eu acho que o Amir Sater tinha que ser mais valorizado, como um todo, como um artista brasileiro num âmbito maior, assim. E eu queria, depois eu vou falar sobre isso, porque o show foi bem legal.
1: Coincidentemente, o Renato Teixeira estava no Domingão com o Huck neste último domingo. Né? Eu achei importante e curiosa a participação dele. Um grande poeta e musicista, né? Escute, Beto, eu vou abrir o meu WhatsApp aqui no computador e peço a gentileza de apresentar o nosso convidado.
0: Olha só, então vamos lá.
1: Gentileza.
0: O Grupo Malas Artes Educação Sensível é uma associação que incentiva a cultura, a arte e a literatura para crianças e adultos. A iniciativa criou um projeto chamado Pílulas de Histórias, Farmácia Literária, farmácia com PH. É responsável por levar rodas de leitura compartilhadas para crianças de escolas públicas nas áreas de maior vulnerabilidade em 5 regiões metropolitanas de Curitiba. O plano é de fazer mais de 200 sessões de junho de 2026, ou seja, agora, até abril do ano que vem. O grupo busca reanimar espaços em um tempo que está além do relógio, no tempo do brincar, do ouvir e encantar. E sobre isso a gente conversa a partir de agora com o Luiz Teixeira, idealizador e mediador da Malas Artes Educação Sensível. Boa tarde, meu querido. Tudo bem?
2: Boa tarde. É um prazer estar aqui, ainda mais com esses olhares lancinantes do senhor Pantero.
0: Você viu? Para quem está no rádio, Alan Martins, criador das nossas artes digitais de todos os dias aqui, que fala com o tema, botou Pantero com um jaleco. E ao fundo, cara, muito legal isso, Alan. Ele fez uma estante de, digamos, entre aspas, remédios, mas que são, por exemplo, Capitães de Areia, de Jorge Amado, Grande Sertão Veredas, de João Guimarães Rosa, e separados não por questão do fármaco, mas modernismo, realismo, romantismo. Achei muito legal.
2: É uma farmácia literária.
0: É uma farmácia literária. Com PH. Por que o PH?
2: O pH ele remete um pouquinho a um cheiro, a um gosto muito peculiar, que é aquele cheiro, aquele gosto que você tem de abrir um livro, que hoje quase ninguém tem mais esse prazer. Certo. É incrível, mas a gente que frequenta diariamente as escolas e que circula por todos os cantos, não só de Curitiba, como outras cidades, esse projeto vai contemplar várias cidades ao redor de Curitiba, é assustador. Uhum. Assustador como o livro tem ficado realmente como um objeto apenas decorativo. Então, essa farmácia literária, ela tem um sabor, ela remete a um gosto, a uma troca, a uma impressão que mora já dentro da criança. Então, é questão de você ter a proximidade, fazer a ponte para que ela realmente venha e traga luz.
0: Você sabe que eu lembrei de um tempo atrás, Cris, eu não vou lembrar qual foi a entrevista, mas que eu usei a expressão, que daqui, lembra que eu falei assim? Daqui um tempo, os médicos vão receitar livros para as pessoas, né? Eu falei, eu usei exatamente essa expressão num programa nosso. Porque é isso, né? A questão da ansiedade, principalmente, também ligado muito a isso. Mas você já está indo lá no cerne, né, Luiz? Nas crianças, para tentar criar. Porque a gente vem de um mundo analógico, né? E mesmo assim, nós temos uma geração que, no Brasil, nem todo mundo é feito à leitura, né? Imagine agora essa geração jovem num mundo onde o digital comanda 24 horas por dia, né?
2: E é interessante porque dentro dessa proposta você acaba se aproximando de uma realidade que às vezes você fica só como um quadro, né? Você pinta o dia a dia da criança, o cotidiano educacional, e imagina que as crianças estão tendo na sua vida, no seu cotidiano, acesso àquilo que a gente gostaria que elas tivessem, né? Porque tem livros na biblioteca, porque elas estão bem assistidas com relação à alimentação, e esquecemos que tudo isso às vezes vira livro na prateleira. Uhum. Né? Isso de uma maneira realista falando, literal, e também de uma maneira, né, metafórica. Então a gente precisa fazer essa ponte para que a criança tenha acesso de fato a isso, não como uma bagagem cultural que é levada a ela, olha, aqui está o pacote pronto, mas sim ouvindo essa criança. Quem escuta a criança hoje em dia? Quem está aberto a ter essa escuta atenta e interessada no sentido de também descobrir que as crianças têm histórias para contar e que as histórias que temos dentro de nós podem ser compartilhadas e permeadas por essas histórias das crianças. A educação é feita disso.
1: Quem escuta mais as crianças é o celular, né?
0: Então, você aí que nos ouve e nos assiste, 4133317516, ou pelo YouTube, você ouve a sua criança, as crianças que estão ao seu redor, como está a relação em relação a isso? Já aproveito esse gancho para dar um aviso aqui, Cris, que a gente vai começar a avisar até sexta-feira, né?
1: Você vai ser pai?
0: Não, não vou, probabilidade disso acontecer não existe. Não, porque assim, pessoal, como vai entrar no período de vedação eleitoral, a partir do dia 4 de julho, as redes sociais, né, da TV, da rádio, vão ficar por um período em stand-by.
1: Suspensas.
0: Oculto. Isso inclui YouTube.
1: É isso.
0: YouTube é uma rede social. Então, a partir da próxima segunda-feira, papo no rádio, na TV, mas no YouTube, só depois de passar esse período.
1: É, período de 4 de julho, né? 23h59, dia 3, até isso. O primeiro ou o segundo turno, dependendo conforme as eleições aqui, por sermos uma emissora pública.
0: Exato.
1: Né? Para não ter desequilíbrio aí nas forças eleitorais, tá bom?
0: Perfeito.
1: A gente já passou por isso em outras eleições, você sabe como é que funciona.
0: E assim, né? Gente, rádio e TV. É isso que... Né? O YouTube, na verdade, é um apêndice das duas emissoras, basicamente isso.
1: Ô Luiz, você foi o idealizador também do Malas Artes, Educação Sensível, que por sua vez toca esse projeto Pílulas de Histórias, Farmácia Literária. Adorei o nome até, Malas Artes, nosso grande personagem, né? Folclore. Uhum. Na prática, como é que funciona? É um projeto voluntário de rodas de leitura? Que livros são escolhidos? Como é que rola isso?
2: A gente pode falar um pouquinho do histórico da própria Malas Artes, de onde veio essa inspiração. O Malas Artes é tido muito como aquela figura folclórica, típica, e a gente acaba esquecendo de ver um outro lado do Malas Artes. Ele é um personagem icônico que aparece em várias culturas, né? Por exemplo, na Espanha é o Pedro de Males, na Alemanha é o Tio Eulenspiegel, e assim sempre é aquele personagem na região lá do Oriente Médio, é o Nasrudin. É sempre um personagem que tem a capacidade de olhar diferenciado, aquele que consegue perceber um momento propício para algo acontecer e ser transformado. Muitas vezes ele é conhecido só como aquele que faz as trapaças, as artimanhas, e se perde essa dimensão. Então, a educação sensível, ela é feita disso. Ela é feita daqueles momentos extraordinários em que a gente consegue perceber o que está além daquilo que é visto. Aquele tempo que não é só o tempo do relógio, como vocês falaram aí na apresentação. Então, quando você consegue entender a arte como uma expressão que está sempre no limiar e consegue levar isso para a criança, que está sempre no limiar também, e ela tem essa percepção absolutamente aguçada, né? E nos questiona, a história do rei está nu. Né? A história do Hans Christian Andersen, que de repente o rei está sendo enganado, né, pelos falsos tecelões, e é só uma criança que vai ter essa capacidade de vislumbrar que o rei não estava vestindo roupa absolutamente nenhuma. E é dentro dessa possibilidade de muitas percepções e muitas realidades que a gente trabalha com a criança. No seu cotidiano, no seu dia a dia, as pílulas de história são, na verdade, aquele chazinho literário que a gente oferece como uma visita. Chegamos nas escolas, adentramos as salas, é o ambiente cotidiano de escolas, por exemplo, de periferias e região metropolitana de Curitiba. Então, quando eu entro numa sala de aula, pego uma toalhinha muito linda e pergunto, vocês trouxeram o bolo para o nosso piquenique? Aí já está um instigar, né? Muito próximo disso que você brincou com o nosso amigo, dizendo, então você vai anunciar o teu filho? Enfim, é uma brincadeira, é o lúdico presente que permite que a gente enxergue outros horizontes. E a criança tem isso muito pronto e a gente precisa respeitar e abrir espaço para isso. Porque isso é criação, isso é criatividade e isso é realmente o que traz saúde também. A gente vê dentro do ambiente escolar, às vezes, aquela necessidade de cumprir, de seguir, de currículo, etc. A gente perde essa dimensão do lúdico, essa dimensão da descoberta a partir da presença, do olhar, da proximidade.
1: O Malas Artes é uma figura tão legal, tem registros, acho que desde o século XV, né? De cantigas portuguesas, enfim. E aí, lembrando e já fazendo um link meio inesperado com o futebol, o Brasil pode pegar a Noruega com seus vikings, e tem um personagem mais ou menos parecido que é o Loki, né? Que é o sujeito brincalhão e meio assim, auspicioso, né? E meio malandro. Aí o malandro brasileiro também, no bom sentido, melhor de sentidos, né? Acho que foi desvirtuado em algum momento. Muito interessante. É um arquétipo, digamos assim, de um jeito de se estar no mundo, né?
2: E é uma figura muito interessante, porque ao mesmo tempo em que ele tem uma argúcia, uma presença de espírito muito grande, ele sempre está a serviço de uma contestação. Isso é necessário. É importante que tenha essa figura que digamos, defende aqueles oprimidos, sem querer criar essa questão, trazer para esse lado político, mas isso é presente. A gente precisa dar voz àqueles que têm condição de usar os canais para, né, veicular certas verdades que são necessárias. Exato. Que sejam veiculadas.
0: Será que o Loki andou pelo jogo da Alemanha ontem? Pelo jogo da Marrocos?
1: Fazendo também. As suas.
0: É. E aqui tem um outro contexto também, né? Que eles falam, ei, Loki.
1: Daí, Loki.
0: É. Muitas mensagens chegando, Cristiano Castilho. A Bárbara lá no YouTube falou o seguinte, sou professora. Escuto muito as crianças, às vezes, acho que até demais. Mas pode ser que de menos também. Mas é uma fórmula mágica. Quando eu me disponho a ouvir, sempre vale a pena. Valeu, Bárbara. A Tânia mandou aqui abraço pro Luiz, grande parceiro nos projetos do Hospital Pequeno Príncipe.
1: Nossa, que legal.
0: Tânia mandando aqui. Paulo Barriga já deu um alô com figurinha de uma luva de goleiro com olhinhos.
1: Essa é nova, hein?
0: Essa é nova. Barriga que fez aniversário ontem, né?
1: Foi
0: aniversário.
1: De novo?
0: Foi ontem. Foi, né? Acho que foi.
1: Parabéns, cara.
0: É, mensagens aqui também da Eliane. A Eliane falou o seguinte, ufa mesmo. A sua abertura de hoje foi ufa, né? Falou ufa mesmo.
1: Ufa.
0: Viva Paraguai, viva Marrocos. Também tá na torcida aqui pelos...
1: Não ufanista.
0: Não
1: ufa
0: não.
1: Mesmo.
0: É, isso. Ufa, isso. Antônio Colucci, por enquanto, sem europeus na próxima fase. Diz que a Alemanha e a Holanda não renovaram o visto. Então, sem visto.
1: Hoje
0: aí
1: tem França e Suécia, inevitavelmente um vai passar, né?
0: Isso. Aí, Ailton Santos, bom dia. Sarei. Segundo o Ailton, tá melhor.
1: Tá melhor, Ailton?
0: Tá melhor.
1: Oh, que bom. Show. Tomou um remedinho da farmácia.
2: Da
0: farmácia literária. Falou, vai Brasil, vai Paraguai, vai Marrocos. Chegamos ao início da metade do ano. Ele que é o nosso analista de período de temporal.
1: Agora tá valendo a metade.
0: Agora tá valendo. E o Edio Furlaneto falou o seguinte. Boa tarde, pessoal. Super da Educativa. Ontem foi aquele jogo que a Marcianita, quase 6 aninhos, ia desligar a TV.
1: A Marcianita?
0: Dele. É. Era 1986, ele contando histórias. Olhei. Era 1986, quando as crianças faziam o controle remoto por voz. Ela, vendo o nosso sofrimento, decidiu. Foi lá na TV e desligou.
1: Olha só. É lúdico também.
0: Lúdico.
1: É
0: isso aí. E tá chegando mensagem, mas vamos.
1: Escute, Luiz, vocês levam muitas histórias para as crianças. Quero até saber um pouco mais sobre isso, a escolha dos livros e tal. Mas certamente vocês recebem muitas histórias também, né? Qual que é a realidade, assim, dessa galerinha, digamos? E o que vocês aprendem com esse retorno?
2: É, na verdade, as histórias estão pulsando o tempo inteiro dentro das crianças. Você entra numa sala de aula, você já é abordado por olhares que querem falar. Então, dentro dessa perspectiva, a gente sai um pouquinho desse monopólio do livro. Então, a gente brinca que o livro não é só o caminho para a gente trabalhar a iniciação literária. Primeiro, você tem que ouvir. Quando você vê aqueles olhos curiosos, querendo saber o que tem dentro da tua mala, você vai por aí. Você pergunta, o que vocês acham que existe aqui? E aí as histórias começam a despertar. Então, a literatura não pode ser uma lista, né, uma bibliografia, onde você vai dizer, olha, agora nós vamos trabalhar um livro de Ricardo Azevedo, que é um autor assim assado. Se você vai contar uma história, como eu conto, da festança na beira do rio, você vai perguntar, e a onça? Por aqui já passou uma onça? Vocês estão sabendo da festa que a onça vai dar? E que convidou todo mundo, inclusive o senhor Tatu, o senhor Tamanduá, a dona Jaguatirica, e vocês vão participar dessa festa? Basta isso para já ó, um piazinho levantar e dizer, eu vi uma onça. Como isso acontece, municípios que a gente né, participa têm, às vezes, proximidade com floresta, com bosque, com áreas de preservação. Sim. E você ouve histórias absolutamente maravilhosas, como é, eu fui com a minha mãe pegar uns gravetos que o meu pai tinha cortado de lenha, e quando cheguei lá, o senhor não imagina, tinha uma onça. E não era uma onça qualquer, era uma baita.
1: Uma onçona.
2: Então, isso é vida, é literatura que ganha corpo, que ganha presença, que ganha multiplicação e desdobramento.
0: Você sabe que esses dias tinha uma onça em Foz do Iguaçu? As câmeras de segurança do bairro pegaram a onça passeando pela...
1: Tava de boa, assim.
0: Tava lá, tranquilona, tal, passeando pelo meio do bairro lá.
1: Eu fui fazer um fluxo Paraná também semana passada, no primeiro reservatório de água do estado, na beirinha do Pico Paraná ali, 1908. Sob um projeto muito legal, Grande Reserva Mata Atlântica. E aí ele falando também, o seu Ricardo Borges lá, porque aqui e tal, tem as espécies, né? A onça, tem. Aqui a gente viu semana passada, aqui o bichinho andando, e a gente viu meio do nada. E assim, o levantamento de 80 a 400. Eu sei que o intervalo é grande, mas é difícil você colocar chip ou, né, computador e falar, aqui, ó, esse barulho aí é uma onça, rapaz. Eita.
0: Portanto, você que acompanha a TV Paranaturismo, assiste Cristiano Castilho contando as histórias no Fluxo Paraná, achando que ele tá lá trabalhando, ele tá vindo na festa da onça.
1: Festa da onça.
0: Ele tava lá, ele, Tatua, Jaguatirica.
1: Todos os meus parças.
0: É, né? Isso é tudo golpe.
1: Todos os meus parças.
2: O problema é que a onça convidou ele com outras intenções. A festa da onça era o banquete da onça.
1: Foi no dia do Jogo do Brasil, foi por pouco. Luiz, desculpe, Beto, você falou que usa uma mala, trouxe uma mala, você trouxe ela aqui?
2: É uma das malas que a gente usa, né? Porque as malas artes, elas são um pouco a contraposição das belas artes, né? Tem elas, malas artes.
1: Malas entregar para o proprietário.
2: De Pedro Lourdes.
1: Olha que bonito, rapaz.
2: É pesada, né?
1: Pesado. Então, curioso para saber o que tem aí.
0: Barato.
2: Então, essa curiosidade, né, essa coceirinha que a gente sente, é a coceirinha que as crianças também sentem. Eu peço, quem gostaria de adivinhar o que tem dentro dessa mala? Será que é uma onça, coleção de aranhas selvagens? Será que é uma onça? Será que, enfim, é vento que eu guardei aqui das minhas viagens, né? Porque eu sempre digo que essa é a mala que me acompanha nas minhas viagens. Atravessou os 7 desertos, 7 mares, subiu as 7 montanhas, passou pelos 7 vales e chegou aqui na cidade tal. Ó. Então, quem vem me ajudar? Você pode aproveitar e tentar abrir uma das janelinhas para a gente ver o que aparece aí dentro. Mas cuidado, hein? Respira fundo antes.
0: Ah, isso está me lembrando. Lembra do programa do Serginho Malandro? Calma, para. E abrir a porta dos desesperados. Para.
1: Já não sei
0: tubarão.
1: Mais.
0: Não,
2: vou pode abrir. Puxar.
1: Você está preparado,
0: velho? É o tubarão.
2: Posso dar uma olhada? Grita. Qualquer coisa se esconde dentro do bolso. Olha, e tem mais uma janelinha.
0: Abriu, tem que abrir a outra janelinha.
1: Ah, vamos abrir a outra janelinha aqui.
2: Outra janelinha. Aí. Depois você vai abrir a porta. Né? Quando você abre a porta é que tudo se revela.
0: Olha lá. Ah, então já estou vendo uma árvore, uma janela.
2: Quer dizer, a mala leva por muitos lugares. E dentro da mala você acaba encontrando uma dessas paisagens das viagens de Malas Artes. Que tal abrir?
1: Tem um mundo inteiro aqui, né?
2: Tem um mundo inteiro, com certeza.
1: Vamos abrir.
0: Opa. Cuidado para vocês não se machucarem.
1: Olha só que legal, que bonito, rapaz. É um mundo inteiro, todo um universo inteiro a se explorar, né?
2: É. E às vezes é de dia, às vezes é de noite, o galo canta, chega o sol, e um pouquinho dessas histórias estão aqui, nesse vilarejo. É um pedaço desse mundo de histórias que a gente traz para cada escola, para cada mundo que é cada criança. Então é um pouquinho nesse espírito de estar aberto para receber o que essas crianças têm para trazer de histórias.
1: Um mundo possível, digamos assim. Que legal.
2: E é impressionante, na verdade é impressionante. A gente não fala, mas as histórias que a gente ouve, você havia perguntado, são histórias assim fascinantes. Uhum. São histórias que dão realmente esperança no mundo. Assim. Porque...
1: Se não sai um Casimiro daqui.
2: Isso.
1: Aí, maravilha.
0: Saiu o Hendrick, né?
1: E o... quem quiser participar deste projeto? São voluntários? Como é que faz? Tem redes da farmácia?
2: Da farmácia literária. Esse é um dos projetos da Malas Artes, o Pelas Histórias Farmácia Literária. É um projeto feito pelo Profis, pelo Mecanismo Estadual de Incentivo à Cultura, com o apoio da Copel. Mas existem outros projetos em curso, como Muito Perto do Coração da Terra, que é feito pelo Mecenato Subsidiado, e outros que estão já em curso para acontecer, como o Tempo de Ouvir, que também vai circular por escolas de Curitiba. Todos esses projetos são voltados ao atendimento de escolas municipais. Então é dentro desse universo que a gente adentra e leva um tanto dessa magia. Está aberto no sentido de que, apesar de ter um público dirigido, sempre as apresentações, sessões de histórias, elas procuram envolver a comunidade escolar e comunidade do entorno. Então, familiares participam, merendeiras, inspetores, pessoal da secretaria. É uma forma de estar participando também.
1: Muito legal. Mensagens aqui, Beto Pacheco. Luiz Fernando, boa tarde, acompanhando o papo de hoje. Receba a notícia de que não terei acesso ao papo pelo YouTube. Isso é preocupante, diz ele, porque minha TV é da Vivo e não tem a Paranaturismo. A gente vai dar um jeito nisso, tá, Luiz Fernando? Já estamos vendo aí mais alcance para a TV Paranaturismo, mas sempre tem o rádio, né? Você pode baixar um aplicativo, tem todos os aplicativos.
0: E eu tenho uma dica.
1: E tem o site também.
0: Tem uma galera que fala assim, não, mas TV aberta lá em casa é difícil, eu não tenho antena digital, antena externa. Cara, sabe o que eu fiz esses dias lá em casa? Peguei um clips, abri um clips, fiz um Lzinho assim como nele, coloquei no lugar da antena.
1: Funcionou.
0: Perfeito! Pega tudo, cara.
1: Você e o seu Madruga vendo a Copa no episódio do Chaves.
0: Me senti um MacGyver. Falei, cara, vou botar um clips aqui, vamos ver se tá certo. E deu.
1: Tem uma dica também legal, pessoal, que é o site comunicação.pr.gov.br. Lá tem a TV em tempo real, tá?
0: Bem lembrado, Cristiano. Tem que...
1: Não, acho que não.
0: Eu acho que o da TV não.
1: O site não.
0: O da TV perfil, não. Não, acho que não.
1: Mas assim, há possibilidades, Luiz Fernando.
0: Não, e 97.1 FM, não é? 9.1 na TV também, isso. TV aberta. Pode.
1: O Vanildo aqui, ó. Olá, pessoas. Olá, pessoa. Parabéns pelo projeto, que é fundamental para desenvolver pensamento crítico. Olha que bacana. Se me permite discordar, cada obra é única, portanto, não é genérica. Não sei exatamente o que ele está se referindo. Da embalagem?
2: Ah, ótimo isso. É.
1: Bem observado, Vânia. E obras, né, da literatura brasileira e mundial aí, que legal. É, Paulo Barriga aqui mandou mais uma figurinha. E a Marina Rodrigues, bom dia, papo. Vocês vão no YouTube, mas voltam, né? Sim, a gente volta depois do período de restrição. Então aguarde aí, tá?
0: No YouTube.
1: E ela diz, ó, já puxando outro assunto. Viram o gráfico de aproveitamento ou posse de bola? Não sei, do primeiro tempo, Brasil-Japão? Era mais ou menos o esboço que eu fiz. Vamos mudar aqui. Pro...
0: Cara, você viu o da Alemanha e Paraguai? Não tem Paraguai no gráfico, Alemanha. Cara. É só Alemanha o jogo inteiro.
1: E mas... tem o gol do Paraguai. Ah, eu mandei ali, Alan. Ah, o Álvaro hoje?
0: É o Álvaro que tá ali.
1: Daqui a pouquinho a gente põe no Haja Coração, então.
0: Muito que bem.
1: Muito bem, Luiz. Valeu demais. Parabéns pelo seu trabalho. É, espero que essa ideia aí ganhe mais entusiastas, né? E muito mais lastro aí para se propagar cada vez mais que a gente precisa. Um projeto muito bonito mesmo.
2: Com certeza. Obrigado pela oportunidade. E tomara que tenhamos uma chance de contar com vocês em alguma sessão aí do Pílulas Histórias.
1: Só chamar, tamo
2: tá
1: junto,
2: bom,
1: viu?
2: Muito obrigado.
1: Obrigado,
0: querido. Valeu, Luiz.
1: Muito bem, vamos para o intervalo, Beto Pacheco?
0: Vamos para o intervalo.
1: Depois tem o Odd News.
0: Tem
1: o tem o Haja Curaçao, vamos falar aqui dos gráficos. Tem o jogo que vai definir o adversário do Brasil. Show, sabe de quem? Do New Order. Mas não é mais bem o New Order.
0: É sabor New Order.
1: Tipo New Order.
0: Tipo New
1: Order. Tá? Que confirmou aqui.
0: É o New Order. Como é que era aquela fase que a gente teve aí dos shows? Experience.
1: Experience.
0: New Order Experience. Experience.
1: É. Tá bom? A gente conta tudo isso daqui a pouquinho, depois do intervalo. O papo vai para um break e volta já já. Fica aí, rapidão.
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4: 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Para isso, é necessário levar currículo atualizado e a documentação que comprove a deficiência. A feira acontece hoje, das 9 da manhã até as 2 horas da tarde, aqui na Regional Cajuru, localizada na Avenida Prefeito Maurício Fruit, número 2150, no bairro Cajuru.
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0: Muito que bem, estamos de volta com o papo nessa super terça-feira, pós-sufoco, não é? Onde você está? Esse é um daqueles jogos que a gente vai lembrar, eu acho. E olha, fiquei pensando, Beto Pacheco, sobre as semelhanças com a Copa de 94. Você lembra bem? Ó, primeira fase, dois jogos tranquilinhos ali, Brasil 3-0 em Camarões, 2-0 na Rússia e um jogo encardido que foi a Suécia 1-1. Uhum. A mesma coisa nesse ano, 1-1 com Marrocos, aí os dois 3-0.
1: A mesma coisa, craque Daniel!
0: E um jogo absurdamente difícil ontem. E aí a fase oitavos de final daquela Copa foi os Estados Unidos, né? Naquele fatídico 4 de julho, com a menos, né? O Leonardo expulso desde o primeiro tempo. Então, assim, e parecia em alguns momentos o Real Madrid jogando, né?
1: É.
0: Uma bola achada, vinta. E, cara, Casimiro nunca, nunca
1: né?
0: critiquei Casimiro.
1: Casimiro joga demais.
0: Nunca critiquei, assim, jogadoraço, que velocidade,
1: não,
0: né?
1: Sim, que pique. Assim. Eu lembrei do Ferry Bolt arrancando, rapaz. Lembra quando a gente parava ali?
0: Antes dele fazer o gol.
1: É. Quando o japonês pegou a bola, que ele tentou girar pra alcançar o japonês, cara. Eu lembrei do Ferry Bolt, saudade.
0: Foi meio feio, né?
1: É, feio.
0: E, assim, o cara precisa ter muita sorte, precisa ter muito talento, precisa ser o Ancelotti pra fazer o que ele fez, né? Que é manter o Casemiro e colocar o Martinelli.
1: Ele falou umas coisas que eu achei interessante, que é assim, a gente tava controlando o jogo.
0: Tá.
1: Ele falou, o gol ia sair uma hora. É assim, é um controle de ansiedade ali significativo, né? E botou o Martinelli numa posição que normalmente ele não joga.
0: Mas ele explicou também, né? Hoje o futebol tá diferente, é bom ele jogar pelo meio.
1: Ele é esperto.
0: Temos um técnico.
1: Temos
0: um treinador, né? E, ó, o Brasil tá carecendo, hein, rapaz?
1: É.
0: Sabe que eu acho que o próximo jogo, seja contra a Noruega ou Costa do Marfim, vai ser mais fácil do que contra o Japão?
1: Será?
0: Eu acho.
1: Tô torcendo pra Costa do Marfim.
0: Eu também,
1: pros africanos.
0: Mas eu acho que vai ser mais fácil porque não consegue jogar tão fechado assim. Teve um momento do jogo que o Japão fez duas linhas de cinco e foi bem interessante que a última linha estava colada à linha de fundo.
1: Uhum.
0: Não tinha espaço pra nada. O Vini não conseguiu, não existiu, né? É. Dois ou três do lado dele ali.
1: Então, eu achei muito
0: foi complicado.
1: Eu achei muito boa aquela matéria que colocaram lá que o Brasil treinou com uma linha de cinco bonecos, né, nos treinos pra simular aí a defesa japonesa. Aí alguém no meio do jogo falou, mas Deus, os bonecos começaram a se mexer mais.
0: Aí acabou com tudo.
1: Desestabilizou todo o planejamento. É igual o Garrincha, né? Vocês combinaram com os bonecos?
0: A última vez que o Brasil tinha conseguido uma virada em mata-mata de Copa foi em 2002, ano do Penta, com gols de Rivaldo e Ronaldinho Gaúcho, né? Aquela falta, chutamento, enfim, aquele golaço.
1: Sim,
0: não é
1: sim,
0: isso?
1: Sim.
0: E é o país com mais viradas na história das Copas. São 7 com a de ontem.
1: Tá? O Brasil?
0: Brasil.
1: É, porque também jogou mais Copa. Também,
0: assim.
1: Mas foi legal. Foi bacana aquele final emocionante ali. É, dá diferença mesmo assistir na TV aberta. Porque eu assisti no canal aberto. E eu gritava gol um minuto e meio antes de uma turma ali perto onde eu tava.
0: O pessoal devia ficar a pé da vida.
1: É, gente. Eu falei, cara, azar.
0: Muda de canal.
1: Tô nem aí. Cada um.
0: Legal.
1: Faz diferença. No jogo do Brasil especificamente, nos outros não, né? Porque
0: você está torcendo para a Costa do Marfim, então?
1: Sim.
0: Mas prefere também a Costa do Marfim ou não, galera?
1: Acho que tanto faz. Acho que ali vai ser meio que tanto faz. Mas tô torcendo para a Costa
0: do Marfim. Tenho medo do Holland.
1: Estou torcendo ao Holland. Grande Holland.
0: O atacante da Noruega, né?
1: Sim.
0: A pronúncia certa, Paul Holland. É isso que ele que falou.
1: Você tem um acento norueguês.
0: Eu tenho. Eu fiz seis meses de norueguês.
1: Inacreditável.
0: A distância. Norueguês. Como é que é? Instrumental.
1: Por Duolingo. Eu achei bom também. É, que tem aquele lance lá da torcida, né? Que faz o barco viking. Aí todo mundo achando maravilhoso. Aí alguém escreveu assim, celebrando a invasão dos vikings que destroçaram a Bretanha e pilharam.
0: E o teu Paraguai, hein? Que beleza. Foi um 7-1 nosso, não foi?
1: Foi.
0: Alemanha, foi. Nos penales. Grande atuação do goleiro Gil, né? Pegou tudo lá, rapaz. Teve muito brasileiro também, brasileiro não, que joga no Brasil, né? Gustavo Gomes.
1: Ele que, o goleiro do Paraguai, que assumiu a seleção agora, né? Era o Gatito Fernandes.
0: É.
1: Daí o Gatito foi pro banco no seu clube e aí ele assumiu. Assim, faz pouquíssimos jogos.
0: Inclusive o Matias Galarza, recentemente foi reserva no Coritiba. Veja, você.
1: Olha, é mesmo?
0: E aí converteu um dos pênaltis. Jogou muito ontem.
1: Rapaz, que... Então é o coxa na Copa
0: ele
1: do Mundo.
0: Ele deslocou o Neuer.
1: Opa, deslocou o Neuer.
0: Foi deslocado.
1: Coxa branca.
0: Você vê, né?
1: Dizer que o Paraguai é o Curitiba na Copa do Mundo?
0: Isso. É isso aí. Bem. Vai longe, hein?
1: Vai longe. Beleza. Ó, ontem, e uma coisa importante que o Cristiano fez, porque para quem acompanha pela TV, pelo YouTube, nós temos aqui vários, né, bibelozinhos aqui no nosso papo. E o Cris ontem, ele tirou o nosso origami.
0: Foi por causa disso,
1: o nosso,
0: né? Você sabe.
1: O dragonzito ali, que, né?
0: Hoje já pode.
1: Né? É, hoje voltou. Beleza, bom. Tranquilo. Mas ontem foi, acho que, providencial tirar o dragonzito.
0: Temos um bibelô norueguês ou costa marfinense. Vamos providenciar alguma coisa? Vamos
1: ver com, se a gente com os alfinete?
0: Um zuduzinho?
1: Vamos providenciar.
0: Ó, e a Alemanha, pessoal, tinha 24 anos de invencibilidade contra equipes da América do Sul. Que coisa, né? 24 anos. E aí perdeu para o Equador e, na sequência, pelo Paraguai. É, presidente do Paraguai, o Santiago Penha, no seu feriadão nessa terça-feira. Eita, tá uma moda agora, né? Para a população comemorar a classificação, seleção das oitavas, a final da Copa do Mundo. Segundo oitavas, jogaram em 98 contra a França. Foi 1-0, gol de ouro da França.
1: E o Alan, o Álvaro. O Álvaro jogou aqui a imagem de um alemão chateado.
0: Alemanha.
1: Deu ruim para os alemães.
0: Scheiße.
1: Galera, olha só quem voltou, o Tom, grande Tom, nosso ouvinte aí de longa data, falou: bom dia, piazada.
0: Bom dia,
1: estamos
0: Tom.
1: Estamos de volta, saudade de você e saudade de você também, Tom. Agora, acho realmente lindo o vosso otimismo, Cristiano Castilho, está falando de você.
0: Da seleção?
1: É, você tá, ele acha que você está muito otimista.
0: Acho que agora encaixou o time.
1: É, eu ainda estou pessimista um pouco.
0: Nada mais.
1: Aqui, ó, exato, a Marina falou que aquele gráfico era da Alemanha e Paraguai. A gente mostrou o gráfico que ela mandou? Ainda não? Ah, vamos colocar aqui o gráfico desenhado pela Marina, ela que acompanha o jogo.
0: Momento.
1: Aí com uma caneta na mão.
0: Momento, olha.
1: É. Ela fez aí o gráfico dela. Muito acho que é legal isso, né? O pessoal podia mandar os gráficos aí. Lúcio Luiz, que é desenhista, né?
0: Olha aí, gráfico de posse de bola, e aquelas manchas do campo.
1: Isso.
0: Né? Estilo Van Gogh.
1: Rochart, é tipo aquele, né? Ted Rochart.
0: Pontilhista.
1: É. A Marina falou, foi muito emocionante, goleiro foi o melhor jogador da partida, certeza. Ah, isso é um negócio curioso. Beleza, fez gol e tal, mas o Casemiro, o melhor jogador do Brasil...
0: É que ele jogou bem pros dois times, né?
1: Ah, entendi. É isso. Por isso que ele foi
0: o... Japão, primeiro tempo, pro Brasil no segundo.
1: Melhor jogador da partida, tá certo. Beleza.
0: E o goleiro do Paraguai, o Gil, tem uma história muito legal, né? Ele era há pouco tempo... jogava futebol amador, até 2018. E aí teve um problema com seu filho, casou recentemente, tem um problema com o filho, e aí começou a vender camisetas do Sub-20, que ele jogou e tal, para arrecadar dinheiro. Tem uma história bem bonita, assim.
1: Legal.
0: E jogou muito, né? Goleiraço. Segundo o ranking da FIFA de goleiros, é o primeiro. Ele disparou ontem. Goleiro mais... Assim, os dados, eles usam defesas e exigências. Defesas difíceis e tudo mais. Então ele tá em primeiro lugar dessa Copa do Mundo aí.
1: Muito bem. Olha só, galera, voltando hoje, hein? Tem um dia que é o dia dos ouvintes ocultos. Dia dos ouvintes de sempre e hoje é o dia do retorno dos ouvintes.
0: O retorno.
1: A véia de Curitiba voltou.
0: A véia tá de volta?
1: A Maura aqui já tá mandando uma luta também. Ô Maura, vem matar minha saudade. Grande Liz Melodia.
0: O Barriga mandou um gráfico aqui.
1: Mandou, emoji de gráfico.
0: Que é... pra quem que eu mando? É pro Alan?
1: Mas acho que isso aqui você não vai conseguir.
0: Não, é na sequência ali, ó. Você tá vendo o gráfico que faz assim? Olha,
1: ó. Ah, não vi.
0: Vou
1: esse.
0: Te mandar ali.
1: Não chegou aqui pra mim.
0: É Álvaro,
1: então,
0: né?
1: Então tá bom.
0: Álvaro.
1: Enquanto isso, vamos pro... que mais?
0: Queria só falar do Marrocos e Holanda. Você viu esse jogo?
1: Não, vi só o pênalti.
0: Rapaz...
1: É curioso isso, né? Porque foi uma da manhã e eu só vi o pênalti.
0: Então...
1: Eu estava voltando da antepenúltima segunda autoral.
0: Segunda autoral. Pra mim foi melhor, foi mais disputado e foi um quebra-pau, rapaz.
1: Não.
0: O pessoal chamando de Batalha de Monterrey. Teve jogador com a cabeça, grampear a cabeça do Van der Heck, o atacante lá de marroquino também, camiseta toda ensanguentada. Tem algumas imagens, inclusive, aí. E a Holanda caiu, né? Primeira, os pênaltis foram uma maluquice também. Perderam lá, perderam o carro.
1: Pênalti, deu na trave três bolas, né?
0: Três bolas na trave. E o goleiro Bono, né, de Marrocos, defendeu a cobrança e a Holanda jogou outra pra fora e abriu o caminho para que o Marrocos se classificasse para as oitavas. Temos as fotos na pasta ali, Álvaro. Holanda 1,
1: Holanda 1, Marruecos. Ele, Marruecos, é. Grande Marruecos.
0: Dentro do Aja Coração.
1: Luiz Guilherme também mandando mensagem aqui, chegando junto. Valeu.
0: Aí, olha as cenas.
1: Gente, batalha campal.
0: Olha isso, cara. É, cara, foi surdo desde o começo.
1: Abriu o supercílio.
0: E o árbitro era o brasileiro, né? É. Eu acho que distribuiu só um ou dois cartões amarelos. Deixou o pau comer.
1: Era,
0: se fosse no Brasil, rapaz.
1: Certo.
0: Mais uma do Vander Hecker.
1: Ah, yeah. Cara, bem luta mesmo, né? Isso aí é tipo aquela apresentação do MMA. Que os
0: quase
1: cara
0: rola um selinho, né?
1: Um selinho, né? Tem um amor aí envolvido, né?
0: Tem.
1: E aí o outro, depois ali, aquele momento Rock Balboa.
0: Aí a cabeça do... Não sei se você consegue ver.
1: Rapaz, eu não tinha visto.
0: Então, ele ficou com uma mecha o jogo inteiro. Sério, foi
1: que
0: violento,
1: loucura.
0: Cara.
1: Que loucura.
0: Nem o expulso.
1: Não?
0: Todo. Não, parecia Libertadores.
1: Tá bom, então. Não loucura, tinha visto, né? Que o holandês tinha levado essa traulitada aí.
0: Itália de Monterrey.
1: Diga lá. Ó, a Cássio mandando mensagem aqui também. É, falando do lindo projeto aí do Luiz Teixeira e falando que tristeza que o Tatara vai fechar. Pois é, gente, tristeza mesmo. É, pra quem sabe, eu frequento lá há muitos anos, já 15 anos, segundo autoral em especial. Mas haverá aí nos próximos dias, se preparem, quem gosta, quem foi frequentador e quem nunca foi, não é? Até o dia 13 tem uma série de eventos acontecendo por lá, shows legais, projetos bacana. E a gente vai celebrar aqui no papo também, porque apesar de ficar triste, cara, aconteceram muitas coisas legais, muitos encontros bacana, muitos projetos. E a gente começa nessa sexta-feira, não, sábado, dia 4 é sábado?
0: Dia 4 é sábado.
1: Neste sabadão vai ter uma sequência de sambas autorais com forró autoral lá.
0: Oh.
1: O samba, o Marlos Soares vai comandar, depois o Igor. E eu vou estar participarei da roda junto. Vai ser legal também.
0: É, celebrar... É sempre muito triste quando o espaço cultural fecha, ainda mais a dimensão do Tatara. Mas eu acho que, tendo em vista o espírito, sempre foi, é celebrar, né? É fazer festa mesmo.
1: E eu vou falar, Cris, eu não sei se existe no Brasil algum local que semanalmente abriu as portas para música autoral. Uhum. Que não fosse para cover e tal. Com a data, né? Com a quantidade.
0: Talvez um
1: 15 anos,
0: público
1: 17 anos.
0: Um pouco diferente, mas tem a garagem do Mancha lá em São Paulo.
1: Sim.
0: Que toda, se não me engano, é toda quarta. Eu acho que mais de uma vez por semana, inclusive, recebe bandas lá. Nem sei se está nativo, mas permaneceu por um bom tempo.
1: Então, isso é que é a minha questão. A gente sabe que, por exemplo, a segunda-feira lá do Moacir Luz, uhum. O samba do Moacir do Trabalhador, né? Também, eles... Há muito tempo, mas assim, são raros, são casos bem raros mesmo.
0: Escute, você falou do Cássio, eu não lembro se você leu essa mensagem, mas ele se referindo ao nosso convidado aqui do primeiro bloco do projeto Pílulas Literárias, né?
1: Uhum.
0: Lindo projeto, vou entrar em contato para convidá-lo para o nosso colégio do campo em
1: Itaperuçu.
0: Itaperuçu, aqui no Paraná. Que legal,
1: bacana.
0: A gente provendo conexões também. Muito bem, vamos, antes do Odinil, só falar dessa notícia aí. Baita trabalho de jornalismo do ICL Notícias, Beto Pacheco.
1: Vamos, legal isso.
0: Olha só, um levantamento realizado pelo ICL Notícias mapeou 74 odds sugeridas pela equipe da Cazé TV. Você que é mais afeito, o que são odds, Beto Pacheco?
1: Odds é o quanto ela aposta está pagando. É,
0: tá.
1: Então, por exemplo, a odd é de 2, você vai apostar R$1 e vai receber 2 de volta. Aquele que você apostou e mais um.
0: Perfeito.
1: Então é multiplicado o valor da aposta pelo valor da odd.
0: Uhum.
1: Se é um azarão, essa odd vai aumentar, né, para 5, 6, sei lá, enfim.
0: Por isso que a gente vê, sei lá, ontem estava Brasil-Japão 1,35 Brasil, 3,50 Japão.
1: 1,35 é o multiplicador do quanto a pessoa...
0: Perfeito.
1: Do quanto a pessoa vai perder a médio e longo prazo.
0: Então é o seguinte, o ICL mapeou 74 odds sugeridas pela equipe da Cazé TV. Por que a gente fala aqui? Porque é a emissora oficial que está promovendo as bets durante os seus jogos, inclusive com comentaristas, né? Durante as duas primeiras rodadas da Copa do Mundo de 2026, concluiu que elas foram erradas 45 vezes. Ou seja, o público que foi na onda perdeu 61% das apostas, 61%, tá? Os narradores divulgavam odds ampliadas para quem apostasse naquele momento e analisava a probabilidade dos eventos listados pelas casas de apostas ocorrerem como se fossem análises esportivas isentas, muitas vezes superestimando a chance de vitória do apostador. Isso levou a ações de órgãos do governo federal e do Conselho de Autorregulamentação Publicitária, o CONAR, que recomendou a suspensão de 3 propagandas de apostas exibidas na Cazé TV.
1: É.
0: É um universo muito complicado, cara. Ainda mais quando você mistura opinião com torcida, sim, com paixão, com credibilidade de narrador, com comercial. É muita confusão.
1: Já dizia a ex-presidenta Dilma, né? Ninguém vai ganhar nem vai perder. Todo mundo vai perder.
0: Nas bets é mais ou menos
1: todo isso. Não, o dono da casa de apostas vai ganhar muito dinheiro.
0: Você sabe que é um assunto de saúde pública hoje, né? Então exato, fique ligado aí. E o Conar proibiu aquelas apostas que eram durante os jogos. Ó, a chance do Japão fazer gol agora, durante o jogo rolando.
1: E né? Tem uma relação, é muito... Eu vi a Natália Arcuri falando isso esses dias. No mercado financeiro, você não pode dar sugestão de investimento se você não é listado lá, exato, tem um certificado específico. Por que que nas bets isso está liberado? Não é? Se no mercado financeiro, que é algo regulamentado, que é, já, é um, já tem um cuidado absurdo em relação a isso, tava um, né, a casa, a famosa casa da mãe Joana, tava largado mesmo. Aí, mas ontem eles recuaram, porque mudou, diminuiu bastante.
0: E assim, a justiça pegou no pé, né?
1: E assim, gente, quebra todo mundo. E tá todo mundo endividado, o Brasil, recorde de dívida, recorde de inadimplência, né, da população brasileira, e não é à toa, não é à toa.
0: E não. Quem divulgava essas chamadas super odds eram os narradores da emissora.
1: E os comentaristas, então, né, os narradores e os comentaristas.
0: É uma promiscuidade, né, digamos, sim, assim. Muito bem, então fique ligadinho aí, tá? E, aliás, baita trabalho do ICL Notícias, um jornalismo de primeira aqui.
1: Exatamente. Paulo Barriga mandou abraço para os cuidadores e profissionais que se dedicam à recuperação, opa, de muitos pacientes, ele avisando aí. O Manzano, em especial, que toca a tarde da Educativa, que hoje tem fisioterapia e acupuntura. Então, seleção aí, André Mantra, aquela seleção especial.
0: Tá na ponta da agulha.
1: Para fisioterapia e acupuntura.
0: Muito bem. Hoje, vamos com o nosso Old News.
1: Vamos com o nosso Old News. Com saudade. Já. Direto tá para o mundo do preto e branco.
0: Old News.
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0: Muito bem, revista Placar de 1994, não tem um dia nem um mês aqui, mas é o ano do Tetra. Contexto, Beto Pacheco, o Raí tinha acabado de se transferir para o PSG, onde virou herói, né?
1: Sim.
0: E recebeu diversas críticas do povo brasileiro.
1: Ei,
0: por conta das
1: brasileiro,
0: más atuações na seleção. Mas seu irmão Sócrates saiu em sua defesa. Olha aí. Irmão otimista.
1: Olha, Sócrates. Irmão otimista é a manchete, muito boa. Foto do Silvio Porto. Vamos lá, a manchete é a seguinte. A má fase de Raí tem um grande culpado, segundo seu irmão Sócrates. O futebol francês.
0: Mas que não, isso é italiano.
1: Olha só. Então aqui temos uma, né, dois povos imperialistas, aí, né, os franceses e os gregos. Abre aspas. O estilo de jogo deles é completamente diferente do nosso. Diz aos 40 anos o ex-craque do Corinthians, do Flamengo e da seleção. Treinador na época, né, o Sócrates do Botafogo de São Paulo e dono de uma clínica médica em Ribeirão Preto, a 319 quilômetros da capital.
0: É muita informação, né?
1: É, assim, pá, pá, pá, pá. O irmão mais famoso de Raí, aliás, não tem esperanças de que o meia brasileiro se adapte rapidamente ao Paris. Ele errou tudo.
0: Ele errou tudo.
1: O Sócrates não entendeu. Abre aspas. Ele não deve ficar ansioso porque só mesmo com um ano de clube estará realmente à vontade. Receita o doutor.
0: Um ano de clube.
1: Cara, hoje o Raí, eu acho que ele não paga janta em nenhum bistrô de Paris.
0: Em Paris.
1: Nada. Nem ele, nem o Leonardo. E aí complementa ali, ó. Raí vem atuando, segundo Sócrates, em uma função tática muito diferente, ressalta. No São Paulo, jogava mais à frente, caindo pelo lado direito e com liberdade para aparecer até como homem-gol. Já no PSG, é obrigado a ficar mais atrás e pela esquerda.
0: E deu certo, né, Sócrates? Mais atrás, esquerda, então. Enfim. Errou!
1: Errou! Aqui. Muito bem.
0: Grande, Raí, sempre presente também com entrevistas muito bacanas que ele concede.
1: Né? E um crítico das bets, né?
0: Total.
1: Ele é um crítico das bets.
0: Isso. Ó, vale seguimos lembrar. Na placar e vamos, sim, dois anos para trás, 1992. Essa aí, ó, opção pela segurança. O contexto, gente, é falado sobre o exílio de grandes jogadores brasileiros indo ao futebol da Suíça, muito por conta da segurança financeira. É fazer o seu pé de meia nos Alpes, né?
1: Sim.
0: Aquela coisinha.
1: Aqueles
0: hoje em
1: bancos
0: dia...
1: que você... Com aquela transparência,
0: isso,
1: né?
0: Isso.
1: Na Suíça, os bancos são muito transparentes.
0: Muito. Algo que hoje em dia acontece muito na Arábia Saudita, no futebol do leste europeu, né? E aí o título é o seguinte, ó. O ídolo no Internacional e no Botafogo e titular da seleção na Copa de 90. Com um currículo desses, Mauro Galvão, grande Mauro Galvão, poderia estar brigando por uma das vagas na zaga brasileira para o Mundial deste ano. Mas ao optar por um exílio no futebol suíço, em 90, o zagueiro deixou para trás quase todas as chances de jogar outra Copa. A certeza de um futuro seguro mantém na Suíça, onde o jogador de seu nível ganha cerca de $300 mil anuais. Isso aí em 92, tá? E aí, aspas, não troca o certo pelo duvidoso. Diz sobre uma volta imediata ao Brasil. Se sacou muito no Vasco também, né? O Mago Galvão. Zagueiro bom. Tá, é comentarista também hoje.
1: Exatamente. Você sabe que, olha só, Antônio Colucci, São Paulino, apareceu aqui. Em defesa de Raí também. Falou, o irmão do Raí errou tudo. O Raí é o maior do São Paulo de todos os tempos. É o maior do PSG. É campeão mundial pela seleção, mesmo o Parreira tendo feito de tudo para derrubar.
0: Futebol é maravilhoso, né? Aliás, atualizando a situação de saúde do Parreira, voltou a respirar com aparelhos, tá? Ele, situação gravíssima, segue na UTI esperando com a ajuda de aparelhos, o ex-técnico do tetracampeonato. Aí termina esse lance do Mago Galvão assim, ó. Acostumado ao rigoroso inverno gaúcho, Assis, esse outro jogador, né? Trocou o Grêmio pelo Sion, da Suíça, e enfrenta o frio sem problemas. Ó, ele diz, mas a cidade não tem muitas opções de lazer, lamenta. A falta de diversão...
1: Você sabe quem é esse Assis, né? O Assis? É o irmão do Ronaldinho Gaúcho.
0: A falta sem de diversão, é difícil, né? Ele compensa ainda ao exterior. A Itália fica 2 horas de viagem, e a França apenas uma.
1: Cara, não cai longe, né?
0: Muito bem, então... Foi o nosso Odd News?
1: Esse foi o nosso Odd News de hoje.
0: Muito bem.
1: De hoje e dessa semana também.
0: Odd News.
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1: Muito bem, mensagem chegando aqui, o Michel. Ô, Michel, que legal, estão acompanhando a gente sempre, mandando ótima tarde, mandou um abraço também dele. Papai dele, o professor Benê, e da mulher, a dona Ângela, que não perde nenhum dia escutando e assistindo vocês. Ótima tarde a todos, valeu! Lúcio Luiz aqui, ó, mandando o link de proposição de lei que ele mandou lá no portal da Cidadania do Senado, relacionado a Betis.
0: É, restrição da publicidade de apostas esportivas digitais.
1: Interessante.
0: É assim como a publicidade de cigarros e de bebidas também. Ó, que legal, hein?
1: É.
0: Interessante.
1: Cidadão se mobilizando. Legal, sim. Gostei. Ó, o Antônio falou, revi esses dias de Copa, o Tri, o Tetra e o Penta na Netflix. E o Raí foi sabotado mesmo. Mas era um lorde e carregou até as marras do Romário.
0: E fala francês, rapaz.
1: Fala francês. Ainda fala...
0: Gente. Tem uma foto aqui da nossa ouvinte Mara ouvindo a rádio.
1: Isso, ouvindo a rádio, sim, lógico. É pra confirmar que tá ouvindo.
0: Ah, tá bom.
1: É isso aí.
0: Mas ela mandou 1984, no Festival de Teatro de Blumenau, casei.
1: Então, aí,
0: tá bom. Assim, aí é com você, mano.
1: Meu nível de interpretação de texto...
0: Escute, eu vou falar de um show anunciado pelo New Order, porque eu quero saber como é que foi o Almir Sater. Tá?
1: Ah, sim, vamos nessa.
0: Hoje, aliás, ontem, a New Order, você sabe, baita banda, né? É, ali do synth pop, ele foi de sequência ao que fez o Joy Division. Anunciou que volta à América do Sul em novembro, inicialmente para um show no Chile. O que mais chamou a atenção no comunicado foi o anúncio de que 2 membros originais da banda... Uhum. O casal Stephen Morris e a tecladista Gillian Gilbert não farão parte do show. Eles estão fora das turnês da banda por tempo indeterminado, com aspas. O Peter Hook, né, que foi um dos fundadores aí, depois do fim do Joy Division, também já não faz parte do grupo desde 2007, então só sobra um. O único membro original é o Bernard Summer, o vocalista e guitarrista. Então vai ser um show do New Order somente com o Bernard Summer, pra quem gosta... Aliás, os álbuns, né? Olha aí, sobe só. Ó, que maravilha. Essa você já dançou, que eu sei, hein? Bom demais. Só o Bernardinho, tá? É. Então é um New Order Experience.
1: Experience, isso. Tá beleza. Não, mas tem o vocalista, tá beleza.
0: Tá beleza.
1: Já dá pra encarar.
0: Então mudando de New Order pra Almir Sater?
1: Almir Sater e Gabriel Sater. Fui ao show. Os comentários positivos, que são a maioria, na verdade, 99%. Cara, o Almir Sater, ele é um cara que você... Talvez tenha o Renato Teixeira, você citou.
0: Sim.
1: Mas que ele tem um estilo de composição, de apresentação musical muito único. Você não vê similares, né? Você não vê
3: tipo, derivados do Almir Sater pelo Brasil. É ele, aquela música que é uma música pantaneira, regional, né? Que conversa um pouquinho com o sertanejo, mas conversa com o rock também, com o blues. Cara, demais. Ele é um violeiro de mão muito cheia, assim, né? É, e ele usa a questão das letras de uma maneira muito emotiva. Eu acho, assim, impressionante. O repertório que eles montaram tem um quê também das letras. Essa poesia, meio...
4: Bucólica.
3: Bucólica, mas complexa. É... Assim, sofisticada. Sofisticada, eu acho que é a palavra. Assim, então, cara, eu acho que ele tinha que ter mais projeção até do que ele tem, assim. Foi um show que me surpreendeu muito.
4: Eu acho que tem um contato muito direto, porque ela carrega, talvez não de propósito, mas faz parte de uma certa nostalgia, sim, né? De um lugar, de uma época, de um cheiro, de uma cor, né? Tem muito disso, assim.
3: Exatamente.
4: Que atrai muito a galera.
3: O Gabriel, em determinado momento, eles brincam, ele fala,

0: Drexler recentemente.
1: Ah, não,
0: E eu enalteci a parte de visual, direção de cena. E eu acho que, assim, eles sobem no palco e fazem um show lindo. Mas falta um pouco de... Faltou um pouquinho de cuidado, eu acho, dessa coisa, assim, do telão, da luz, do... Sabe? Até brinquei, assim, tinha um palco elevado, porque os dois tocam sentados, né, nesse palquinho elevado, onde tinha uma lycra preta, assim, que eles passam, aquelas lycras pra cobrir o tablado, né? Bem engruvinhado. Então, assim, entendi. Um pouquinho de cuidado. Mas, assim, não tem nada a ver com o show em si. É só pra gente também não ficar
1: cuidado
0: só.
1: Extra.
0: Um cuidadinho extra é desse lado visual e de cena e de show como um todo. Que podia ter tequinho, assim, ó. Um pouquinho.
1: Maravilha. Muito bem. Vamos, Nelson Beto Pacheco. Lembrando você que nos assiste, nos ouve, amanhã tem Chico César ao vivo aqui com a gente, tá bom? E muito provavelmente a gente vai fazer contato com um dos bombeiros paranaenses enviados até a Venezuela para essa operação de resgate, né? E a ONU estimou em 50 mil desaparecidos. É um terremoto, foi um seguido do outro. A situação é muito trágica lá e tem enviados aqui do nosso estado que estão colaborando nessa operação. Então amanhã vai ser imperdível, tá bom?
0: Beleza.
1: O Alexandre tinha última mensagem aqui. Ontem o matador paraguaio fez parte do jogo inteiro. Do jogo inteiro, pra quê? Pra quê? Paraguai. Tá bom. Ai, ai, ai, vamos nessa.
0: Vamos lá.
1: Eu tinha mais um recadinho, mas eu acabei esquecendo. Ah, sim! Se ligue aí hoje, daqui a pouquinho, Beto e eu vamos participar de um... do Game Tour Paraná, que é um programa de perguntas e respostas com torta na cara, estilo passo a passo. Então, não, torta acho que não vai ter. Mas já na sua TV para natureza, tá? Vamos ver se a gente se dá bem aqui. A nossa dupla nem sei direito, porque a gente vai enfrentar.
0: Não, né? Estudei, não me preparei.
1: São coisas do Paraná.
0: Vai ser na loucura.
1: Vai ser na loucura. Vamos lá.
0: Vou passar vergonha, certeza. Vai dar
1: boa. Valeu, gente. Valeu. Paz, saúde e bom senso. Abraço.
0: Tchau. Tchau, tchau.
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4: A Prefeitura de Curitiba abriu uma nova consulta pública para ouvir a população sobre as principais demandas e prioridades das políticas voltadas às mulheres entre 2027 e 2030. 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
5: Uma ótima tarde de terça-feira para você ligado em 97.1. A partir de agora, sou eu, Manzano, te fazendo companhia. Educativa. Sua rádio, seu momento. Bem-vindo, bem-vinda. Tarde Educativa começando e trazendo para você o melhor da música popular brasileira, o melhor do flashback nacional e internacional para você matar saudades. Tem a nossa agenda cultural com dicas de cinema, dicas de teatro, filmes, agendas para você poder já antecipar o seu final de semana aqui mesmo com a gente na Educativa. E é claro, tem a sua participação aqui no nosso WhatsApp, é o 33317516 liberado. Sempre que você mandar recadinho para a gente, manda seu nome, o bairro, a cidade que você está ouvindo, 33317516. 1:03 para começar, tem a Ivete Sangalo. Sorte grande, uma ótima tarde para você.

0: Educativa, sua rádio, seu estilo, de 2006, Nando Reis, Sou Dela. Agora, 1h15, dica de teatro pra você que curte o espetáculo. Depois de passar por diversas cidades do país e reunir mais de 200 mil espectadores, o ator Matheus Solando, ele traz a Curitiba seu primeiro monólogo. O espetáculo O Figurante será apresentado nos dias 14 e 15 de agosto no Guairinha. E a peça acompanha a história de Augusto. É um figurante que tenta descobrir seu verdadeiro papel na própria vida, numa reflexão sobre identidade e protagonismo. Maior sucesso esse espetáculo, viu? E os ingressos estão à venda pelo Disque Ingressos e também na bilheteria do Teatro Guaíra.
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0: Tem Paralamas?

0: Educativa com Legião Urbana há tempos, de 1989, do álbum Quatro Estações. Daqui a pouco tem jogo pela Copa do Mundo. Costa do Marfim contra Noruega. Aliás, deste jogo vai sair o adversário no Brasil nas oitavas de final. E todas as informações da Copa você vai ter aqui, é claro, nos 97.1. A gente vai passar essas informações para você. Quer participar? Quer pedir uma música para fazer a trilha sonora da sua terça-feira? Fica à vontade. Já manda agora a sua música aqui no nosso WhatsApp. 3331-7516. 3331-7516. Daqui a pouco tem mais sucessos para você. Educativa 1:26. Boa tarde.
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2: Olá, ouvintes da Rádio Educativa. Aqui quem fala é a Isa Honório, da Divisão de Difusão Cultural da Biblioteca Pública do Paraná. Um dos destaques da programação é a exposição 60 anos de migração católica agrícola coreana no Brasil, que está super interessante. A mostra reúne no hall térreo fotos da viagem dos imigrantes, notícias da época e marcos da colônia. O objetivo é comemorar esse momento importante para a comunidade e resgatar a sua memória. A mostra é gratuita e fica disponível até o dia 10 de julho, durante todo o horário de funcionamento da BPP. Confira todas as atividades da biblioteca no site bpp.pr.gov.br. A minha dica de leitura de hoje é um clássico da literatura brasileira, Grande Sertão Veredas, de Guimarães Rosa. O livro foi publicado em 1956 e está completando 70 anos. O romance é reconhecido por sua linguagem inovadora e seu estilo modernista experimental. Já a história se passa entre Minas Gerais, Goiás e Bahia, e é narrada pelo protagonista Riobaldo, um ex-jagunço que, agora idoso, relembra os acontecimentos da sua vida. Com o sertão como cenário, Riobaldo reflete sobre as suas experiências como jagunço, suas frustrações e, principalmente, os seus amores. Vale a pena conferir essa obra que há 7 décadas impressiona os seus leitores. Gostou da dica? Grande Sertão Veredas está disponível para empréstimo na Biblioteca Pública do Paraná. Até a próxima!
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0: 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Mais um clássico do rock internacional de 1978, Queen, Don't Stop Me Now. Agora, 1h40, presta bem atenção, você que é fã de rock. Vai rolar 13 horas de música, vai ter entrada gratuita e ainda arrecadação de agasalhos. Estou falando da proposta do festival World Rock Day, que acontece agora, dia 11, na Arena Jockey Eventos, no Tarumã. A programação reúne apenas bandas paranaenses e ainda conta com a praça de alimentação, food trucks, tem área infantil para garotada, exposição de motocicletas e espaço pet friendly. O ingresso é gratuito, mas deve ser retirado antecipadamente pelo site worldrockday.com.br. A organização convida o público a doar agasalhos novos ou em bom estado, que serão destinados a pessoas em situação de vulnerabilidade durante o inverno. Você colabora, pode levar a garotada, pode levar o seu pet também. Não esquece, levar um pet aí muito grande, tem que ter focinheira, beleza? Para mais informações, worldrockday.com.br.
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0: Tem capital inicial?

0: Na Educativa de 1997, Sixpence None the Richer, Kiss Me. Agora, 2 horas em ponto, a gente atualiza as informações para você nessa tarde de terça-feira.
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0: E o futuro da ferrovia que corta Curitiba será tema de uma audiência pública nesta terça. O encontro acontece agora às 5 da tarde no auditório do Mercado Municipal e vai discutir a proposta de retirada dos trilhos de carga da área urbana da capital. O debate reúne vereadores, representantes do poder público, órgãos reguladores, concessionária ferroviária e também a população. A discussão ganhou força depois que a ANTT deixou de incluir o contorno ferroviário de Curitiba como investimento obrigatório na nova concessão da Malha Sul. A participação é aberta ao público. E Curitiba começa a testar a partir de hoje um semáforo equipado com inteligência artificial. O novo sistema foi instalado no cruzamento das ruas Nicola Pelanda e vereador Ângelo Burbello, no bairro Umbará. As câmeras monitoram o fluxo de veículos em tempo real e ajustam automaticamente o tempo dos sinais, conforme o movimento de cada via. A expectativa da prefeitura é reduzir congestionamentos, diminuir o tempo de espera nos cruzamentos e tornar o trânsito mais seguro e eficiente. Daqui a pouco também começa, aliás, deixa eu dar uma atualizada aqui. Já começou agora o jogo entre Noruega e Costa do Marfim. 1 minuto e 19 segundos de jogo. A gente vai trazendo as informações para você durante o jogo aqui, que está ocorrendo lá nos Estados Unidos. É claro, daqui vai sair o adversário do Brasil, ou Noruega ou Costa do Marfim. Daqui a pouco eu trago informações para você.
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0: Educativa 2 e 2.
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0: Uma excelente tarde de terça-feira para você ligado em 97.1. Eu sou o Manzano, te faço companhia nessa tarde. 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
1: Na Educativa, Fagner com Zé Cabaleiro, Palavras e Silêncios. Agora 2h15, mais uma dica de teatro para você. Mulheres que marcaram a história da humanidade inspiram o espetáculo Ânima, que chega agora em Curitiba neste sábado às 8 horas da noite e domingo às 7 horas. O monólogo é estrelado pela atriz Beth Zalkman, com texto da filósofa Lúcia Helena Galvão, e reúne personagens como Joana d'Arc, Hipátia de Alexandria, e Haye Tubman. As apresentações acontecem no Teatro Bom Jesus e os ingressos estão à venda pelo Disque Ingressos. Pela Copa do Mundo, Noruega e Costa do Marfim continuam em 0-0, 15 minutos do primeiro tempo, jogo bastante equilibrado.
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1: Tem Spandau Ballet.

0: Educativa, som do Lenine, aquilo que dá no coração, de 2006. Agora 2:30, daqui a pouco tem pra você novidade, já já tá chegando o Radar Educativa. Confirmando 2:30, boa tarde.
1: Olá, eu sou o Diego Tirri e agora começa mais um Minuto de Educação, o boletim diário sobre a educação pública no Paraná. O governo do estado, por meio do Fundepar, assinou a ordem de serviço para a construção da nova unidade escolar do Colégio Estadual Gregório Teixeira, em Telêmaco Borba, nos Campos Gerais. Com investimento de cerca de 13,5 milhões de reais, a nova estrutura vai ampliar a oferta de vagas na rede estadual e passa a atender aproximadamente 600 estudantes em regime de educação em tempo integral. A escola vai ter uma área total edificada de mais de 4 mil metros quadrados, com 12 salas de aula, biblioteca, laboratórios, auditório, quadra poliesportiva, cozinha, refeitório e ambientes administrativos e pedagógicos. E este foi o Minuto da Educação de hoje. Você também pode nos acompanhar nas redes sociais. O endereço é educação.pr.
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0: Ótima tarde para você que está sintonizado em 97.1. Tem novidade chegando, hein?
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0: E o destaque de hoje é a música Quando a Onda Passar. É um samba lançado pela cantora Teresa Cristina, que apresenta seu primeiro álbum totalmente autoral intitulado Tudo o que eu tenho. A faixa é uma composição assinada por ela em parceria com Mosquito e o sambista Xande de Pilares. A música tem uma pegada de anti-romance e fala sobre o fim de um relacionamento de forma madura, irônica e também um pouco mais leve. E a letra parte do princípio de que o amor não precisa se arrastar dolorosamente, que às vezes o término ou a amizade são a verdadeira forma de cuidado e encerramento de um ciclo, será? E esse é o som que você confere agora, aqui no Radar Educativo, a Teresa Cristina, Quando a Onda Passar.

0: Educativa, sua rádio, seu momento com Alice Caymmi. Eu não tenho onde morar. Agora 2h44. Vamos para os Estados Unidos, onde jogam Noruega e Costa do Marfim. Noruega abriu o placar agora aos 38 minutos do primeiro tempo. Gol de Nusa. Recebeu aí uma bola, bateu certinho, bonitinho, e acabou encobrindo o goleiro. Golaço. 1-0 por enquanto, vai dando Noruega enfrentando o Brasil na próxima fase da Copa do Mundo. Mas tem jogo ainda. Estamos no 44 minutos do primeiro tempo. Agora tem novidade chegando para você.
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0: Aliás, é um destaque da música paranaense. O destaque de hoje é o cantor Igor Menezes, que é um artista e compositor atuante aqui na cena musical do Paraná, conhecido principalmente pelo seu trabalho na música autoral curitibana, além de integrar projetos de forró e atuar como intérprete em trabalhos locais. Ele ficou bastante conhecido por suas apresentações acústicas e autorais, como as suas tradicionais participações em projetos locais. Mas, recentemente, o cantor também passou a integrar o grupo de forró Assobia, lançando músicas nas plataformas digitais e realizando apresentações em rádios da região, como aqui na Rádio Educativa. E é o som que você confere agora, aqui no Paraná Sessions, Igor Menezes. Quanto canto?

0: Educativa com o som do Chico César de 1996, Mama África. 3 e 1, tá na hora de atualizar as informações para você.
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0: O atendimento do SAMU agora chega a todos os 399 municípios do Paraná. A cobertura do serviço foi ampliada de 68% em 2019 para 100%. Segundo a Secretaria Estadual da Saúde, a expansão incluiu novas bases, modernização da regulação dos atendimentos e também reforço da frota de ambulâncias e aeronaves. Outro destaque foi a adoção do medicamento o Tenecteplase nas UTIs móveis e helicóptero do SAMU, permitindo o tratamento precoce dos casos de infarto e também AVC antes mesmo da chegada ao hospital. Desde 2020, mais de 1.800 pacientes receberam medicamento no atendimento pré-hospitalar. E atletas apoiados pelo Programa Municipal de Incentivo ao Esporte da Prefeitura de Curitiba conquistaram resultados importantes em competições nacionais e internacionais no último final de semana. No Paraminton, o Vitor Tavares foi campeão do Internacional Britânico e Irlandês em Dublin, ao vencer o francês Charles Noack na decisão da classe SH6. Na esgrima, jovens curitibanos somaram medalhas em torneios disputados no Rio de Janeiro, com destaque para Manuela Hansen, o Henrique Lopes, Helena Pires, Giovanna Della Torre e Helena Pic Organ Ornaghi. Já no judô, Valentina Demenerco conquistou o título brasileiro cadete na categoria até 70 quilos durante o Campeonato Brasileiro disputado em Salvador. Por falar em esporte, vamos voltar um pouquinho agora em Dallas, nos Estados Unidos, onde acontece a partida da Costa do Marfim contra a Noruega. Está no intervalo e a Noruega vai vencendo a Costa do Marfim por 1 a 0. Daqui a pouquinho começa o segundo tempo e a gente traz mais informações. Por enquanto, vai dando Noruega enfrentando o Brasil nas oitavas de final da Copa do Mundo 2026. Mais informações a qualquer momento aqui nos 97.1.
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0: Educativa 3 e 3, boa tarde.
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0: Você continua ligado em 97.1, uma ótima tarde, eu sou o Manzano, te fazendo companhia. Educativa. Sua rádio, seu estilo, trazendo Fernanda Abreu com Fausto Falsetti.

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0: Educativa com Alphaville, Big Japan de 1984, 3:20 para você, uma ótima tarde.
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0: Educativa com o som do Armandinho, Outra Vida. 3:26 pela Copa do Mundo. Noruega continua vencendo a Costa do Marfim por 1-0. Estamos com 21 minutos do segundo tempo. Por enquanto, vai dando Noruega contra o Brasil nas oitavas de final. E por falar em Copa do Mundo, tá rolando por aqui o Trilha de Copa, contando as histórias de todas as trilhas de Copas de todos os tempos. Você confere agora Shakira Waka Waka.
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0: Em 2010, pela primeira vez na história, a Copa do Mundo desembarcava no continente africano. A África do Sul abria as portas para o Mundial que mudaria a atmosfera do futebol. E o som daquele torneio não veio das arquibancadas, mas sim da voz de uma estrela colombiana. Shakira assumiu a missão e entregou o maior fenômeno musical da história da FIFA. This Time for Africa, ou Waka Waka, como ficou mundialmente conhecida. A música foi uma explosão pop baseada em um ritmo tradicional de Camarões, que fez o planeta inteiro dançar junto. Foi nesse torneio que as vuvuzelas caíram na graça do povo e ensurdeceram os estádios e as ruas. Os goleiros sofriam para adivinhar a trajetória da polêmica bola Jabulani. E o ritmo de Shakira embalava o primeiro título da Espanha em seu famoso tic-tac. Para o Brasil de Dunga e de Kaká, o sonho do Hexa parou na Holanda, nas quartas de final. Mais do que uma trilha de um campeonato, o Waka Waka virou a definição do que é uma música de Copa do Mundo, mostrando a força, a cor e a alegria do continente africano. 16 anos depois, basta a bateria começar a tocar para o corpo balançar sozinho. Prepare o molejo e dance com Shakira em Waka Waka, This Time for Africa.

0: 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Educativa 3:31, boa tarde. 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
2: A gestação não pode ser alvo de discriminação dentro do ambiente de trabalho, muito menos durante entrevistas de emprego. Como questionamento sobre o seu desejo de ser mãe ou solicitações de comprovantes de que não pode mais engravidar. Esse é um dos temas do programa Ame-se dessa semana, que apresenta as principais leis que favorecem a mulher durante a gestação em vários contextos. A advogada Maria Silva Marques da Fonseca nos ajuda a entender melhor sobre os direitos trabalhistas, pensão alimentícia durante a gestação e violência obstétrica no episódio Engravidou? Saiba quais são os seus direitos. Veja o episódio completo já disponível pelo canal do YouTube Ame-se_PR.
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0: A música continua rolando nos 97.1. 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

0: Educativa, sua rádio, seu momento de 1992, no canto da cidade, do álbum Daniela Mercury com Herbert Viana, só pra te mostrar. Dica especial pra você, no dia 6 de agosto, Curitiba recebe um dos mais famosos humoristas brasileiros, o Fábio Porchat. Ele vem ao Teatro Positivo apresentar o seu show Histórias do Porchat. O evento traz contos e memórias hilárias sobre a sua longa trajetória no ramo da comédia. E dentre elas, momentos curiosos como uma massagem na Índia ou uma indisposição no Nepal, que fazem parte aí do repertório da apresentação. Fora do Brasil, Histórias do Porchat também fez sucesso. Países como França, Portugal, Irlanda e Estados Unidos já chegaram a receber o show. Os ingressos estão à venda pelo site Disque Ingressos. E pela Copa do Mundo, vamos visitar um pouquinho aqui Dallas, agora nos Estados Unidos, onde jogam Costa do Marfim e Noruega. Deixa eu atualizar as informações. Noruega empatou, aliás, a Costa do Marfim empatou o jogo, ficando em 1-1. E agora, neste exato momento, a Noruega faz outro gol. 2-1 para a Noruega, 40 minutos do segundo tempo. Jogaço rolando por enquanto. Vai dando Noruega, enfrentando o Brasil nas oitavas de final.
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0: Trazendo o som da Blitz.

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0: Educativa, Rita Lee com Saúde, música de 1981, fechando minha participação nessa tarde aqui de terça-feira. Regininha tá chegando.
1: Oi, Lanza. Oi, boa tarde.
0: Boa tarde, tô acompanhando aqui a Copa do Mundo.
1: Você tá na expectativa aí do próximo adversário?
0: É, do Brasil, que vai rolar agora aí, né? Por enquanto, Noruega tá ganhando de 2-1 da Costa do Marfim. Tá. Ainda tá no finalzinho.
1: Tá no finalzinho?
0: No finalzinho do jogo, nos acréscimos agora, né?
1: Ai, ai, ai.
0: Mas tô achando que a Noruega realmente vai ser o próximo
1: vai
0: adversário.
1: Vai encarar o Brasil.
0: Vai encarar.
1: Eita, nós.
0: Com Haaland e tudo mais.
1: Esse
0: por aí
1: tal
0: vai.
1: De Haaland é grandão, né? Pra caramba.
0: Ele joga muito bem, joga
1: gente.
0: Feliz. O cara tá jogando, tá com um sorrisão no rosto, parece que ganhou
1: que legal,
0: na Mega
1: né?
0: Sena, né?
1: Muito bom.
0: Regininha, bom trabalho pra
1: obrigada,
0: você.
1: Obrigada, bom descanso.
0: Obrigado, minha saideira é Duffy Mercy.

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5: Olá, boa tarde. Regininha chegando por aqui ao vivo até as 7 horas da noite. Sua rádio, seu momento, uma excelente terça-feira, hoje 30 de junho de 2026. Tô chegando com muita música, informação, notas culturais e, claro, a sua participação no nosso WhatsApp 3331-7516. Seja bem-vindo, fica à vontade para mandar a sua mensagem, o seu alô para quem você quiser, inclusive a sua sugestão de música, de clássico para ouvir no Clássicos da Educativa, os maiores sucessos para a gente matar a saudade, nacionais, internacionais, aqueles sucessos que marcaram época para a gente ouvir de novo aqui na Educativa a partir das 18 horas. Tô chegando com informação, novidade, atualizando Copa do Mundo 2026. A Noruega venceu a Costa do Marfim por 2-1 nesta terça-feira em Dallas e garantiu vaga nas oitavas de final da Copa do Mundo de 2026. Com o resultado, a seleção norueguesa será sim a adversária do Brasil nas oitavas de final. O confronto está marcado para 5 de julho e bora torcer! Abrindo essa sequência de músicas, Lulu Santos, Um Pro Outro. Aumenta o volume. Boa tarde.

0: Educativa, sua rádio, seu momento, The Romantics. 4h29.
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2: Você encontrou seus óculos? Isso mesmo, no plural. A palavra óculos só pode ser usada no plural. E o mais importante, a concordância é feita necessariamente no plural. Isto significa dizer que você não pode esquecer seus óculos novos, que os óculos do vovô estão quebrados, que você tem que devolver meus óculos escuros. Lembre-se de mais estes. As fezes do nenê estão escuras. Aceite meus sinceros parabéns, etc.
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0: De volta com mais músicas para o seu rádio. Boa tarde. 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Sua rádio, seu momento agora com Simone.

Educativa, sua rádio, seu momento, Rua Ramalhete com Pavito. Agora 4h45, como seria o dia seguinte à estreia da primeira emissora de TV do Brasil? Essa é a pergunta que inspira a comédia no dia seguinte, a quase história da TV brasileira, do grupo curitibano Antropófagos. O espetáculo leva o público aos bastidores da fictícia TV Anhanguá e faz uma sátira dos principais formatos da televisão brasileira, como novelas, telejornais, comerciais e seriados. As apresentações seguem de quinta até sábado no Teatro José Maria Santos. Os ingressos estão disponíveis no site Compre no Zete. 4h46, boa tarde!

0: Educativa, sua rádio, seu momento com o Djavan acelerou.
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0: Depois de 15 semanas seguidas de alta, a previsão para a inflação deste ano parou de subir. Segundo o boletim Focus, divulgado pelo Banco Central, a expectativa do mercado foi mantida em 5,33% para 2026. Apesar da estabilidade, o índice continua acima do teto da meta oficial de inflação. Os economistas também mantiveram a projeção da taxa básica de juros em 14% até o fim do ano. Já a expectativa de crescimento da economia teve leve alta e passou de 1,98% para 1,99%. Mais informações no setor do esporte com Edson Tomás. Boa tarde.
2: Boa tarde, Regininha, a todos que nos acompanham aqui na Educativa. O Brasil está classificado às oitavas de final da Copa do Mundo. Ontem venceu de virada o Japão por 2-1. Agora, o Brasil fica na dependência do resultado entre Noruega e Costa do Marfim. A próxima partida do Brasil, nas oitavas, será no domingo às 5 da tarde contra uma destas duas adversárias. No jogo de ontem contra o Japão fez 1-0 no primeiro tempo. O Brasil teve dificuldades principalmente na marcação e também nas finalizações, mas no segundo tempo o Brasil foi muito melhor que o Japão no cômputo geral, teve mais posse de bola, teve mais qualidade nas finalizações e teve o domínio da partida nos 90 minutos mais os acréscimos. No segundo tempo, o gol marcado por Casemiro no início, gol de empate, e o gol da vitória de Martinelli, rigorosamente faltando 15 segundos para terminar a partida. Bela vitória do Brasil, que encontra o futebol na Copa do Mundo no momento decisivo. Uma boa partida da seleção brasileira, que manteve a mesma escalação, inclusive com Rayan, no início do jogo, e depois com as entradas de Endrick e também Martinelli, além de Fabinho no segundo tempo. Brasil 2, Japão 1, Brasil mais uma vez nas oitavas de final da Copa do Mundo e a única seleção pentacampeã e que pode chegar ao Hexa, claro, jogo a jogo, e o próximo nas oitavas de final será no próximo domingo. Edson Tomás, Esportes Educativa.
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3: Olá, eu sou o Diego Tirri e agora começa mais um Minuto de Educação, o boletim diário sobre a educação pública no Paraná. Os docentes que pretendem se inscrever no Processo Seletivo Simplificado, o PSS, para atuação na rede estadual paranaense no ano letivo de 2027, devem se atentar para uma novidade. A partir deste ano, a Secretaria de Estado da Educação passa a utilizar o resultado da Prova Nacional Docente, a PND, para compor a pontuação dos candidatos. As inscrições para a edição 2026 da prova já estão abertas e podem ser realizadas até o próximo dia 3 de julho. Vale ressaltar que o resultado obtido na PND vai ser considerado como um dos elementos de pontuação, juntamente com os demais documentos e títulos exigidos no momento da convocação. E este foi o Minuto de Educação de hoje. Você também pode nos acompanhar nas redes sociais. O endereço é educação.pr.
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0: De volta com mais músicas pro seu rádio. Uma ótima terça-feira para você. Sua rádio, seu momento com Ana Carolina.

garoto. 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E a Cinemateca de Curitiba promove durante o mês de julho uma mostra especial dedicada ao cinema brasileiro. A programação reúne 23 filmes com clássicos e produções mais recentes em sessões gratuitas. Entre os destaques estão Que Horas Ela Volta, de Ana Mui Laerte. Também Saneamento Básico, O Filme, de Jorge Furtado. A Hora e a Vez de Augusto Matraga, de Roberto Santos. A mostra começa nesta quinta-feira, dia 2, e segue até o dia 26 de julho, na Cinemateca de Curitiba. A programação completa está disponível no site fundaçãoculturaldecuritiba.com.br. Agora tem Maria Gadu. Boa tarde. Música.

0: Educativa, sua rádio, seu momento com o céu. Mil e uma noites de amor. 5h30.
1: Trilha de Copa. Em 2010, pela primeira vez na história, a Copa do Mundo desembarcava no continente africano. A África do Sul abria as portas para o Mundial que mudaria a atmosfera do futebol. E o som daquele torneio não veio das arquibancadas, mas sim da voz de uma estrela colombiana. Shakira assumiu a missão e entregou o maior fenômeno musical da história da FIFA. This Time for Africa, ou Waka Waka, como ficou mundialmente conhecida. A música foi uma explosão pop baseada em um ritmo tradicional de Camarões, que fez o planeta inteiro dançar junto. Foi nesse torneio que as vuvuzelas caíram na graça do povo e ensurdeceram os estádios e as ruas. Os goleiros sofriam para adivinhar a trajetória da polêmica bola Jabulani. E o ritmo de Shakira embalava o primeiro título da Espanha em seu famoso tic-tac. Para o Brasil de Dunga e de Kaká, o sonho do Hexa parou na Holanda, nas quartas de final. Mais do que uma trilha de um campeonato, o Waka Waka virou a definição do que é uma música de Copa do Mundo, mostrando a força, a cor e a alegria do continente africano. 16 anos depois, basta a bateria começar a tocar para o corpo balançar sozinho. Prepare o molejo e dance com Shakira em Waka Waka, This Time for Africa.

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4: De volta com mais músicas para o seu rádio, Regininha por aqui. 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
4: E depois de quase 30 anos de carreira como uma das grandes vozes do samba, Tereza Cristina apresenta um novo momento artístico. A cantora lançou Quando a Onda Passar. É o primeiro single do álbum Tudo Que Eu Tenho, o primeiro da carreira com composições totalmente autorais. Escrita em parceria com Mosquito e Xande de Pilares, a música fala sobre amadurecimento e mostra que mesmo após o fim de um relacionamento, o afeto pode permanecer em forma de amizade. O álbum chega em julho, marcando a estreia de Tereza Cristina também como compositora. Agora 5h37, bora conferir!

0: Educativa, sua rádio, seu momento com Fábio Júnior, só você. Logo mais, os clássicos da Educativa. Boa tarde. 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
0: Agora 6:02 e a Copa do Mundo define nesta terça-feira mais uma classificação aí para as oitavas de final. França e Suécia se enfrentam agora às 6 da tarde pelo horário de Brasília em Nova Jersey, nos Estados Unidos. A seleção francesa chega como uma das favoritas ao título após liderar o grupo 1, enquanto os suecos avançaram como uma das melhores terceiras colocadas e tentam surpreender no mata-mata. Quem vencer encara o Paraguai nas oitavas de final da competição e você fica por dentro do placar por aqui ao vivo. 6:03.
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0: Seja bem-vindo, bem-vinda a mais um Clássicos da Educativa comigo, Regininha, até às 7 horas da noite, trazendo os maiores sucessos que marcaram a época, nacionais e internacionais, para você. E em 30 de junho de 1975, Rita Lee lançou o álbum Fruto Proibido, gravado ao lado da banda Tutti Frutti. O disco é considerado um dos maiores clássicos do rock brasileiro e marcou definitivamente a carreira solo de Rita. Para celebrar essa data, a gente ouve agora Só Falta Você.

0: clássicos da Educativa, e o aniversariante desta terça-feira é Tony Bellotto. O guitarrista, compositor e escritor completa 66 anos. Fundador dos Titãs, ele participou da criação de clássicos do rock brasileiro como Polícia, Família, Flores, Pra Dizer Adeus e O Pulso. Além da música, Bellotto também se destacou na literatura com a série de romances do Detetive Bellini, uma trajetória que faz dele um dos grandes nomes da cultura brasileira. Agora 6h15, um abraço ao Erickson Freitas, na linha verde. Luiz Guilherme tá com a gente também. E o Barriga, que fez aniversário ontem, né, Barriga? Parabéns! Muita saúde e muita paz na sua vida, tá bom, querido? Por aqui a gente continua. Boa noite!
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1: Clássicos da Educativa com Tim Maia, bom senso. Agora 6h39, aniversariante desta terça-feira, Martinha. Logo mais a gente ouve uma da Jovem Guarda para matar a saudade e também para celebrar o seu grande dia. Muito bem, agora 6h39. Lançada em 1972, Eu Quero É Botar Meu Bloco na Rua. É o maior sucesso de Sérgio Sampaio e um dos clássicos da música brasileira. A canção mistura marchinha, samba e rock, tornando-se um símbolo de liberdade em plena ditadura militar. O sucesso veio após a apresentação no Festival Internacional da Canção e deu nome ao primeiro álbum do cantor. Mais de 5 décadas depois, a música continua atual e é um dos grandes hinos da MPB. E a gente ouve agora.

Educativa, sua rádio, seu momento e os clássicos da Educativa desta noite de terça-feira, 30 de junho de 2026. E a aniversariante desta terça-feira é Martinha, a cantora e compositora mineira, completa 77 anos e segue como um dos grandes nomes da Jovem Guarda. Apelidada por Roberto Carlos de Queijinho de Minas, ela conquistou o país com sucessos como Eu Daria Minha Vida, além de compor músicas gravadas por Roberto, Erasmo Carlos, Chitãozinho e Chororó e muitos outros artistas. Uma carreira marcada por grandes sucessos como intérprete e compositora. Bom, é a minha saideira, Martinha, Eu Daria Minha Vida. Uma excelente noite de terça-feira para você. Tem mais clássicos amanhã, quarta-feira. Um grande beijo.

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1: 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Em Brasília, 19 horas. Está no ar a Voz do Brasil. As notícias do governo federal que movimentaram o país no dia de hoje.
2: Olá, boa noite.
1: Boa noite para você que nos acompanha em todo o país.
2: Terça-feira, 30 de junho de 2026.
1: Vamos ao destaque do dia, Plano Safra 2026-2027.
2: São mais de 525 bilhões de reais em crédito para ampliar a produção agropecuária e fortalecer a renda no campo.
1: Para a agricultura familiar serão destinados mais de 97 bilhões de reais.
2: Um valor recorde para incentivar o cultivo de alimentos saudáveis. Graziele Bezerra.
3: O dinheiro poderá ser aplicado em programas de crédito, seguro agrícola, compras públicas, assistência técnica e extensão rural.
1: E ainda, cúpula do Mercosul.
2: Brasil defende financiamento em obras de infraestrutura na região e combate ao crime organizado.
1: Em reunião no Paraguai, presidente Lula reforça o fortalecimento da integração entre os países sul-americanos.
4: O projeto de integração sul-americano deve estar acima de qualquer divergência ideológica.
2: Vamos falar também sobre ações de saúde para enfrentar efeitos da mudança climática.
1: A ampliação da Força Nacional vai permitir que as equipes alcancem qualquer emergência em até 12 horas. Márcia Fernandes.
5: O Brasil passará a contar com mais 8 bases da Força Nacional do SUS, distribuídas por todas as regiões do país.
2: Hoje, na apresentação da Voz do Brasil, Luciana Vasconcelos e Luciano Seixas.
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2: Mais recursos para a agricultura familiar, aquela que produz os alimentos que chegam à mesa dos brasileiros.
1: O governo do Brasil anunciou o Plano Safra 2026-2027 da agricultura familiar com um recorde de financiamento, 97 bilhões e 300 milhões de reais.
2: A repórter Graziele Bezerra acompanha o anúncio do plano neste momento e traz para a gente os detalhes ao vivo. Boa noite, Graziele.
6: Boa noite para você também, Luciano. Boa noite para a Luciana e para o ouvinte da Voz do Brasil. Dos 97 bilhões de reais destinados para fomentar a agricultura familiar, mais de 85 bilhões serão destinados ao PRONAF, que é o Programa Nacional de Fortalecimento da Agricultura Familiar, um aumento de quase 9% do crédito comparado à última safra. O dinheiro poderá ser aplicado em programas de crédito, seguro agrícola, compras públicas, assistência técnica e extensão rural. A ministra do Desenvolvimento Agrário e Agricultura Familiar, Fernanda Machiavelli, destacou as operações de crédito que terão juros reduzidos.
7: Eu estou falando que agora quem quiser produzir alimento nesse país tem juros de 2% para contratar crédito para a agricultura familiar para quem quer produzir alimentos. E se quiser produzir alimento orgânico ou agroecológico, a taxa de juros, presidente, agora é 1%.
6: E o plano também amplia o limite de crédito para a unidade familiar de 53 para 74 mil reais. Outra novidade dessa edição é o Pronaf de Habitação. Quem vive no campo vai poder fazer financiamentos com limite de 10 mil reais para reformar a casa ou fazer instalações sanitárias. Serão 5 anos para quitar, além de desconto de até 40% para quem pagar a conta em dia. Outra novidade é o Terra à Mesa Garantia Safra, com mais de 400 milhões de reais destinados à inclusão produtiva, adaptação climática e fortalecimento da produção de alimentos para mais de 60 mil famílias do semiárido brasileiro. O governo do Brasil também anunciou programas para melhorar a governança no campo e agilizar a regularização fundiária de imóveis rurais, públicos e privados. Devolvo para vocês, Luciano, Luciana.
1: Obrigada, Graziele, pelas informações ao vivo aqui na Voz do Brasil.
2: E para o agronegócio, o governo do Brasil anunciou um plano safra também com valor recorde.
1: São mais de 525 bilhões de reais com taxas de juros reduzidas.
2: O plano traz incentivos também para os produtores comprometidos com a agricultura sustentável.
8: O Plano Safra 2026-2027 é o maior da história destinado à agricultura empresarial. Ao todo, o governo do Brasil anunciou nesta terça-feira 525 bilhões e 100 milhões de reais em linhas de crédito para médios e grandes produtores rurais. São quase 9 bilhões de reais a mais que na safra anterior. O objetivo é fortalecer a produção agropecuária, ampliar a oferta de alimentos e manter o Brasil entre os maiores produtores e exportadores do mundo. Do total anunciado, 384 bilhões e 900 milhões de reais serão destinados ao custeio da produção e à comercialização da safra. Outros 140 bilhões e 200 milhões de reais vão financiar investimentos em irrigação, armazenagem, inovação tecnológica, compra de máquinas e equipamentos, recuperação de áreas produtivas e geração de energia renovável. O presidente em exercício, Geraldo Alckmin, disse que os números representam um compromisso do governo com a produção de alimentos e investimentos no campo.
9: Ano passado, batemos recorde de produção e a expectativa esse ano é de 353 milhões de toneladas.
8: Outra novidade é a redução das taxas de juros em linhas estratégicas de financiamento. No Pronamp, programa voltado aos médios produtores rurais, a taxa caiu para 9% ao ano. Também houve redução em programas voltados à irrigação, agricultura sustentável, armazenagem e inovação. A expectativa é ampliar o acesso ao crédito e estimular novos investimentos no campo que já exporta e produz números recordes, disse André de Paula, ministro da Agricultura e Pecuária.
10: O agronegócio brasileiro representa hoje cerca de um quarto de toda a riqueza produzida no país. O PIB da agropecuária cresceu 11,7% o ano passado. Um entre cada quatro empregos de brasileiros está ligado ao agro.
8: O Plano Safra também amplia os incentivos para práticas sustentáveis. É mais oportunidade para quem produz, destacou o ministro da Fazenda, Dário Durigan.
11: Tivemos também os bônus que incentivam sustentabilidade no agronegócio, que podem dar um prêmio de 0,5 pontos percentuais, seja para quem tem o CAR normalizado, seja para quem adota boas práticas agropecuárias no sentido da sustentabilidade.
8: Desde 2023, o governo do Brasil tem ampliado os recursos à agricultura empresarial. Nos últimos quatro anos, foram quatro recordes, saindo de 364 bilhões para mais de 525 bilhões. Bilhões de reais. Reportagem Pablo Mundim.
1: Brasil, Argentina, Uruguai e Paraguai. Esses países formam o Mercosul, que reúne 73% do território sul-americano.
2: Responsável por 65% do PIB da região, o bloco se reuniu hoje em Assunção, no Paraguai, para definir estratégias que fortalecem os países.
12: O encontro reúne líderes dos países membros e associados do Mercosul em Assunção, no Paraguai. Nesta cúpula do bloco, o objetivo é discutir medidas para aprofundar a integração regional, fortalecer o comércio, a agenda social e o desenvolvimento. Durante o discurso, o presidente Lula defendeu o fortalecimento da integração entre os países sul-americanos.
4: No Mercosul permanece como principal espaço institucional em uma região cada vez mais polarizada. O projeto de integração sul-americano deve estar acima de qualquer divergência ideológica.
12: Lula anunciou também que fará uma proposta de aumento da contribuição brasileira ao FOSEM, fundo que financia obras de infraestrutura e projetos sociais para reduzir desigualdades entre os países do bloco.
4: O Mercosul precisa fazer diferença na vida das pessoas. Desde a sua criação, o FOSEM já financiou mais de 1.000 quilômetros de rodovias, 680 quilômetros de ferrovias, 750 quilômetros de linha de transmissão elétrica, 100 quilômetros de rede de saneamento básico. Estamos prontos para lançar o FOSEM 2 e aumentar a contribuição brasileira com aporte de 100 milhões de dólares anuais ao longo de uma década.
12: Na área de segurança, Lula defendeu a cooperação internacional para o combate ao crime organizado e ao tráfico de drogas.
4: Em parceria com a Interpol, estamos implementando nova iniciativa para o enfrentamento do crime organizado na América do Sul, cuja sede será o Escritório Regional da Interpol em Buenos Aires. O Brasil vai custear a presença de delegado dos 12 países da região na capital argentina por um ano para ampliar a coordenação no combate ao tráfico internacional de drogas e crime organizados.
12: Durante o encontro, foi aprovado o reconhecimento de meios de autenticação e identificação digital entre os países membros. Com essa medida, pessoas que moram na Argentina, Uruguai e Paraguai poderão acessar a plataforma gov.br para autenticação de documentos nos países estrangeiros, por exemplo. Para entrar em vigor, os legislativos de cada país terão de aprovar a iniciativa. Reportagem Luciana Colares de Holanda.
1: E durante a cúpula do Mercosul em Assunção, no Paraguai, o presidente Lula prestou solidariedade ao povo da Venezuela, afetado por um forte terremoto na semana passada.
2: Ele pediu um minuto de silêncio e disse que momentos como esse, com tantas vidas perdidas, demonstram a importância da solidariedade e da cooperação regional.
1: Para ampliar a cooperação humanitária do Brasil com a Venezuela, o ministro da Defesa, José Múcio Monteiro, chegou hoje à capital Caracas, onde se reuniu com a presidente encarregada do país, Delcy Rodrigues.
2: Múcio visitou também o hospital de campanha montado pela Marinha do Brasil, que é especializado em assistência cirúrgica de emergência.
1: A unidade de saúde tem capacidade para realizar cirurgias e intervenções ortopédicas sob anestesia, além de oferecer suporte avançado de vida e cuidados intensivos em até 30 leitos.
2: O ministro José Múcio Monteiro disse que o Brasil vai atuar em duas frentes. Inicialmente, com apoio humanitário para um momento de emergência e, posteriormente, ajudando na reconstrução do país.
13: Hoje está chegando aqui o nosso quinto KC-390, trazendo mantimentos, trazendo ajuda. E nós estamos querendo ver onde é que nós podemos ajudar mais, fazer uma coisa ordenada. Por isso que o presidente nos mandou os três para que nós conversássemos para ver quais as prioridades nesse momento.
1: Com o fim do conflito Estados Unidos e Irã e a situação do petróleo se normalizando internacionalmente, o governo do Brasil começou a retirada gradual de incentivos que tinham sido concedidos a produtores.
2: A partir de amanhã, deixa de vigorar um deles, a subvenção de 35 centavos por litro de diesel.
14: Depois de quase 2 meses de medidas para conter o impacto da crise no Oriente Médio sobre os combustíveis, o governo começa a desmontar o pacote criado durante o conflito entre Estados Unidos e Irã. Nesta terça-feira, foi anunciada a retirada de uma das medidas de apoio que estava em vigor, a subvenção de 35 centavos por litro concedida ao diesel. O desconto havia sido criado para impedir que a alta no preço internacional do petróleo afetasse os preços aqui no Brasil. De acordo com o ministro da Fazenda, Dário Durigan, com o fim do conflito, não há mais sentido manter o benefício.
15: A gente foi atento e pronto para colocar as medidas de pé para não ser sócio da guerra e mitigar preço, também seremos atentos e teremos prontidão na retirada e na reversão das medidas. Nós estamos hoje com o Brent, que não está exatamente no mesmo patamar do período pré-guerra, mas também já diminuiu bastante em relação ao período mais dramático ali da guerra, que mais nos impactou.
14: O governo avalia agora a retirada de outra subvenção, de R$ 1,12 por litro de diesel e do desconto de 44 centavos no preço da gasolina, também adotados para diminuir os impactos da crise. O ministro do Planejamento e Orçamento, Bruno Moretti, disse que a retirada desses benefícios será gradual.
16: A gente vai se adaptando, retirando gradualmente as subvenções, para que a gente tenha todas as condições para manter a nossa meta de resultado primário para o exercício sendo naturalmente perseguida. Nós vamos cumpri-la de maneira, então, que a gente preenche todas as condições que a gente falou desde o começo aqui. Proteger a população é o primeiro ponto, acomodar e amortecer choques de preço com a responsabilidade fiscal, com neutralidade fiscal.
14: O ataque dos Estados Unidos ao Irã

0: A volta do fenômeno climático é El Niño ao país.
1: As ondas de calor são apontadas como um risco a quase todo o território nacional.
0: As projeções para os próximos 2 anos indicam secas severas no norte e nordeste e chuvas intensas com risco de inundações no sul.
1: O El Niño é um fenômeno climático que ocorre quando as águas do Oceano Pacífico se aquecem de forma anormal.
0: As mudanças trazem impactos diretos na saúde pública, como prematuridade de bebês e surgimento de comorbidades maternas.
1: Um estudo da Fiocruz estima que nos últimos 20 anos, 120 mil mortes estavam diretamente relacionadas ao aumento da temperatura média do planeta.
0: E para conter os impactos, o Ministério da Saúde anunciou hoje um pacote de ações para reforçar medidas de prevenção a desastres.
2: Para ampliar a capacidade de resposta do SUS aos efeitos do El Niño e de outros eventos climáticos extremos, foi anunciado um pacote de medidas nesta terça-feira. Entre elas, o Brasil passará a contar com mais 8 bases da Força Nacional do SUS distribuídas por todas as regiões do país. Com o reforço, as equipes terão capacidade de chegar a qualquer emergência em menos de 1 dia. O anúncio foi feito pelo ministro da Saúde, Alexandre Padilha.
3: Com a base regional, nós vamos poder botar 47 pessoas e equipamentos em 12 horas. Então, nós estamos aumentando 20 vezes mais a nossa capacidade de pronta resposta.
2: As iniciativas incluem ainda a implantação de centros de informação em saúde e clima nas 5 regiões do país, para ajudar no monitoramento de riscos em tempo real, e o lançamento do painel nacional de calor extremo, que vai disponibilizar previsões diárias para todos os municípios brasileiros. O ministro Alexandre Padilha destacou a importância da integração entre essas informações e os dados de saúde da população.
3: Permite cada vez mais o planejamento antecipado, saber que você vai ter nos próximos 5 dias uma onda de calor e ter certeza que tem na unidade de saúde os produtos, medicamentos, a preparação para os pacientes para reduzir o risco de óbitos e de danos à saúde.
2: As medidas integram o AdaptaSUS, que prepara o Sistema Único para Emergências e propõe ações para proteger a população. Estão previstas quase 100 metas para serem executadas até 2035, com investimentos de cerca de 10 bilhões de reais. Reportagem Márcia Fernandes.
1: A lei que restringe o uso de celulares nas escolas entrou em vigor no ano passado. De lá para cá, algumas mudanças já são perceptíveis no ambiente escolar.
0: É o que aponta um levantamento do Ministério da Educação, divulgado hoje, e que mostra aumento na participação dos estudantes e na concentração durante as aulas.
4: Os dados revelam que 92% das escolas públicas e privadas da educação básica já aderiram à lei que restringe o uso de celulares nas instituições escolares. De acordo com a diretora de apoio à gestão educacional da Secretaria de Educação Básica do MEC, Anita Stephanie, a restrição segue um movimento mundial e busca o uso saudável dos celulares no ambiente escolar.
5: É um movimento mundial a questão do uso mais cuidadoso. A gente vem apoiando os municípios e os estados para conseguirem a implementação dessa lei.
4: A pesquisa também mostra os principais desafios de aplicar a restrição. 39% das escolas relatam dificuldade para conquistar a adesão dos estudantes às novas regras. 31% das instituições também dizem ter dificuldade para realizar a fiscalização contínua durante aulas e intervalos. 97% concordam que a medida contribuiu para aumentar a participação dos estudantes nas atividades pedagógicas. Segundo Kátia Schweikart, secretária de Educação Básica do Ministério da Educação, a medida é uma forma de posicionar o lugar da tecnologia no fazer educacional.
6: A lei que trata da restrição do uso de celulares, ela tenta ser uma forma da gente posicionar o lugar da tecnologia no fazer educacional, especialmente de crianças, adolescentes, mas não só, dos jovens e adultos também. E essa relação dos adultos com as crianças é que ainda é o nosso maior desafio.
4: Os resultados também indicam que 71% discordam que a restrição do celular limita o desenvolvimento de habilidades digitais. Para o professor Rodrigo Alves, Alves Basílio, a medida restritiva contribui para melhorar a concentração e a socialização e também reduz conflitos e a ansiedade dos estudantes.
7: Eles tinham excesso de informação. No decorrer do tempo, eles foram aprendendo a conviver. A melhora é evidente.

0: a nível de aprendizado, a nível de concentração, a nível cognitivo.
1: Os pais também concordam que um ano depois da implementação da lei, as mudanças já são perceptíveis.
2: Tirando o celular de cena, né? Isso com certeza vai agregar em amizade, boas conversas.
3: Elas têm que ter contato com outras crianças ao vivo, então elas só têm um ambiente escolar para se interagir.
1: Nesta etapa foram divulgados os resultados referentes à percepção dos gestores escolares. Os dados relativos aos professores serão apresentados no segundo semestre desse ano. Reportagem Thaís Antônio.
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5: Brasil abre mais de 70 mil vagas de emprego com carteira assinada em maio.
6: O destaque ficou com o setor de serviços, responsável por mais da metade dos novos postos de trabalho.
5: Resultado do novo CAGED, divulgado hoje pelo Ministério do Trabalho e Emprego.
6: Nos últimos 12 meses, o saldo é a criação de mais de 1 milhão de vínculos formais.
7: Em maio deste ano, foram criados 72.960 postos de trabalho com carteira assinada no país, de acordo com dados do novo CAGED, Cadastro Geral de Empregados e Desempregados. Os cinco grandes grupamentos de atividades econômicas registraram saldos positivos no mês, sendo que o maior crescimento foi no setor de serviços. Apesar disso, o desempenho para o mês foi inferior ao dos anos anteriores. O ministro do Trabalho e Emprego, Luiz Marinho, falou dos impactos da política internacional na economia brasileira e destacou que o Brasil tem conseguido, ainda assim, permanecer com resultados positivos.
8: Mas não podemos esquecer também das tarifas e do efeito guerra que criou um transtorno danado no mercado global. Felizmente, nós estamos conseguindo manter a economia positiva. Não fosse os mais em ordem de 500 novos mercados abertos, seguramente as consequências teriam sido muito, muito maior do que foi para a economia brasileira. Isso levou com que a gente consiga estar gerando empregos e estarmos no menor índice de desemprego da história do Brasil.
7: No acumulado do ano, o mercado gerou pouco mais de 767 mil novas vagas, um crescimento de 1,6%, alcançando um estoque de 47.877.000 vínculos formais de trabalho na economia. Nos últimos 12 meses, no recorte entre junho de 2025 e maio de 2026, o saldo é de 1.132.000 novos empregos com carteira assinada gerados no país. Reportagem Natália Koslick.
5: E destaque para a criação de empregos formais de brasileiros que fazem parte do CadÚnico.
6: Do total de vagas ocupadas de janeiro a abril, mais de 87% são de pessoas em situação de vulnerabilidade, que integram programas sociais do governo do Brasil.
5: Entre os beneficiários do Bolsa Família, o saldo de emprego chegou a mais de 438 mil postos, o que representa 62,6% do total.
6: As informações são do Ministério do Desenvolvimento e Assistência Social, Família e Combate à Fome.
5: O ministro da Secretaria-Geral da Presidência da República, Guilherme Boulos, defendeu mais uma vez o fim da escala 6x1 hoje, durante o programa Bom Dia, Ministro, produzido pela empresa Brasil de Comunicação.
6: Em entrevista a emissoras de rádio, Boulos disse que a pauta precisa avançar no Congresso.
9: Nós estamos falando de dar tempo de descanso para as pessoas. Nós estamos falando de tirar milhões de brasileiros da exaustão, de garantir que possam ter mais tempo com a sua família. Não foi por acaso que essa pauta ganhou força. Não foi por acaso que essa pauta tomou as redes sociais, tomou as ruas. É porque é uma pauta que ela significa um grito de liberdade para o trabalhador brasileiro.
5: Boulos disse ainda que o governo do Brasil está comprometido com os direitos de motoristas e entregadores que trabalham por aplicativos.
6: Os financiamentos de motos pelo Move Brasil poderão ser contratados a partir do dia 13 de julho.
5: As inscrições para o ENAMED, o Exame Nacional de Avaliação da Formação Médica, foram prorrogadas até quarta-feira, dia 1º de julho.
6: O novo prazo também vale para os pedidos de atendimento especializado e de uso do nome social.
5: As provas estão marcadas para o dia 13 de setembro.
6: O exame é obrigatório para estudantes que estão concluindo o curso de medicina e inscritos pelas instituições de ensino.
5: As inscrições devem ser feitas exclusivamente pelo sistema disponível em enamed.inep.gov.br.
6: E essas Essas foram as notícias do Governo do Brasil.
5: Uma realização da Secretaria de Comunicação Social da Presidência da República.
6: Com produção da empresa Brasil de Comunicação.
5: Fica agora com as notícias do Poder Judiciário e do Congresso Nacional. Boa noite.
6: Boa noite para você e até amanhã.
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12: Em cumprimento à decisão do STF, grupo criado para aperfeiçoar o sistema remuneratório da magistratura realiza primeira reunião.
13: STJ define que pensão por morte e auxílio reclusão a menores de 16 anos não retroagem se pedido é posterior ao prazo legal.
12: Trabalhadores portuários avulsos vão poder ter as horas de descanso entre uma jornada de trabalho e outra flexibilizada.
13: Boa noite, eu sou Marcela Luiza.
12: E eu sou Walter Lima.
13: O presidente do Supremo Tribunal Federal e do Conselho Nacional de Justiça, o ministro Edson Fachin, abriu hoje os trabalhos do grupo criado para aperfeiçoar o sistema remuneratório da magistratura em cumprimento à decisão do Supremo Tribunal Federal.
12: A primeira reunião foi no Conselho Nacional de Justiça, Marta Ferreira.
14: O grupo tem a atribuição de analisar questões relacionadas à remuneração da magistratura, com foco na uniformização, padronização, transparência e previsibilidade das parcelas remuneratórias, além de propor soluções normativas voltadas à superação de obstáculos identificados na aplicação do sistema constitucional de remuneração. O grupo terá prazo de 180 dias para concluir as atividades.
13: O ministro Flávio Dino, presidente da primeira turma do STF, apresentou na sessão desta terça-feira um balanço das atividades do colegiado no primeiro semestre de 2026.
12: A turma realizou 37 sessões, sendo 10 presenciais e 27 virtuais, e julgou 3.973 processos.
13: Já o ministro Gilmar Mendes, presidente da segunda turma do Supremo Tribunal Federal, apresentou um balanço dos trabalhos do colegiado durante a gestão dele, iniciada em agosto do ano passado. A sessão marcou o encerramento da presidência do decano da Suprema Corte, que será sucedido pelo ministro Luiz Fux.
12: Em 15 sessões presenciais e 42 sessões virtuais ordinárias e 4 extraordinárias, o colegiado julgou 8.740 processos. O ministro Gilmar Mendes reforçou ainda o compromisso da turma com a proteção dos direitos e das garantias individuais na análise de processos de natureza penal.
13: Pensão por morte e auxílio reclusão para menores de 16 anos de idade não retroagem se o pedido para os benefícios for feito após o prazo legal.
12: Esse entendimento foi firmado pelo STJ em recurso repetitivo e, com isso, deve orientar juízes e tribunais de todo o país. Fátima Uchoa.
15: De acordo com a relatora na primeira sessão do STJ, ministra Maria Tereza de Assis Moura, a alteração feita pela Lei 13.846 de 2019 passou a prever o pagamento retroativo dos valores se o pedido for feito em até 180 dias após o óbito, no caso de pensão por morte, e após a prisão, no caso de auxílio reclusão. Fora do prazo, o pagamento vai retroagir apenas à data do pedido no INSS. A ministra ainda destacou que, se o fato aconteceu antes de 18 de janeiro de 2019, a norma nova não se aplica, ainda que o benefício tenha sido requerido na vigência da mudança legislativa.
13: Trabalhadores portuários avulsos vão poder ter as horas de descanso entre uma jornada de trabalho e outra flexibilizadas.
12: Diferente da contratação regular, esses profissionais se oferecem para trabalhar de acordo com a demanda nos portos. Rocine Gomes.
16: A decisão por flexibilizar a interjornada da categoria foi definida hoje no Tribunal Superior do Trabalho. Para que ocorra essa alteração, sindicatos, administradoras e o Ministério Público alinharam 8 fatores. Dentre eles, eventos climáticos, insuficiência de trabalhadores e atraso do navio. A próxima etapa é definir numa nova audiência o valor da hora extra que será pago se o portuário tiver um descanso inferior às 11 horas entre uma jornada e outra.
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13: Uma boa noite.
12: E até amanhã.
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17: Eu sou Marluce Ribeiro.
18: E eu sou Humberto Pinheiro.
17: E estes são os destaques de hoje do Jornal do Senado, que começa agora.
18: Senado começa a discutir PEC dos agentes de saúde e de edemias.
17: Comissão aprova restrição a ultraprocessados em cantinas escolares.
18: Avança a inclusão de educação financeira nos currículos dos ensinos fundamental e médio.
17: Boa noite.
18: Boa noite.
17: Refrigerantes, salgadinhos e outros alimentos ultraprocessados podem perder de vez o espaço nas escolas.
18: Avançou no Senado uma proposta que proíbe a venda e a publicidade desses produtos nas instituições de ensino e determina que as cantinas ofereçam ao menos uma opção de lanche saudável. O repórter Rodrigo Rezende explica.
19: A publicidade e a venda de alimentos ultraprocessados ou com alto teor de calorias, gordura saturada, gordura trans, açúcar livre e sal podem ser proibidas em estabelecimentos de ensino. Esse é o objetivo de proposta do senador Jacques Wagner, do PT da Bahia, aprovada pela Comissão de Educação. O projeto, relatado pela senadora doutora Eudócia, do PSDB de Alagoas, ainda aponta que as cantinas deverão oferecer para consumo, diariamente, pelo menos uma opção de lanche que contribua para a saúde dos escolares e que valorize a cultura alimentar local. Para a doutora Eudócia, essa é uma questão que envolve saúde, aprendizagem e qualidade de vida dos estudantes.
20: Porque não adianta o PNAE estabelecer com nutricionistas, com colegas que têm responsabilidades de promover a alimentação saudável nas nossas crianças e adolescentes e, de uma forma contrária, nós temos dentro dessa escola cantinas que vendem alimentos que não são saudáveis.
19: As cantinas ainda deverão disponibilizar, pelo menos, uma opção de alimento ou preparação e uma opção de bebida aos estudantes que tenham necessidades alimentares especiais, tais como diabetes, doença celíaca, intolerância à lactose e outras alergias. Fica ainda proibida nas escolas de educação infantil que atendem crianças menores de 2 anos a oferta de preparações ou produtos que contenham açúcar. A proibição da publicidade nas escolas inclui a promoção dos produtos por meio do patrocínio de atividades escolares, inclusive extracurriculares, divulgação de apresentações especiais e distribuição de brindes ou prêmios. A proposta segue para análise da Comissão de Assuntos Sociais.
17: E seguiu para o plenário a proposta que determina o ensino de educação financeira nas escolas.
18: Segundo o texto aprovado hoje na Comissão de Educação do Senado, o assunto deverá ser tratado de forma articulada em outras matérias do currículo escolar. Repórter Márcio Maturana.
21: Alunos do ensino fundamental e do ensino médio podem passar a receber educação financeira, segundo um projeto aprovado pela Comissão de Educação e Cultura, que segue para a votação no plenário do Senado. O relatório foi lido pelo senador Humberto Costa, do PT de Pernambuco.
22: Em um país marcado por elevados índices de endividamento das famílias e por uma cultura em que o diálogo sobre finanças permanece com frequência um tabu nos diversos ambientes, inclusive o doméstico, a escola assume papel relevante na disseminação de competências financeiras básicas.
21: Pelo projeto, a educação financeira fica incorporada à Lei de Diretrizes e Bases da Educação Nacional como um tema transversal. Isso significa significa que não vai ser criada uma disciplina específica, mas o assunto vai ser tratado de forma articulada em outras matérias do currículo.
17: O senador Humberto Costa, do PT de Pernambuco, criticou o excesso de publicidade das bets durante as transmissões da Copa do Mundo. Segundo ele, a divulgação intensa das apostas esportivas incentiva os jogos de azar com impactos negativos, especialmente para crianças e adolescentes. O parlamentar também citou a investigação aberta pela Secretaria Nacional do Consumidor sobre a publicidade das empresas durante o torneio.
18: Humberto Costa defendeu regras mais rígidas para o setor e lembrou que apresentou um projeto de lei que prevê o aumento da idade mínima dos apostadores para 21 anos, limites à publicidade e medidas para evitar o superendividamento. A proposta está em análise na Comissão de Transparência e Defesa do Consumidor.
0: A paixão pelo esporte, pelo nosso futebol, não pode ser associada e confundida com esse câncer social que são as apostas promovidas pelas bets.
17: Na mesma linha, o senador Eduardo Girão, do Novo, do Ceará, defendeu regras mais rígidas para as plataformas de apostas esportivas e afirmou que apoiaria uma proposta para proibir as bets no país.
18: Segundo ele, os prejuízos envolvem endividamento, problemas de saúde mental e impactos sobre as famílias.
2: É um assunto que transcende muito eventuais divergências do campo da direita, da esquerda, contra governo e a favor do governo. É humanidade. Se o governo Lula fizer a proibição, encaminhar um projeto para proibir, eu sou o primeiro a votar e parabenizar o presidente por esta medida.
17: Os soldados da borracha, trabalhadores recrutados para extrair látex na Amazônia durante a Segunda Guerra Mundial, podem passar a receber um abono natalino.
18: O benefício foi aprovado pela Comissão de Assuntos Econômicos em decisão terminativa. Se não houver recurso para análise no plenário, a proposta seguirá para a Câmara dos Deputados. A repórter Marcela Cunha traz mais informações.
3: A proposta beneficia os seringueiros recrutados pelo governo brasileiro para trabalhar na Amazônia durante a Segunda Guerra Mundial, na extração de látex. Eles já têm direito a uma pensão de 2 salários mínimos por mês e passariam a receber em dezembro uma espécie de 13º no mesmo valor. Para o relator, senador Alan Rick, do Republicanos do Acre, a medida corrige uma desigualdade, já que o bônus de fim de ano só era pago aos pracinhas, os militares que lutaram em campos de batalha na Itália.
23: O seringueiro tinha que sair com seu terçado, de madrugada com a sua poronga na cabeça, que era a lanterna do seringueiro, com a sua espingarda para se proteger das onças e dos outros bichos. Eles se esforçaram, lutaram para produzir a borracha para o esforço de guerra do Brasil na Segunda Guerra Mundial.
3: Entre 1943 e 1945, cerca de 60 mil brasileiros, principalmente jovens do Nordeste, foram levados para a Amazônia para produzir borracha para os aliados. O autor da proposta, senador Confúcio Moura, do MDB de Rondônia, disse que o impacto financeiro da medida é inferior a R$1.500.000 por ano.
17: E o Senado Federal iniciou hoje as discussões sobre a proposta de emenda à Constituição que estabelece o direito à aposentadoria diferenciada aos agentes comunitários de saúde e aos agentes de combate às endemias.
18: A PEC ainda regulamenta o vínculo funcional da categoria. Repórter Douglas Castilho.
24: Na prática, a proposta estabelece a idade mínima de 57 anos para mulheres e 60 anos para homens, condicionada à comprovação de 25 anos de tempo de contribuição e de efetivo exercício profissional, com regras de transição para os agentes que já ingressaram no serviço público ou estejam em atividade. O texto também assegura a estabilidade, vedando a contratação temporária ou terceirizada desses profissionais, salvo na hipótese de emergências em saúde pública. O relator da proposta, senador Irajá, do PSD do Tocantins, ressaltou a importância da PEC, relembrando a atuação dos agentes na pandemia de Covid-19.
25: Se não fosse a atuação dos nossos agentes de saúde, nós teríamos ultrapassado a casa de milhões de brasileiros que teriam morrido naquela tragédia. Sem contar o trabalho dioturno que os agentes fazem, a saúde preventiva nas famílias.
24: O texto determina ainda que a União prestará assistência assistência financeira aos estados e municípios para compensar o aumento das despesas com essas aposentadorias. O senador Irajá chegou a propor um rito especial para a votação, em que a decisão final seria tomada hoje. Mas o presidente do Senado, a quem cabe a última palavra, ponderou que o rito tradicional seria o mais indicado, mantendo a discussão em 5 sessões de primeiro turno e mais 3 em segundo turno e 2 votações.
17: E seguiu para a sanção presidencial o projeto que autoriza a venda e o uso de sprays de pimenta para a defesa pessoal de mulheres. A proposta também cria um programa nacional de capacitação sobre o uso do item e os limites da legítima defesa.
18: Mulheres maiores de 18 anos poderão adquirir o spray e adolescentes de 16 a 18 anos com a autorização dos responsáveis. O texto seguiu para a sanção presidencial. Mais detalhes sobre esse projeto você acompanha ao longo da programação da Rádio Senado.
17: Edição de Paula Groba e trabalhos técnicos de João Lira, o Jornal do Senado fica por aqui. Acompanhe agora as notícias da Câmara dos Deputados. Boa noite.
18: Boa noite e até amanhã.
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1: Comissão aprova série de atividades para informar população sobre fibromialgia.
4: Relator de propostas sobre faturamento dos microempreendedores individuais quer incluir reajuste automático anual no texto.
1: E aumento do faturamento dos MEIs deve ser debatido pelo plenário.
4: Boa noite. Aprovada a proposta que estabelece atividades para conscientizar a população sobre fibromialgia. A repórter Paula Bittar acompanhou a votação e explica mais sobre essa doença e o texto aprovado.
5: A Comissão de Constituição e Justiça da Câmara aprovou uma proposta que cria ações de conscientização sobre a fibromialgia. A fibromialgia é uma síndrome que se caracteriza por dores generalizadas, principalmente na musculatura. Também pode causar fadiga, distúrbios no sono, alterações de memória e atenção. Ansiedade, depressão e alterações intestinais podem ainda acometer os pacientes. Segundo a Sociedade Brasileira de Reumatologia, a doença é relativamente comum e afeta cerca de 2 a 3% da população brasileira. A incidência é maior em mulheres entre 30 e 50 anos. A proposta insere as ações na lei que criou o Dia Nacional de Conscientização e Enfrentamento da Fibromialgia, comemorado anualmente em 12 de maio. O texto aprovado estabelece que durante o mês de maio será realizada a campanha Maio Roxo de conscientização sobre a fibromialgia. A campanha incluirá, entre outros pontos, a publicação de informações em redes sociais e sites em linguagem simples e acessível sobre dor crônica, fibromialgia, direito a tratamento adequado, acesso à assistência farmacêutica e benefícios de práticas integrativas e complementares e o incentivo à educação continuada para profissionais de saúde, com foco no atendimento humanizado, no diagnóstico precoce e no tratamento adequado. Durante a discussão do texto na comissão, o deputado Pompeu de Matos, do PDT do Rio Grande do Sul, ressaltou o caráter silencioso da fibromialgia e a necessidade da tomada de ações.
7: Essas pessoas não estão sozinhas. A doença é silenciosa, mas nós estamos vendo, ouvindo, acolhendo, sentindo a manifestação dessas pessoas. Elas não são isoladas no mundo. E quanto mais nós avançarmos no sentido de reconhecer, de apoiar, de fazer o enfrentamento, melhor será o tratamento, o amparo e a proteção a essas pessoas.
5: A proposta que cria ações de conscientização sobre a fibromialgia já pode seguir para análise do Senado, a menos que haja recurso para votação pelo plenário da Câmara. Da Rádio Câmara, de Brasília, Paula Bittar.
11: Segurança Pública.
1: Delegado Palumbo, do Podemos de São Paulo, solicita a aprovação de seu projeto para extinguir a progressão de regime a presos. Critica a lentidão na votação de outras propostas que buscam acabar com o auxílio reclusão e as saídas temporárias e cobra o endurecimento de leis penais.
4: Na opinião de delegado Palumbo, a segurança pública eficaz exige a união dos três poderes, o fim das audiências de custódia e o apoio às guardas municipais. Para ele, a falta de punições rigorosas penaliza diretamente o trabalhador, que fica exposto à violência urbana diariamente.
1: Ranieri Paulino, do PL, lamenta a morte do engenheiro civil Rubens Fernando da Costa Filho, morto a tiros em Guarabira, na Paraíba. O deputado presta solidariedade aos familiares e amigos da vítima e defende a rápida apuração do caso pelas autoridades competentes.
4: No entendimento de Ranieri Paulino, o episódio reforça a necessidade de promover a cultura da paz e o enfrentamento de todas as formas de violência. Segundo o parlamentar, o caso mobiliza a população paraibana em torno do pedido por justiça.
6: Relações Exteriores.
1: Helder Salomão, do PT do Espírito Santo, critica declarações e iniciativas atribuídas a integrantes da família Bolsonaro nas relações com os Estados Unidos. Ele alega que medidas como a defesa de tarifas sobre produtos brasileiros e ataques ao PIX contrariam a soberania do país.
4: Helder Salomão sustenta que representantes públicos devem priorizar a defesa dos interesses do Brasil nas relações internacionais. Segundo o parlamentar, a atuação política deve estar voltada à proteção da economia nacional e ao fortalecimento das instituições brasileiras.
1: Chico Alencar, do PSOL do Rio de Janeiro, presta solidariedade à população da Venezuela afetada por um terremoto. O deputado defende a mobilização da comunidade internacional para apoiar os milhares de atingidos.
4: Chico Alencar também exalta a assistência do Brasil ao país vizinho e acrescenta que a cooperação internacional tem função importante na reconstrução das áreas afetadas. Segundo ele, a solidariedade deve orientar a resposta a qualquer crise humanitária.
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6: Transportes.
1: Nas palavras de Jorge Araújo, do PP da Bahia, as obras de mobilidade urbana e serviços públicos do governo estadual não têm atendido às expectativas da população. O deputado cita a implantação do VLT de Salvador e reclama da demora na conclusão do projeto.
4: Jorge Araújo também aponta problemas nas áreas da saúde e da infraestrutura rodoviária da Bahia. Segundo o parlamentar, é necessário ampliar os investimentos para melhorar o atendimento na rede pública de saúde e as condições das estradas que cortam o estado.
1: Ricardo Maia, do MDB, celebra a liberação de 66 milhões de reais para a construção do primeiro viaduto do sertão da Bahia, viabilizada pelo DENIT, e que vai ligar Heliópolis a Cícero Dantas. Segundo ele, a obra reforça o compromisso do Executivo Federal em melhorar a vida das pessoas.
4: Ricardo Maia também anuncia a entrega de um hospital de câncer em Alagoinhas e de vans de saúde para as cidades de Fátima, Ribeira do Pombal, Tucano e Jeremoabo. Os repasses têm origem nas emendas destinadas pelo parlamentar para socorrer pequenos municípios baianos.
1: Durante viagem ao norte e noroeste de Mato Grosso, Rodrigo Dazaeli, do PL, relata que cidadãos apontaram dificuldades em vários setores. Entre elas, ele cita que a condição ruim das rodovias atrapalha a logística e impede o desenvolvimento regional.
4: Rodrigo Dazaeli também cobra maior agilidade na liberação de licenças ambientais para obras de infraestrutura. Segundo o parlamentar, a burocracia atrapalha atividades produtivas e prejudica a população.
6: Economia.
1: Benedita da Silva, do PT do Rio de Janeiro, destaca o lançamento do programa Desenrola Adimplentes, do governo federal. A deputada informa que a iniciativa permite que trabalhadores com dívidas de até 15 mil reais e histórico de pagamentos em dia tenham acesso à renegociação de crédito com juros reduzidos.
4: Benedita da Silva também ressalta o FIES empreendedor, voltado a estudantes que quitaram regularmente o financiamento estudantil. Ela entende que a medida amplia o acesso ao crédito para a abertura de pequenos negócios e incentiva o empreendedorismo.
1: Messias Donato, do União do Espírito Santo, condena o anúncio de mais de 520 milhões de reais em publicidade e propaganda, afirmando que o investimento visa mascarar a falta de resultados do governo positivos nas áreas de segurança pública e saúde.
4: Em sua leitura, o Brasil passa por uma instabilidade tributária e sofre um desgaste crescente no cenário internacional. De acordo com Messias Donato, o setor produtivo, especialmente o agronegócio, também está desamparado, resultando em impactos negativos para a economia nacional.
1: Pastor Henrique Vieira, do PSOL do Rio de Janeiro, questiona o patrimônio do líder religioso Edir Macedo e a expansão de seu grupo empresarial. Para o deputado, é necessário acompanhar a apuração sobre possíveis irregularidades e garantir transparência na gestão desses recursos.
4: Segundo o pastor Henrique Vieira, o crescimento de conglomerados econômicos ligados a instituições religiosas exige fiscalização. Ele afirma que a defesa das investigações não representa um ataque à fé, mas uma forma de preservar a credibilidade das instituições religiosas.
1: Bom Gás, do PT do Rio Grande do Sul, defende a proibição das bets no Brasil, sob o argumento de que as apostas online podem levar ao vício e ao endividamento das famílias. O deputado lembra que a chamada ludopatia é reconhecida pela Organização Mundial da Saúde como um transtorno.
4: Bom Gás aponta que proposta apresentada pela bancada do PT proíbe a oferta, a promoção e a exploração de apostas de cota fixa no país. Ele explica que o texto também prevê o bloqueio de acessos, a remoção de aplicativos e a interrupção de fluxos financeiros ligados às bets.
1: Jorge Guetem, do Republicanos de Santa Catarina, defende a atualização dos limites de faturamento do MEI, das microempresas e das empresas de pequeno porte. Para ele, a defasagem da legislação tem levado empreendedores a perderem benefícios mesmo sem aumento real de renda.
9: O limite de faturamento do MEI permanece congelado em R$ 81 mil reais desde 2018. Nesse intervalo, a inflação corroeu significativamente o poder de compra do empreendedor brasileiro. Em termos reais, muitos faturam praticamente o mesmo que faturavam anos atrás, mas são tratados pela legislação como se tivessem enriquecido. Atualizar esse teto não significa criar privilégios, significa apenas restabelecer o valor real originalmente previsto para essa categoria.
4: Jorge Guetem acredita que a proposta facilita a transição entre regimes tributários, amplia a possibilidade de contratação e reduz a informalidade. Ele também argumenta que a medida fortalece o empreendedorismo, estimula a geração de empregos e diminui a burocracia.
1: E o deputado Jorge Guetem também participou de um encontro no Ceará em que representantes do setor produtivo defenderam o reajuste automático anual do MEI. O repórter Murilo Souza acompanhou o evento que fez parte do programa Câmara pelo Brasil.
12: Representantes do setor produtivo cearense defenderam a criação de um mecanismo de reajuste automático para o teto de faturamento do microempreendedor individual, o MEI. A proposta foi apresentada durante seminário promovido em Fortaleza pela Comissão Especial da Câmara dos Deputados, que analisa o aumento do limite anual de faturamento da categoria. Hoje, o teto é de R$ 81 mil reais por ano. Está congelado desde 2018. Para empresários e entidades, a falta de atualização pela inflação prejudica milhares de pequenos empregos e pode estimular a informalidade. O relator da proposta, deputado Jorge Guetem, do Republicanos de Santa Catarina, afirmou que vai incluir no parecer um mecanismo de correção anual do teto do MEI. Segundo ele, já existe entendimento com o governo para elevar o limite de faturamento de R$ 81 mil reais para R$ 130 mil reais por ano e permitir a contratação de mais um funcionário. Jorge Guetem também anunciou que o relatório vai prever uma medida para reduzir os impactos da eventual mudança nas regras da jornada de trabalho sobre micro e pequenas empresas. Pela proposta, empresas que precisarem contratar novos funcionários durante a transição terão isenção da contribuição previdenciária desses trabalhadores por 2 anos.
9: Nós queremos incluir no nosso relatório uma forma de mitigar o impacto que vai causar, principalmente nos pequenos negócios, essa alteração da jornada e da escala. Então, nós queremos, no mínimo por 2 anos, que quando a empresa tiver que contratar mais funcionários por causa da mudança da escala da jornada, que ela tenha isenção
10: isenção da contribuição previdenciária.
12: As sugestões apresentadas no seminário de Fortaleza serão incorporadas ao relatório final do projeto, que ainda será votado pela comissão especial antes de seguir para a análise do plenário da Câmara. A reunião faz parte do programa Câmara pelo Brasil, que faz reuniões estaduais para discutir assuntos que estão na pauta do Parlamento. Da Rádio Câmara de Brasília, Murilo Souza.
4: O aumento no faturamento dos MEIs deve ser debatido pelo plenário da Câmara. Uma proposta do Executivo sobre o tema foi entregue pelo presidente Luiz Inácio Lula da Silva ao presidente da Câmara, Hugo Mota, ontem.
1: A entrega da proposta ocorreu durante encontro no Palácio do Planalto. Segundo Mota, o texto do governo amplia o limite do MEI para R$ 110 mil já no próximo ano e R$ 140 mil em 2028. O aumento pode ser debatido em comissão geral no plenário amanhã. A repórter Silvia Munhato tem as informações.
13: O presidente da Câmara, deputado Hugo Mota, do Republicanos da Paraíba, anunciou a pauta do plenário para esta semana, ainda sem alguns projetos que ele considera importantes, mas que dependem de acordo entre os líderes partidários.
14: Porque nós queremos votar o projeto que aumenta o valor de faturamento dos MEIs, dos microempreendedores individuais, nós queremos votar o projeto que regulamenta a inteligência artificial, nós queremos votar o projeto da misoginia e tantos outros temas que são muito importantes e de interesse das bancadas aqui da casa.
13: A correção dos limites de faturamento de pequenas empresas vem sendo negociada com o governo, mas deve entrar no debate de plenário em sessão solene, em homenagem ao Dia das Micro e Pequenas Empresas, marcada para quarta-feira. Já o projeto que pune a misoginia ou o ódio contra mulheres não tem consenso entre os líderes, como explicou o líder da oposição, deputado Cabo Gilberto Silva, do PL da Paraíba.
15: Primeiro que o texto aprovado no Senado Federal está péssimo em vários pontos. E, posteriormente, não foi atendida às solicitações da bancada feminina da oposição. E, nesse tema, obviamente, eu, como líder da oposição, tenho que obedecer estritamente a elas. E daí não teve acordo.
13: A deputada Talíria Petrone, do PSOL do Rio de Janeiro, vice-líder do PSOL, diz que a oposição quer penas mais específicas para o crime de misoginia, com garantias para a liberdade religiosa.
16: A Constituição já prevê liberdade religiosa, então, mas há um desejo da bancada da extrema-direita em especial de garantir, no meu entendimento, a liberdade para agredir mulheres. Porque nem no âmbito das igrejas, nem no espaço de culto, é possível agredir mulheres. Isso não é um tema de esquerda ou direita, é um tema que tem a ver com dignidade das mulheres brasileiras.
13: A pauta do plenário para esta terça-feira conta com um requerimento de urgência para o projeto que reduz a área de proteção ambiental da Baleia Franca, em Santa Catarina. Entre os projetos estão o que institui o Programa Nacional de Assistência Integral às Pessoas com Epilepsia e o que autoriza a instalação em todo o território nacional de câmeras de reconhecimento facial nas estações ferroviárias e rodoviárias. Outro projeto amplia o controle sanitário e as punições para fraudes e publicidade enganosa em torno dos suplementos alimentares. Também pode ser votado o projeto que trata do tempo máximo de espera para atendimento de crianças e adolescentes no sistema de saúde. O plenário ainda pode votar uma proposta de emenda à Constituição, que permite que a entidade de representação de municípios de âmbito nacional possa propor ação direta de inconstitucionalidade e ação declaratória de constitucionalidade. Da Rádio Câmara de Brasília, Silvia Munhato.
4: As informações sobre o resultado das votações de hoje estarão na edição de amanhã.
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1: Otone de Paula, do PSD do Rio de Janeiro, presta solidariedade à ex-primeira-dama Michele Bolsonaro e à senadora Damaris Alves diante de críticas e ataques públicos. O deputado condena as declarações dirigidas às duas lideranças políticas e pede mais respeito no debate público.
4: Otone de Paula avalia que divergências envolvendo integrantes do campo conservador podem enfraquecer a atuação da oposição ao longo do ano. De acordo com o parlamentar, é necessário preservar a unidade política política e evitar conflitos que prejudiquem o debate democrático.
1: Charles Fernandes, do PSD da Bahia, registra a comemoração dos 40 anos do Rotary Club de Guanambi e a posse da nova diretoria da entidade. Ele destaca a trajetória da instituição e a sua atuação contínua em ações voltadas ao desenvolvimento da comunidade.
4: Charles Fernandes relata que, ao longo de 4 décadas, o Rotary promoveu iniciativas nas áreas de saúde, educação e assistência social. O deputado também menciona o passeio ciclístico que a organização promove para arrecadar recursos destinados a projetos beneficentes.
6: Cultura.
1: Aloysio Mendes, do Republicanos, parabenizou São Pedro dos Crentes pela realização da 15ª Cavalgada, ocorrida entre os dias 27 e 28 de junho. Na avaliação do parlamentar, o evento contou com o maior público já registrado e se consolidou como a maior festa do sul do Maranhão.
4: Aloysio Mendes agradeceu a recepção que recebeu na cidade, elogiou a gestão municipal pela organização da festa, cumprimentou as lideranças regionais presentes e reforçou que vai continuar apoiando o município para manter o alto padrão das festividades e o desenvolvimento local.
1: Termina agora o jornal Câmara dos Deputados, produzido pela Rádio Câmara, com trabalhos técnicos de Everson Urani e apresentação de José Carlos Andrade e Paula Bittar. Boa noite.
4: Uma ótima noite para você. A Voz do Brasil volta amanhã.
6: 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Boa noite.
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19: Ah, boa noite! Noite educativa desta terça-feira, começando por aqui comigo, Marilena Chociai. É bom demais saber que você está com a gente na melhor programação para a sua noite. Hoje é dia 30, último dia de junho. E por aqui, a gente segue com aquela trilha musical do jeito que você gosta. Chegando o ritmo gostoso de Thalma de Freitas e uma nova versão de Eu Sei.

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Os ingressos estão disponíveis no site Compre no Zete. Gisá Sheftak para a Noite Educativa.

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0: É nesse ritmo apaixonado de Phil Collins e Genesis que a gente fecha essa primeira sequência da noite educativa com Into the Deep. É música boa demais que a gente toca aqui para você na Educativa. Continue sintonizado porque daqui a pouquinho tem mais.
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10: Olá, eu sou o Diego Tirri e agora começa mais um Minuto de Educação, o boletim diário sobre a educação pública no Paraná. O Fundepar iniciou a terceira remessa centralizada de alimentação para os cerca de 1.200.000 alunos matriculados nas mais de 2.000 escolas da rede estadual de ensino. Nesta etapa, estão sendo distribuídos 3.200 toneladas de gêneros alimentícios não perecíveis, como arroz, feijão e farinha de trigo, entre outros, com investimento de aproximadamente R$30 milhões. O valor integra os cerca de R$500 milhões previstos para alimentação escolar ao longo de 2026, incluindo alimentos secos e perecíveis. Aproximadamente 1,5 milhão de refeições são servidas por dia na rede estadual. E este foi o Minuto de Educação de hoje. Você também pode nos acompanhar nas redes sociais. O endereço é EducaçãoPR.
0: 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Música de qualidade, informação e cultura na medida certa para a sua noite. Eu sou Marilena Chociai e essa é sua noite educativa. Agora a gente vai de Lenine, O Silêncio das Estrelas.

0: Fechando mais um bloco aqui na Noite Educativa, você ouviu Oasis, Don't Go Away. Música internacional de qualidade também toca por aqui. Eu vou para um intervalo e volto já.
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2: 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Em 2010, pela primeira vez na história, a Copa do Mundo desembarcava no continente africano. A África do Sul abria as portas para o Mundial que mudaria a atmosfera do futebol. E o som daquele torneio não veio das arquibancadas, mas sim da voz de uma estrela colombiana. Shakira assumiu a missão e entregou o maior fenômeno musical da história da FIFA. This Time for Africa, ou Waka Waka, como ficou mundialmente conhecida. A música foi uma explosão pop baseada em um ritmo tradicional de Camarões, que fez o planeta inteiro dançar junto. Foi nesse torneio que as vuvuzelas caíram na graça do povo e ensurdeceram os estádios e as ruas. Os goleiros sofriam para adivinhar a trajetória da polêmica bola Jabulani. E o ritmo de Shakira embalava o primeiro título da Espanha em seu famoso tic-tac. Para o Brasil de Dunga e de Kaká, o sonho do Hexa parou na Holanda, nas quartas de final. Mais do que uma trilha de um campeonato, o Waka Waka virou a definição do que é uma música de Copa do Mundo, mostrando a força, a cor e a alegria do continente africano. 16 anos depois, basta a bateria começar a tocar para o corpo balançar sozinho. Prepare o molejo e dance com Shakira em Waka Waka, This Time for Africa.

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13: A gente segue aqui na Educativa FM com cultura, informação e aquele som do jeitinho que você gosta. Agora eu te deixo com Moreno Veloso, Fugaz.